0: com isso permite, né, que esse adolescente tenha uma melhor formação e perspectivas futuras, sendo afastado do risco da cooptação pelo crime organizado.
1: Jorge Sola acrescenta que a Bahia já conta com mais de 70 escolas de ensino médio reformadas ou construídas, com laboratórios, auditórios e espaços esportivos, e que outras 252 serão entregues. Ele aponta que a parceria com o Programa Federal Pé de Meia ajudou a reduzir a evasão escolar.
2: Termina agora o Jornal Câmara dos Deputados, produzido pela Rádio Câmara, com trabalhos técnicos de Wellington Teles e apresentação de Luciana Vieira e Val Monteiro. Boa noite.
1: A Voz do Brasil volta amanhã. Uma boa noite para você.
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9: Muito bem, estamos de volta então com muito mais sonzeiras pra você então nessa terça-feira, 15 de setembro. Você tá belezinha? Tudo certo? Dia produtivo hoje, então a gente continua essa noite com músicas legais. Tem 7 melhores, melhores da semana e clássicos da PAM, meia-noite horário de Brasília. Essa é a número 1 do Brasil.

0: Escuta durante a programação da número 1 do Brasil e nos clássicos da Pan. Meia-noite, horário de Brasília, tem coisas legais pra você, tá bom? Rápido intervalo, a música volta já.
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0: Dave aqui na Pan, sucesso total. Já já tem aquelas que marcaram pra caramba a programação de hoje, as 7 melhores. Segura aí. 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

0: maior showman da atualidade. Sem dúvida alguma, já pegou o show do cara pra assistir? Tanto no YouTube, DVD, que seja, ou pessoalmente pra você que teve a oportunidade. Sensacional. Paga um pau, confesso. Teddy McRae com Greed rolou por aqui também na segunda posição. Bruno Mars na primeira. Taylor Swift passou aí também. Lola Young, Sam Fender junto com Olivia Dean. Sabrina Carpenter tinha que tá aí. E Ella Langland abrindo bem a sétima posição das sete melhores. Terça-feira, 15 de setembro, a semana só começando, o mês voando. E a temperatura nesse Brasilzão todo também tá uma maluquice, né? Como é que tá a temperatura no seu, na sua cidade? O Jovem Pan vai longe, pega tão longe. Ó, falando em coisas novas e novidades, tem já já Miley Cyrus com música nova. A melhor da semana aqui na número 1 do Brasil.
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0: Dua Lipa Hallucinate na número 1 do Brasa. Músicas legais voltam já já. Rápido e comercial, a gente volta aqui, ó, na número 1 do Brasil já já. Segura aí, segura aí.
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E enquanto finaliza mais um álbum de inéditas, o U2 deve ser homenageado no começo do ano que vem pela ONG Music Cares, que há anos se dedica a arrecadar fundos para músicos carentes ao redor do mundo. A cerimônia de gala está marcada para o dia 5 de fevereiro, com as presenças confirmadas de Bono, The Edge, Eden e Larry. E para finalizar o Conexão, que tal levar para casa alguns dos itens mais valiosos da história do Smiths? Bem, se você tem uma boa poupança aí, poderá ficar com alguns dos tesouros do guitarrista e compositor John Mayer, que serão leiloados nesta quinta pela Christie's. Ao todo, a coleção conta com mais de 100 guitarras e amplificadores usados em turnês e gravações da banda inglesa. Para saber mais, siga Pan nas redes sociais.

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O ano demais, você com a gente aí, ó, fazendo histórias. Mais um mês de alegria, de coisas boas pra rolar, e tem muita música também pra você curtir em alto e bom som. Onde quer que você esteja, você tá na rádio certa. Essa é a número 1 do Brasil. Acho que pra você tem Harry Styles, já tem Rihanna, Tyla, Doja Cat. Clássicos da Pan também, meia-noite, horário de Brasília. Não esquece, hein? Tamo junto. 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

ótima noite de terça. 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
1: É mais um Clássicos da Pan, começa pra você a partir de agora. Fazer aquele rolê dos anos 70 até os anos 2000 aqui na número 1 do Brasil e reviver, relembrar o que tava tocando na Jovem Pan. Hein? Abrindo com Big Mountain, Baby I Love Your Way. Você ouve por aqui também Ace of Base, Bangles, Man at Work, Pretenders e muito mais a partir de agora aqui na Jovem Pan. É mais um clássico que está no ar pra você. Pri Oliveira falando contigo, aumente o som.

0: mais um clássico da Pan tocando pra você. Esse som de 1985, The Cure, In Between Days. Volta pra 83 agora. Tava tocando aqui na Jovem Pan, Billy Idol com Eyes Without the Face.
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0: Mais um clássico da Pan tocando por aqui, som do A-ha com Touch. O A-ha simplesmente é daqueles grupos que representa muito bem a sonoridade dos anos 80. E eles estão, obviamente, nessa lista. Os noruegueses, que alcançaram fama global com esse synth-pop todo melódico, todo numa pegada considerada também majestosa, mas capaz de lotar estádios e embalar as festas mais íntimas, se acabou de relembrar aqui no Clássicos da Pan. Logo mais, tem uma atrás da outra aqui na programação. E tem pra você agora Tears for Fears com Breaking Down Again.
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0: Agora 4h59. Olá, bom dia para você. Ótima quarta-feira, dia 16 de setembro de 2026. Seja bem-vindo, bem-vinda aqui à programação da Jovem Pan. Nós estamos dando início ao Jornal da Manhã, primeira edição. São os principais assuntos que movimentam o noticiário no dia de hoje. Vamos então aos destaques desta edição. O STF adia a decisão sobre julgamento de Alexandre de Moraes por ligações com Daniel Vorcaro. Ministro Flávio Dino chegou a votar a favor da análise conjunta da ação com a que investiga supostas irregularidades cometidas por André Mendonça, mas depois pediu vista. Sessão no Supremo termina com magistrados divididos sobre a junção de processos. Edson Fachin, Mendonça, Carmen Lúcia e Luiz Fux votaram contra, enquanto Gilmar Mendes, Cristiano Zanin e o próprio Moraes foram a favor. O julgamento é marcado por acusações e bate-bocas. Fux citou a atuação da PF paralela. Gilmar apontou o viés político da ação. Mendonça chamou o colega de leviano e foi acusado por Moraes de pedir inclusão do nome dele em delação, enquanto Flávio Dino criticou a atuação de Fachin na presidência. A ministra Carmen Lúcia se diz triste e envergonhada pela situação vivida no STF e pede desculpas ao povo brasileiro. A ministra afirmou não ter conseguido ajudar a conter o mal-estar cívico causado pela corte. Dias Toffoli e Nunes Marques ficam de fora de votação no julgamento de Moraes. Toffoli lembrou o afastamento do caso Master e alegou suspeição por foro íntimo. Já Nunes Marques se declarou impedido por ser presidente do TSE e se retirou. Presidenciáveis se manifestam sobre o julgamento. Lula ressaltou que não tem trégua e que é preciso investigar todos sem distinção. Flávio Bolsonaro disse que a tropa de choque do presidente protegeu Moraes. Renan Santos criticou a postura de Fachin e Caiado afirmou que o STF perdeu o rumo. Agora são 5 horas e 1 minuto aqui no Jornal da Manhã. Nós iniciamos a edição desta quarta-feira destacando para você que o Supremo Tribunal Federal terminou a sessão de ontem sem decidir se a investigação sobre Alexandre de Moraes pode ou não prosseguir. A crise na corte surgiu depois que a PF encontrou, no celular de Daniel Vorcaro, ex-dono do Banco Master, mensagens envolvendo o ministro. André Mendonça, relator do caso, pediu um relatório à Polícia Federal, mas a Procuradoria-Geral da República questionou a apuração. O presidente do STF, Edson Fachin, levou então a pauta para o plenário, mas a sessão tomou outro rumo. Os ministros passaram horas discutindo se os processos de Moraes e Mendonça deveriam ser reunidos. A discussão expôs a divisão da corte e o pedido de vista de Flávio Dino adiou uma decisão. Todos os detalhes desse enredo você tem a partir de agora na reportagem do Bruno Pinheiro.
1: A sessão extraordinária começou com um recado do presidente do Supremo. Edson Fachin disse que a corte atravessa um período difícil e pediu serenidade aos ministros.
2: Não se julgam pessoas, julgam-se fatos e questões jurídicas. Não se antecipa o mérito antes de resolvida a validade processual.
1: Fachin disse que divergências fazem parte do tribunal, mas fez um alerta contra disputas pessoais.
2: A divergência é legítima, o confronto pessoal não. E a decisão pertence ao plenário, não a um ministro individualmente.
1: O presidente do STF passou, então, a reconstruir o caminho da investigação. A origem está no celular de Daniel Vorcaro, ex-dono do Banco Master. André Mendonça pediu à Polícia Federal que identificasse as pessoas mencionadas no material. A PF entregou um relatório de 218 páginas e a maior parte da análise se concentrou em Alexandre de Moraes. A Procuradoria-Geral da República considerou a medida nula. Para a PGR, uma apuração sobre o ministro do Supremo só poderia avançar com autorização do plenário. Fachin explicou o que a corte deveria decidir.
2: O objeto do presente julgamento está circunscrito ao que consta da PET 16662. Vale dizer, precisamente, autorização não para o prosseguimento de investigação no curso da qual haveria, em tese, indício da prática de crime por magistrado, junto com o tema da nulidade suscitada pela Procuradoria-Geral da República.
1: Só que o Supremo não chegou a essa decisão. Antes de discutir se a investigação sobre Moraes poderia continuar, o plenário passou horas debatendo outra questão: se o caso de Moraes e a apuração sobre a conduta de André Mendonça deveriam ser julgados juntos. E foi essa discussão que dividiu a corte. Antes dos votos, Cássio Nunes Marques anunciou que não participaria do julgamento. O ministro, que é o presidente do TSE, disse temer repercussões sobre o processo eleitoral.
3: Então, na condição de presidente do TSE, eu não me sinto confortável para participar desse julgamento e afirmo o meu impedimento.
1: Dias Toffoli também ficou de fora. Manteve a suspensão por foro íntimo que já vinha adotando nos processos do Banco Master.
4: E como tenho me manifestado na turma pela suspeição, não, e reforço, não por me sentir impedido, mas por suspeição, por foro íntimo, para preservação da corte no ponto de vista de eventuais especulações, mesmo sabendo do trânsito em julgado, eu declaro a minha suspeição para participar desse julgamento.
1: Foi Gilmar Mendes quem mudou o rumo da sessão. O decano sugeriu suspender o julgamento, reunir os dois processos e fazer uma nova distribuição.
5: Enquanto não se souber quais integrantes dessa corte foram mencionados e em que condição, não se saberá quem pode votar, quem se acha impedido nos feitos correlatos. Deliberar sobre matéria de tamanha gravidade, sem que a composição do órgão julgador esteja previamente depurada, equivale a decidir antes de saber quem decide, o que subverte a ordem lógica das coisas e contamina na origem tudo que se seguir. Frente a tais razões, presidente, o presente julgamento deve ser suspenso para a reunião desta PET 16.662 com a PET 16.704. Bem assim para que se certifiquem os magistrados sobre os quais, por quaisquer motivos, recaiam indícios de recebimento indevido de valores provenientes do Banco Master.
1: Gilmar disse que o mesmo critério deveria valer para todos os magistrados citados na investigação.
5: A pergunta não é saber se este ou aquele ministro deve ser investigado. A pergunta é se continuaremos a admitir que o rigor da persecução penal seja distribuído conforme a identidade do investigar.
1: Flávio Dino concordou. Disse que um processo não pode mudar de relator sem observar as regras internas do tribunal.
6: Se nós aceitarmos a vocatória, presidente, nós estaremos abrindo uma avenida de autoritarismo, de despotismo, de tirania nos tribunais que ninguém vai controlar. E mais, Vossa Excelência é um homem probo. Eu já lhe disse isso várias vezes e repito aqui. Vossa Excelência é um homem digno, um homem probo, bem intencionado. Mas as pessoas bem intencionadas também erram.
1: Dino foi além. Disse que a discussão atingia uma garantia básica do processo, o princípio do juiz natural.
6: Se há uma mudança de juízo competente a posteriori em relação aos fatos, a critério individual, não existe princípio do juiz natural. Existe arbítrio.
1: Já Cristiano Zanin também defendeu a reunião dos processos e disse que para ele seria necessário definir se os atos praticados por Mendonça foram válidos.
7: Me parece que julgar ou analisar aqui o início, uma autorização de investigação, sem saber se a suspeição será ou não reconhecida, seria uma inversão lógica dos atos processuais. Até porque o reconhecimento da suspeição, como sabemos, ela poderá também ter consequências jurídicas.
1: Alexandre de Moraes ficou do mesmo lado e questionou a existência de um pedido formal para que fosse investigado.
8: O que consta na PET 16.662? Consta pedido de investigação feito pela Polícia Federal? Não. Consta pedido de investigação feito pelo Ministério Público, pela Procuradoria-Geral da República? Não. Consta pedido de investigação feito pelo ministro André Mendonça? Ele mesmo poderá responder, não. Consta algum pedido de investigação em relação a mim? Não.
1: Fachin rejeitou a tese. Para o presidente do Supremo, os processos devem continuar separados e cabe ao plenário decidir sobre eventual investigação de um dos ministros.
2: No âmbito do Supremo Tribunal Federal, quando a notícia for de possível indício envolvendo membro do tribunal, a competência é do plenário. É nesse sentido a previsão expressa do artigo 5º, 1º do Regimento Interno. É o colegiado o juiz natural e não o igual autoridade própria para julgamento do ministro.
1: André Mendonça também defendeu a manutenção dos casos separados. Disse que enviou o material à presidência, exatamente por entender que a prerrogativa do tribunal estava em jogo.
9: Entendi eu que a partir dos achados que me foram encaminhados na qualidade de relator, ao identificar que as mensagens, dentre elas, se referiam a um ministro do tribunal, entendi que nesse momento estava mais em jogo a própria prerrogativa do tribunal.
1: Luiz Fux acompanhou Fachin e Mendonça, votou contra a reunião dos casos.
10: Não tem causas penais, não é nem inquérito nem ação penal, são informações que foram levadas à Vossa Excelência. Regimento não prevê nos casos omissos. Quem tem que atuar é a presidência, efetivamente. De sorte, senhor presidente, para poupar mais tempo, eu vou fazer a juntada do voto e eu entendo que Vossa Excelência deu a solução correta e acompanho o voto de Vossa Excelência.
1: Já Carmen Lúcia também votou pela manutenção dos processos separados.
11: Todos são iguais na lei. São os princípios e o primado da República, de uma República que é feita exatamente para dar este tratamento, que nos conduz, que tem sido o condutor, a vertente deste Supremo Tribunal Federal. E quanto à questão de ordem sobre reunião ou não, presidente, e já adianto que estou acompanhando a posição de Vossa Excelência.
1: O resultado deixou o Supremo dividido. Fachin, André Mendonça, Fux e Carmen Lúcia votaram para manter os processos separados. Gilmar Mendes, Cristiano Zanin e Alexandre de Moraes defenderam a reunião dos casos, 4-3. Mas antes da conclusão da questão, Dino pediu mais tempo para analisar o processo.
12: Ministro Fachin, se Vossa Excelência, com todo respeito...
10: Eu preciso agora...
12: Não toma providência, eu vou pedir vista.
1: O pedido de vista interrompeu o julgamento. E depois de horas de debate, o Supremo terminou a sessão sem responder à questão central: se a investigação envolvendo Alexandre de Moraes pode ou não continuar. Antes do mérito, a Corte ainda deve resolver como e em que processo vai julgar a própria crise. No dia 23, uma nova sessão extraordinária será realizada para analisar o processo do ministro André Mendonça.
0: E a sessão de ontem no STF foi marcada também por fortes discussões e acusações entre os ministros. Os detalhes na reportagem do André Anelli.
13: No dia considerado histórico no STF, foram basicamente três embates que mais fugiram do tom cordial que havia sido solicitado pelo presidente da corte, ministro Edson Fachin, dias antes. O primeiro deles, ironicamente, envolveu o próprio Fachin e o ministro Flávio Dino. Logo no início da sessão, Flávio Dino interrompeu a fala do ministro Dias Toffoli e, em seguida, o presidente da corte chamou a atenção pelo ocorrido.
14: Portanto, para a preservação do próprio bom andamento do trabalho...
15: Ministro Toffoli,
14: pois não.
15: Antes que Vossa Excelência encerre, em brevíssima parte, já que Vossa Excelência me homenageou com a citação correta.
16: Ministro Flávio, eu gostaria de combinar nessa sessão que a palavra sempre será solicitada à presidência, se me permitir...
15: Presidente, eu vou seguir o regimento interno da corte.
16: Que diz que a palavra é pedida à presidência.
15: O aparte é dirigido ao relator.
16: Não, Vossa Excelência precisa pedir a palavra à presidência. É o que eu estou lhe dizendo.
15: Presidente, eu vou seguir o regimento interno da corte.
16: Pois Vossa Excelência terá a palavra porque eu estou lhe concedendo.
15: O regimento interno da corte.
13: Após a fala, Dino relembrou que Fachin empregou ponderação e equilíbrio no julgamento.
15: Como Vossa Excelência disse no início, é preciso preservar ponderação, temperança, equilíbrio. Isso vale para todos, inclusive para Vossa Excelência.
16: Exatamente, inclusive para seguir o regimento.
15: Inclusive para Vossa Excelência.
13: Dino e Fachin voltaram a trocar farpas posteriormente, quando Dino questionou a decisão da presidência da corte de retirar a relatoria do processo do ministro André Mendonça.
6: A vocatória foi banida entre nós desde a Constituição. Não existe a vocação. A vocação entre iguais. A capa de Vossa Excelência é igual à minha. Vossa Excelência é o presidente, eu sou o mais moderno, portanto, de menor hierarquia simbólica. Mas a capa de Vossa Excelência é igual. Por que que é igual? Porque esse é um tribunal de iguais.
13: A avocatória citada por Dino consiste em um antigo instrumento jurídico que permitia ao STF puxar para si o julgamento de um processo que estava nas mãos de outro juiz. Fachin demonstrou incômodo com essa referência.
16: E até pelo transcurso da minha trajetória, eu recomendaria um certo cuidado de qualificar esse ato como avocatória. Não há decisão alguma da minha parte avocando os autos. Os autos foram encaminhados e li no relatório, Vossa Excelência ouviu, pelo ministro relator à presidência. E por que deprendi eu e posso estar equivocado? Porque o juiz natural para julgar esta matéria é o plenário. Vossa Excelência parte da premissa de que eu avoquei as relatorias dos casos Máximo e CS. Isso não é verdade. Isso não ocorreu, embora o ministro Gilmar tenha pedido que eu fizesse.
15: Vossa Excelência mandou parar os processos.
16: Suspendo. Cabe ao presidente, nos termos do artigo 13, velar pela ordem dos processos do tribunal. Portanto, entre determinar até este julgamento e as suas eventuais consequências, que os processos não tramitem e assumir a relatoria, parece-me, ministro Dino, que vai uma distância razoável.
13: Mas o ponto alto da tensão foi atingido pelo esperado embate entre Alexandre de Moraes e André Mendonça. Moraes solicitou que os julgamentos sobre a sua conduta na relação com Vorcaro e sobre a postura de Mendonça no relatório da Polícia Federal fossem analisados conjuntamente. Moraes acusou o colega de parcialidade na condução do caso. Mendonça interrompeu diversas vezes.
17: Que o ministro André, em reunião, disse...
18: Isso é mentira.
17: Peçam... Isso.
18: Mentira.
17: Então vamos chamar as testemunhas?
18: Mentira.
17: Vamos chamar?
18: Mentira.
17: Vamos chamar?
18: Pode chamar quem
17: então
18: quiser.
17: Vamos chamar
18: mentir.
17: Não há
18: vão
17: como
18: mentir.
17: Julgar hoje sem julgar terça-feira. Chamou.
18: Não, senhor.
17: Inclua o ministro Alexandre.
18: Mentira.
17: Por quê? Porque está a
18: mentira.
17: Serviço de um
18: mentira.
17: Grupo político que quis dar um golpe nesse país.
18: Ah, senhor presidente.
17: É isso, presidente.
18: Eu não vou responder.
17: É isso.
18: No meu momento de fala...
13: E outro momento de bate-boca foi protagonizado pelos ministros Gilmar Mendes e André Mendonça. Gilmar acusou o colega de agir de maneira político-eleitoral ao revelar mensagens de Vorcaro a Moraes. Mendonça novamente fez interrupções ainda mais acaloradas.
5: Escolha de data, 7 de setembro, todo esse cenário. Envolvendo esta corte em campanha eleitoral.
18: Vossa Excelência está sendo leviano, ministro.
5: De forma
18: leviano.
5: Indevida.
18: Leviano. Leviano.
5: Vossa Excelência não tem a palavra.
16: Vamos aguardar, eu vou conceder a palavra Vossa Excelência.
5: Vossa Excelência não tem a palavra.
16: Ministro Gilmar, para
5: e
16: concluir.
5: E vai escutar com tranquilidade. Evidente condução político-eleitoral e escolha do 7 de setembro, até bichulecos. Isto não se faz. Pessoas decentes não fazem isso.
18: Não aponte o dedo para mim, ministro Gilmar. Não aponte o dedo. Não está falando com qualquer um. Respeite esse tribunal.
5: Quem não se dá respeito não merece respeito.
16: Ministro Gilmar, eu peço que o silêncio conclua aqui, ó, por favor.
18: Ninguém gostaria de estar aqui. Nós estamos aqui por dever de ofício. E... assim, a gente pode até avaliar se ela não deveria ter feito isso, talvez hoje, conhecendo os fatos...
5: É impressionante, faria... presidente, que uma pessoa...
18: Eu estou com a palavra, presidente.
5: Da estatura do Paulo... do Paulo Gonet sofra esse tipo de ilação. Isto sim é leviandade. Isto sim é leviandade. O sujeito investido de um sentimento policialesco junto com os seus delegados.
18: Presidente, agora eu que estou com a palavra, ele não tem direito à parte.
16: Ministro Gilmar, peço a vossa excelência.
5: É impressionante. É impressionante a disfarçatez desse sujeito.
18: A disfarçatez de vossa excelência.
16: Ministro
18: André. Me respeite.
16: Ministro André.
18: Poxa, aqui não é brincadeira, não estou chorando, não. Ministro aqui Fachin. Não tem choro, não.
15: Ministro Fachin.
18: Respeite.
15: Ministro Fachin, se vossa excelência, com todo respeito...
18: Eu preciso agora...
15: Não toma providência, eu vou pedir vista.
13: A expectativa é que a temperatura se mantenha elevada no próximo julgamento a respeito do caso, que pelo menos por enquanto segue mantido para o dia 23. De Brasília, André Anelli.
0: Ainda nessa edição, a gente vai trazer outros detalhes e informações sobre esse julgamento, além, obviamente, da análise em torno desse assunto. Jornal da Manhã, são 5 horas e 20 minutos.
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24: Jornal da Manhã, são 5 horas e 25 minutos. Seguimos movimentando aqui as principais informações do Brasil e do mundo nesta quarta-feira para você. O candidato do PL à presidência da República, Flávio Bolsonaro, avalia que o ministro Alexandre de Moraes foi protegido por parte dos colegas, mas ainda será investigado. A Beatriz Manfredini tem os detalhes.
25: Em comício em Fortaleza, Ceará, no início da noite, Flávio afirmou que o que chamou de tropa de choque do presidente Lula no STF agiu pelo adiamento da decisão, mas destacou confiar que uma investigação contra Moraes será aberta.
26: Hoje
0: é um dia de esperança para o povo brasileiro. O ministro Alexandre de Moraes vai ser investigado pelos crimes que ele cometeu, em tese. A tropa de choque do Lula no Supremo apenas adiou o início disso, o fim da impunidade. Mas vejam que há esperança no Brasil sem os ministros de Lula no Supremo. Foi o Flávio Dino, o ex-ministro da Injustiça de Lula, que adiou e protegeu o Alexandre de Moraes.
25: Ele também voltou a associar a figura de Lula a Moraes, em uma estratégia de colar o presidente, que tenta a reeleição, ao sentimento anti-STF da população.
0: Votar em Alexandre de Moraes, votar em Lula é votar em Alexandre de Moraes. Votar em Lula é votar em Alexandre de Moraes. E a gente não vai deixar mais isso acontecer, porque eu vou ter um Senado forte.
25: Como mostrou a Jovem Pan, a campanha do senador do PL acredita que vai sair ganhando da crise no STF, independentemente do resultado da análise. A avaliação é de que a população deve permanecer insatisfeita com a situação da Suprema Corte e que o grupo de Flávio ocupa o espaço de representantes que clamam por mudanças no STF. O entendimento interno é que, se a investigação não avançar, a indignação popular em relação à corte tende a ganhar ainda mais força. Por outro lado, caso uma investigação seja aberta, a leitura é que o movimento também poderá dar impulso a uma onda favorável à direita. A aposta, portanto, é na manutenção e ampliação do sentimento anti-STF ao longo da campanha. A estratégia inclui associar o presidente Lula à ideia de que uma eventual reeleição do petista representaria a manutenção e a continuidade do Supremo na configuração atual, enquanto Flávio representaria a mudança. O senador acompanhou a sessão no STF do hotel em que estava hospedado em Fortaleza. Ele aproveitou o momento para fazer gravações e apareceu, no horário eleitoral, em uma encenação de pronunciamento presidenciável, também reforçando a narrativa de Lula colado a Moraes. Após o Ceará, nos próximos dias, o candidato à presidência irá a Pernambuco e à Bahia, em uma ofensiva na região em que ele tem maior desvantagem. Em uma eventual disputa de segundo turno, de acordo com a pesquisa Quest, o presidente marca 60% das intenções de voto, enquanto o candidato do PL tem 28%. O cenário contrasta com a evolução de Flávio no país, especialmente nos maiores colégios eleitorais, como São Paulo e Minas Gerais.
24: E o julgamento no Supremo também mobilizou os outros candidatos à presidência que falaram em pizza e voltaram a cobrar a investigação contra Moraes. É assunto do Matheus Dias.
3: Em Brasília, Romeu Zema do Novo se reuniu com apoiadores em frente ao Palácio da Justiça, com faixas de Fora Lula, Fora Moraes, Lula é Moraes e faxina no STF.
4: O brasileiro não merece esse Supremo que nós temos hoje.
3: Mais tarde, reagiu ao adiamento do julgamento com uma postagem nas redes sociais. Um balde de água fria. É isso que o Supremo joga em todo brasileiro que tem sede de justiça, que quer ver ministros deixarem de ser tratados como intocáveis e passarem a ser cobrados como todo brasileiro trabalhador é. Zema prosseguiu. Olha, não dá mais para sustentar essa farra. Hoje eu e muitos brasileiros indignados fomos a Brasília e sentimos de perto o cheiro de chiqueiro na cidade. O problema é que o mau cheiro dos porcos intocáveis não morre ali. Ele é refletido em famílias cada vez mais endividadas. Em Aparecida de Goiânia, Ronaldo Caiado, do PSD, criticou o adiamento da discussão no STF e defendeu a saída do ministro Alexandre de Moraes, afirmando que a única atitude aceitável seria a retirada imediata.
5: Agora ainda está numa discussão ainda de uma questão de ordem que foi colocada. E se aguarda essa decisão, uma votação ali de uma questão de ordem e fazer a junção dos processos para serem julgados no dia 23. Né? Então ainda está na fase procrastinatória. Mas eu acredito que o Supremo Tribunal Federal dará ali o que toda a sociedade brasileira deseja neste momento, que é a autorização dada para que haja investigação ao ministro Alexandre.

0: ficaram ou está envolvido com o Banco Master direta ou indiretamente não merece receber votos nessa eleição e que, por isso, todos os sigilos devem ser abertos e as investigações públicas.
1: E quem está na lista do Volcaro e for condenado não merece o seu voto, porque o Brasil não suporta mais essa corrupção que se tornou completamente epidêmica. Eu estou indignado vendo o que está ocorrendo em Brasília. E o Brasil real, que é o Brasil dos brasileiros, na periferia, nos centros, ou mesmo aqui na Avenida Paulista, tem de ser escutado.
0: Renan Santos publicou um vídeo em silêncio, comendo uma pizza, em alusão ao resultado inconclusivo da sessão extraordinária da Suprema Corte. O candidato do Missão repetiu o gesto numa live, junto com o candidato à reeleição a deputado federal, Kim Kataguiri. Renan condenou, sobretudo, a decisão do ministro Nunes Marques de se declarar impedido de analisar o pedido para investigar Moraes.
2: Ele ficou todo encalacrado com o caso. A gente vai lembrar um pouco que, no começo do ano, quando estavam rodando coisas do Master, o Cássio estava evitando ter protagonismo nesse assunto. Ele sabia que ele, em alguma medida, ia ser atacado. E fontes, à época, haviam me contado que o Cássio estava, como eu posso colocar, se envolvendo, estava envolvido, tinha um histórico com isso, mas ele era mais discreto demais. Hoje, a forma como ele se retirou ali do processo, me parece, é isso que eu ia te perguntar, de alguém que, sabe quando acordou e descobriu que, sabe, aquela saída sem muita honra.
0: Mais cedo, Renan Santos disse que estamos diante de uma das maiores palhaçadas da história do país e que, na prática, é a desmoralização total da República.
3: Já o presidente Lula defendeu que todos os envolvidos em suspeitas relacionadas ao Banco Master sejam investigados sem distinção. Os detalhes com André Anelli.
4: O governo federal manteve a estratégia de tentar se distanciar de todo julgamento aqui no STF. O presidente Lula teve compromisso público no Palácio do Planalto, onde sancionou o regime especial de tributação para serviços de data center, o chamado Redata. No evento, ele evitou qualquer tipo de comentário a respeito da Suprema Corte. Mas, quando foi perguntado em entrevista à TV Record, Lula voltou a repetir o que já havia dito em ocasiões anteriores sobre investigação irrestrita.
5: Não há como o povo brasileiro ficar, sabe, vendo a Suprema Corte perder credibilidade na sociedade. A instância máxima da justiça brasileira precisa ser exemplo. Ora, então, que se apure com todo rigor, abra-se o sigilo de telefone de todo mundo, aquilo que o André Mendonça tinha guardado como segredo de Estado e só soltando aquilo que interessava para ele, agora pode ser aberto para toda a sociedade também quem estava mentindo nisso. Por que que o Toffoli não votou? Por que que o Cássio não votou? Sabe, quem é que está, quem é que levou dinheiro, quem é que participou dessa trama do Volcaro? Porque o Volcaro é uma quadrilha que envolveu muita gente, de várias instâncias do Poder Judiciário, da classe política. Ó, vamos colocar o Brasil a nu e investigar para ver se a gente consegue fazer o Brasil, sabe, ser melhor para o povo brasileiro.
4: E ele também defendeu uma reforma no Poder Judiciário.
5: Em que a gente discuta o tempo de mandato, o critério de escolher o candidato, como é que a pessoa pode ser escolhida, e tem que ter uma coisa clara: quem for ministro ou quem estiver no Poder Judiciário não pode querer ficar rico. Não pode querer ficar rico. As pessoas não podem estar no Poder Judiciário e um filho advogando, uma mulher advogando, um pai advogando, ou seja, na própria Suprema Corte. É preciso criar critério de moralização do Poder Judiciário brasileiro. Ora, porque veja, se as instâncias que vão julgar a sociedade padecem de desconfiança da sociedade, ora, que mundo a gente vai criar? Então, a Suprema Corte tem que ser o exemplo magnânimo desse país.
4: Mesmo assim, aqui no STF, o distanciamento do governo em relação ao caso Master, junto a ministros, ficou evidente na prática com a ausência do advogado-geral da União, Jorge Messias, que é considerado uma ponte entre o governo e a Suprema Corte. Ele esteve em uma condecoração do Tribunal de Contas do Distrito Federal e coube a Flávio Roman, número 2 da AGU, representar a pasta. O ministro das Relações Institucionais, José Guimarães, foi perguntado mais cedo sobre qual era a expectativa do governo com o julgamento e respondeu de forma protocolar, dizendo esperar transparência total e suspensão de qualquer sigilo, justamente

0: diferente no tom protocolar adotado atualmente pelo Executivo Federal. Quem também observou todo o ocorrido à distância foi o próprio Daniel Vorcaro, que já possuía autorização para assistir TV aberta na Papudinha, onde se encontra preso. De Brasília, André Anelli.
1: E a comentarista Dora Kramer analisa aqui para a gente a possibilidade dos casos dos ministros do STF, Alexandre de Moraes e André Mendonça, serem julgados em conjunto. Acompanhe.
2: A eventual união dos casos dos ministros Alexandre de Moraes e André Mendonça num julgamento conjunto, se acontecer, vai colocar duas situações diferentes no mesmo balaio de uma falsa condição de igualdade. Os questionamentos sobre André Mendonça dizem respeito a procedimentos processuais e, eventualmente, até a preferências políticas. É verdade. Agora, no caso de Alexandre de Moraes, há suspeitas muito mais graves, né, baseadas em informações da Polícia Federal captadas no celular de Daniel Vorcaro. Todo mundo acompanhou, viu aquela série de mensagens. E o ministro Moraes, até hoje, várias semanas depois de divulgadas as mensagens, não desmentiu a existência nem o teor das conversas. Ele poderia ter dito, não era meu celular, não era meu número, mas não falou nada. Além disso, o ministro Alexandre de Moraes, pelo sistema de rodízio, ele é o próximo presidente do Supremo, que assumiria em setembro de 2027. Isso é super importante da gente prestar atenção, porque na situação que a gente está vendo, antes de assumir o posto, o ministro, se é que vai assumir esse posto, ele precisa deixar muito claro, muito nítido, límpido, que não há nada de suspeito contra ele. Por isso é que, em vez de brigar com André Mendonça, ele podia tratar, se defender com clareza.
1: Jornal da Manhã, são 5h39.

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6: Da manhã, são 5h44. Seguimos juntos aqui no Jornal da Manhã, primeira edição, e a gente vai ter agora ou acompanhar como foi a sessão do Supremo Tribunal Federal, que terminou ontem sem decidir se a investigação sobre Alexandre de Moraes pode ou não prosseguir. Sessão que tomou outro rumo. Os ministros passaram horas discutindo se os processos de Moraes e Mendonça deveriam ser reunidos. Acompanhe na reportagem do Bruno Pinheiro.
7: A sessão extraordinária começou com um recado do presidente do Supremo. Edson Fachin disse que a corte atravessa um período difícil e pediu serenidade aos ministros.
8: Não se julgam pessoas, julgam-se fatos e questões jurídicas. Não se antecipa o mérito antes de resolvida a validade processual.
7: Fachin disse que divergências fazem parte do tribunal, mas fez um alerta contra disputas pessoais.
8: A divergência é legítima, o confronto pessoal não. E a decisão pertence ao plenário, não a um ministro individualmente.
7: O presidente do STF passou então a reconstruir o caminho da investigação. A origem está no celular de Daniel Vorcaro, ex-dono do Banco Master. André Mendonça pediu à Polícia Federal que identificasse as pessoas mencionadas no material. A PF entregou um relatório de 218 páginas e a maior parte da análise se concentrou em Alexandre de Moraes. A Procuradoria-Geral da República considerou a medida nula. Para a PGR, uma apuração sobre o ministro do Supremo só poderia avançar com autorização do plenário. Fachin explicou o que a corte deveria decidir.
8: O objeto do presente julgamento está circunscrito ao que consta da PET 16662. Vale dizer, precisamente, a autorização não para o prosseguimento de investigação no curso da qual haveria, em tese, indício da prática de crime por magistrado, junto com o tema da nulidade suscitada pela Procuradoria-Geral da República.
7: Só que o Supremo não chegou a essa decisão. Antes de discutir se a investigação sobre Moraes poderia continuar, o plenário passou horas debatendo outra questão: se o caso de Moraes e a apuração sobre a conduta de André Mendonça deveriam ser julgados juntos. E foi essa discussão que dividiu a corte. Antes dos votos, Cássio Nunes Marques anunciou que não participaria do julgamento. O ministro, que é o presidente do TSE, disse temer repercussões sobre o processo eleitoral.
9: Então, na condição de presidente do TSE, eu não me sinto confortável para participar desse julgamento e afirmo o meu impedimento.
7: Dias Toffoli também ficou de fora. Manteve a suspensão por foro íntimo que já vinha adotando nos processos do Banco Master.
0: que, como tenho me manifestado na turma pela suspeição, não, e reforço, não por me sentir impedido, mas por suspeição, por foro mínimo, íntimo, para preservação da corte, no ponto de vista de eventuais especulações, mesmo sabendo do trânsito em julgado, eu declaro a minha suspeição para participar desse julgamento.
7: Foi Gilmar Mendes quem mudou o rumo da sessão. O decano sugeriu suspender o julgamento, reunir os dois processos e fazer uma nova distribuição.
10: Enquanto não se souber quais integrantes dessa corte foram mencionados e em que condição, não se saberá quem pode votar, quem se acha impedido nos feitos correlatos. Deliberar sobre matéria de tamanha gravidade, sem que a composição do órgão julgador esteja previamente depurada, equivale a decidir antes de saber quem decide, o que subverte a ordem lógica das coisas e contamina na origem tudo que se seguir. Frente a tais razões, presidente, o presente julgamento deve ser suspenso para a reunião desta PET 16.662 com a PET 16.704. Bem assim para que se certifiquem os magistrados sobre os quais, por quaisquer motivos, recaiam indícios de recebimento indevido de valores provenientes do Banco Master.
7: Gilmar disse que o mesmo critério deveria valer para todos os magistrados citados na investigação.
10: A pergunta não é saber se este ou aquele ministro deve ser investigado. Pergunta se continuaremos a admitir que o rigor da persecução penal seja distribuído conforme a identidade do investigado.
7: Flávio Dino concordou. Disse que um processo não pode mudar de relator sem observar as regras internas do tribunal.
11: Se nós aceitarmos a vocatória, presidente, nós estaremos abrindo uma avenida de autoritarismo, de despotismo, de tirania nos tribunais, que ninguém vai controlar. E mais, Vossa Excelência é um homem probo. Eu já lhe disse isso várias vezes e repito aqui. Vossa Excelência é um homem digno, um homem probo, bem intencionado. Mas as pessoas bem intencionadas também erram.
7: Dino foi além. Disse que a discussão atingia uma garantia básica do processo, o princípio do juiz natural.
11: Se há uma mudança de juízo competente a posteriori em relação aos fatos, a critério individual, não existe princípio do juiz natural. Existe arbítrio.
7: Já Cristiano Zanin também defendeu a reunião dos processos e disse que para ele seria necessário definir se os atos praticados por Mendonça foram válidos.
12: Me parece que julgar ou analisar aqui o início, uma autorização de investigação, sem saber se a suspeição será ou não reconhecida, seria uma inversão lógica dos atos processuais. Até porque o reconhecimento da suspeição, como sabemos, ela poderá também ter consequências jurídicas.
7: Alexandre de Moraes ficou do mesmo lado e questionou a existência de um pedido formal para que fosse investigado.
13: O que consta na PET 16.662? Consta pedido de investigação feito pela Polícia Federal? Não. Consta pedido de investigação feito pelo Ministério Público, pela Procuradoria-Geral da República? Não. Consta pedido de investigação feito pelo ministro André Mendonça? Ele mesmo poderá responder, não. Consta algum pedido de investigação em relação a mim? Não.
7: Fachin rejeitou a tese. Para o presidente do Supremo, os processos devem continuar separados e cabe ao plenário decidir sobre eventual investigação de um dos ministros.
14: No âmbito do Supremo Tribunal Federal, quando a notícia for de possível indício envolvendo membro do tribunal, a competência é do plenário. É nesse sentido a previsão expressa do artigo 5º, 1º do Regimento Interno. É o colegiado, o juiz natural, e não o igual autoridade própria para julgamento do ministro.
7: André Mendonça também defendeu a manutenção dos casos separados. Disse que enviou o material à presidência, exatamente por entender que a prerrogativa do tribunal estava em jogo.
15: Entendi eu que a partir dos achados que me foram encaminhados na qualidade de relator, ao identificar que as mensagens, dentre elas, se referiam a um ministro do tribunal, entendi que nesse momento estava mais em jogo a própria prerrogativa do tribunal.
7: Luiz Fux acompanhou Fachin e Mendonça, votou contra a reunião dos casos.
16: Não tem causas penais, não é nem inquérito nem ação penal, são informações que foram levadas à Vossa Excelência. O regimento não prevê nos casos omissos. Quem tem que atuar é a presidência, efetivamente. De sorte, senhor presidente, para poupar mais tempo, eu vou fazer a juntada do voto. Eu entendo que Vossa Excelência deu a solução correta e acompanho o voto de Vossa Excelência.
7: Já Carmen Lúcia também votou pela manutenção dos processos separados.
17: Todos são iguais na lei, são os princípios e o primado da República, de uma República que é feita exatamente para dar este tratamento, que nos conduz, que tem sido o condutor, a vertente deste Supremo Tribunal Federal. E quanto à questão de ordem sobre reunião, não, presidente, e já adianto que estou acompanhando a posição de Vossa Excelência.
7: O resultado deixou o Supremo dividido. Fachin, André Mendonça, Fux e Carmen Lúcia votaram para manter os processos separados. Gilmar Mendes, Cristiano Zanin e Alexandre de Moraes defenderam a reunião dos casos, 4-3. Mas antes da conclusão da questão, Dino pediu mais tempo para analisar o processo.
18: Ministro Fachin, se Vossa Excelência, com todo
15: respeito... Eu preciso agora...
18: Não, só um minutinho, ministro. Não toma providência, eu vou pedir vista.
7: O pedido de vista interrompeu o julgamento. E depois de horas de debate, o Supremo terminou a sessão sem responder à questão central. Se a investigação envolvendo Alexandre de Moraes pode ou não continuar. Antes do mérito, a corte ainda deve resolver como e em que processo vai julgar a própria crise. No dia 23, uma nova sessão extraordinária será realizada para analisar o processo do ministro André Mendonça.
6: O Túlio Nassa já está conosco aqui nesta manhã de quarta-feira para analisar os principais assuntos. Claro que esse é o principal tema do noticiário no dia seguinte a essa sessão do Supremo. E Túlio, daqui a pouco a gente vai analisar bate-boca, repercussão e por aí vai. Mas antes eu queria uma avaliação de imediato sua a respeito da sessão como um todo e dessa não decisão em cima do objeto que era apreciado. Você que acompanhou isso tudo ontem, inclusive com participação na programação da Jovem Pan. Bom dia e bem-vindo. Qual é a tua avaliação, meu caro?
19: Bom dia, Nonato. Bom dia a você também que nos acompanha aqui logo cedo no Jornal da Manhã. Olha, Nonato, o Supremo Tribunal Federal sai menor do dia de ontem. Perdeu uma grande oportunidade de tentar restaurar sua credibilidade, tentar demonstrar para a sociedade que todos são iguais perante a lei. Por quê? Infelizmente, o Supremo Tribunal Federal frustrou a sociedade porque se preocupou muito mais em discutir a formalidade, ou melhor, o formalismo, o exagerado formalismo, do que aquilo que a sociedade deseja saber, que é ouvir as explicações de Alexandre de Moraes sobre as suas relações com o banqueiro Daniel Vorkara. Tem uma máxima no direito que diz que quando você não pode vencer o debate, você tenta mudar de assunto. Então a tônica ontem da sessão plenária do Supremo Tribunal Federal foi discutir se a abertura de investigação contra Alexandre de Moraes deve ser analisada conjuntamente com uma possível abertura em relação às atitudes de André Mendonça. Ou seja, não se falou em nenhum momento do mérito da questão, né? Então nós criamos ontem uma figura jurídica nova no direito brasileiro, que é o pré-investigado, aquele que tem mais direitos do que um réu numa ação penal. Veja, um pré-investigado não pode ser denunciado por qualquer pessoa, tem que ser uma denúncia extremamente qualificada, enquanto que um futuro réu numa ação penal pode ser denunciado por uma denúncia anônima. Olha só que distorção que nós temos quando a figura é ministro do Supremo Tribunal Federal. Então houve muito mais uma preocupação com a forma do que com o conteúdo. Mas de qualquer sorte, não me parece que o Supremo Tribunal Federal vai conseguir esconder esse esqueleto no armário. Esse esqueleto, uma hora ele vai sair, porque em dezembro esse processo tem que voltar à tona. Existem 90 dias ali para esse pedido de vista. E quando voltar à tona, essa discussão se deve ou não abrir conjuntamente a discussão sobre Alexandre de Moraes e André Mendonça, está com um placar de 4-3 e será 4-4 com o voto já declarado de Flávio Dino. Nesse empate, como a questão é processual, é o presidente que tem o voto de Minerva, o voto de qualidade. E o presidente Fachin já declarou que eles devem ser analisados separadamente. Portanto, deve existir em dezembro essa sessão em que decidirá que Alexandre de Moraes deve ser julgado separadamente em relação a André Mendonça. E aí, no caso da votação efetiva para se abrir ou não essa investigação, Alexandre de Moraes não deve votar. E pelos votos da Carmen Lúcia e do Fachin, que eram os votos que a gente não sabia o teor a favor da investigação, essa investigação deve acontecer. Só que, infelizmente, não vai acontecer no tempo e no momento que a sociedade quer, que a sociedade precisa. Mas esse esqueleto dificilmente não sairá do armário, Nonato.
6: Jornal da Manhã, 5h58.
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6: Jornal da Manhã, 6h03. Um ótimo dia para você que está chegando agora aqui à programação da Jovem Pan. Este é o Jornal da Manhã, primeira edição, hoje dia 16 de setembro de 2026, uma quarta-feira. Bem-vindo, bem-vinda para conferir os principais temas que movimentam o noticiário. Tem também muita análise para que a gente possa entender melhor esses movimentos no cenário nacional e também internacional. E a sessão no Supremo Tribunal Federal ontem foi marcada por fortes discussões e acusações entre os ministros também. Detalhes com André Anelli.
3: No dia considerado histórico no STF, foram basicamente três embates que mais fugiram do tom cordial que havia sido solicitado pelo presidente da corte, ministro Edson Fachin, dias antes. O primeiro deles, ironicamente, envolveu o próprio Fachin e o ministro Flávio Dino. Logo no início da sessão, Flávio Dino interrompeu a fala do ministro Dias Toffoli e, em seguida, o presidente da corte chamou a atenção pelo ocorrido.
4: Portanto, para a preservação do próprio bom andamento do trabalho...
5: Ministro Toffoli,
4: pois não.
5: Antes que Vossa Excelência encerre, uma brevíssima parte, já que Vossa Excelência me homenageou com a citação correta.
8: Ministro Flávio, eu gostaria de combinar nessa sessão que a palavra sempre será solicitada à presidência, se me permitir...
5: Presidente, eu vou seguir o regimento interno da corte.
8: Que diz que a palavra é pedida à presidência.
5: O aparte é dirigido ao relator.
8: Não, Vossa Excelência precisa pedir a palavra à presidência. É o que eu estou lhe dizendo.
5: Presidente, eu vou seguir o regimento interno
8: da corte. Pois Vossa Excelência terá a palavra porque eu estou lhe concedendo.
5: Eu vou seguir o regimento interno da corte.
3: Após a fala, Dino relembrou que Fachin pregou ponderação e equilíbrio no julgamento.
5: Como Vossa Excelência disse no início, é preciso preservar ponderação, temperança, equilíbrio. Isso vale para todos, inclusive para Vossa Excelência.
8: Exatamente, inclusive para seguir o regimento.
5: Inclusive para Vossa Excelência.
3: Dino e Fachin voltaram a trocar farpas posteriormente, quando Dino questionou a decisão da presidência da corte de retirar a relatoria do processo do ministro André Mendonça.
5: A avocatório foi banido entre nós desde a Constituição. Não existe avocação. Avocação entre iguais. A capa de Vossa Excelência é igual à minha. Vossa Excelência é o presidente, eu sou o mais moderno, portanto, de menor hierarquia simbólica. Mas a capa de Vossa Excelência é igual. Por que que é igual? Porque esse é um tribunal de iguais.
3: A avocatória citada por Dino consiste em um antigo instrumento jurídico que permitia ao STF puxar para si o julgamento de um processo que estava nas mãos de outro juiz. Fachin demonstrou incômodo com essa referência.
8: E até pelo transcurso da minha trajetória, eu recomendaria um certo cuidado de qualificar esse ato como avocatória. Não há decisão alguma da minha parte avocando os autos. Os autos foram encaminhados e li no relatório, Vossa Excelência ouviu, pelo ministro relator à presidência. E por que dependi eu e posso estar equivocado? Porque o juiz natural para julgar esta matéria é o plenário. Vossa Excelência parte da premissa de que eu avoquei as relatorias dos casos Massa e INSS. Isso não é verdade. Isso não ocorreu, embora o ministro Gilmar tenha pedido que eu fizesse.
5: Vossa Excelência mandou parar os processos.
8: Suspendo. Cabe ao presidente, nos termos do artigo 13, velar pela ordem dos processos do tribunal. Portanto, entre determinar até este julgamento e as suas eventuais consequências que os processos não tramitem e assumir a relatoria, parece-me, ministro Dino, que vai uma distância razoável.
3: Mas o ponto alto da tensão foi atingido pelo esperado embate entre Alexandre de Moraes e André Mendonça. Moraes solicitou que os julgamentos sobre a sua conduta na relação com Vorcaro e sobre a postura de Mendonça no relatório da Polícia Federal fossem analisados conjuntamente. Moraes acusou o colega de parcialidade na condução do caso. Mendonça interrompeu diversas vezes.
7: Que o ministro André, em reunião, disse...
9: Isso é mentira.
7: Peçam isso.
9: Mentira.
7: Então vamos chamar as testemunhas?
9: Mentira.
7: Vamos chamar?
9: Mentira.
7: Vamos chamar?
9: Pode chamar quem
7: então
9: quiser,
7: vamos chamar
9: mentir.
7: Não há
9: vão
7: como
9: mentir.
7: Julgar hoje sem julgar terça-feira. Chamou.
9: Não, senhor.
7: Inclua o ministro Alexandre.
9: Mentira.
7: Por quê? Porque está a
9: mentira.
7: Serviço de um
9: mentira.
7: Grupo político que quis dar um golpe nesse país.
9: Ah, senhor presidente.
7: É isso, presidente.
9: Eu não vou responder.
7: É isso.
9: No meu momento de fala.
3: E outro momento de bate-boca foi protagonizado pelos ministros Gilmar Mendes e André Mendonça. Gilmar acusou o colega de agir de maneira político-eleitoral ao revelar mensagens de Vorcaro a Moraes. Mendonça novamente fez interrupções ainda mais acaloradas.
10: Escolha de data, 7 de setembro, todo esse cenário. Envolvendo esta corte em campanha eleitoral.
9: Vossa Excelência está sendo leviano, ministro.
10: De forma
9: leviano.
10: Indevida.
9: Leviano. Leviano.
10: Vossa Excelência não tem a palavra.
11: Vamos aguardar, eu vou conceder a palavra a Vossa Excelência.
10: Vossa Excelência não tem a palavra.
11: Ministro Gilmar, para
10: e
11: concluir.
10: Vai escutar com tranquilidade. Evidente condução político-eleitoral e escolha do 7 de setembro, até bicholecos. Isto não se faz. Pessoas decentes não fazem isso.
9: Não aponte o dedo para mim, ministro Gilmar. Não aponte o dedo. Não está falando com qualquer um. Respeite esse tribunal.
10: Quem não se dá respeito não merece respeito.
11: Ministro Gilmar, eu peço que o silêncio conclua aqui, ó, por favor.
9: Ninguém gostaria de estar aqui. Estamos aqui por dever de ofício. E, assim, a gente pode até avaliar se não deveria ter feito isso, talvez hoje, conhecendo os fatos...
10: É impressionante, presidente, que uma pessoa da estatura...
9: Eu estou com a palavra, presidente.
10: Da estatura do Paulo Gonet sofra esse tipo de ilação. Isto sim é leviandade. Isto sim é leviandade. O sujeito investido... de um sentimento policialesco junto com seus delegados.
9: Presidente, agora eu que estou com a palavra, ele não tem direito à parte.
11: Ministro Gilmar, peço a vossa excelência.
10: É impressionante. É impressionante a disfarçatez desse sujeito.
9: A disfarçatez de vossa excelência.
11: Ministro
9: André. Me respeite.
11: Ministro André.
9: Isso aqui não é brincadeira, não estou chorando,
11: chorar.
9: Não.
11: Ministro
9: aqui Fachin. Não tem choro, não.
11: Ministro Fachin.
9: Respeite.
11: Ministro Fachin, se Vossa Excelência, com todo
9: eu
11: respeito...
9: Eu preciso agora...
11: Não só um minutinho, ministro. Não toma uma providência, eu vou pedir vista.
3: A expectativa é que a temperatura se mantenha elevada no próximo julgamento a respeito do caso, que pelo menos por enquanto segue mantido para o dia 23. De Brasília, André Anelli.
6: Túlio Nassa. Acompanhamos aí com André Anelli a reportagem sobre os enfrentamentos, os bate-bocas que a gente teve... E a gente comentava aqui no estúdio que lembra um pouco a imagem da TV Justiça focando apenas no presidente Fachin lá com um ar de surpreso, né, com aquele bate-boca, mas a plateia aqui louca para ver a reação deles, do André Mendonça, do próprio Gilmar Mendes, nesse momento de enfrentamento, porque a gente sabe que o corpo fala. Como você gosta muito de futebol, lembra um pouco o futebol quando alguém invade o campo e você não pode mostrar, você fica mostrando outra coisa e não o invasor. E aqui, no caso, faltou, parece ali, a gente observar essas reações de bate-boca entre esses ministros. E falando nisso, a ministra Carmen Lúcia chegou a falar em torcidas ilados, pedindo desculpas à população pela sessão de ontem. Em relação a esses enfrentamentos, é absolutamente natural, né, Túlio, que a gente tenha pessoas de um lado, de outro, com argumentos e por aí vai. Mas ontem passou do tom, ou não?
12: Com certeza, Nonato. seria absolutamente natural que houvesse divergência, que houvesse pontos de vista diversos, mas a sensação que eu fiquei ontem não é bem fazendo uma analogia com o futebol, é fazendo uma analogia com a quinta série, né? Nós, quando estávamos na quinta série, diante de uma classe ali bagunceira, daqueles alunos que não paravam de falar ou de se agredir, e a gente via o professor ali inerte, o professor negligente, que não conseguia colocar ordem na sala. Pareceu muito isso, foi uma cena realmente constrangedora, e a TV Justiça ali tentava a todo momento desviar o foco, não mostrar a reação dos ministros, não mostrar o bate-boca, mas evidentemente que isso transpareceu para a sociedade e acabou, na verdade, gerando não questões de ordem, questões de desordem, né? Nós não tivemos a parte ontem, nós tivemos aborte, ou seja, um ministro queria abortar a palavra do outro ministro. As questões levantadas, elas serviram para desorganizar a sessão e não para organizar. Aliás, é preciso que haja uma revisão profunda, né, no regimento, no rito das sessões ali do Supremo Tribunal Federal. Não é possível que a todo momento um ministro interrompa a fala do outro ministro, né? É preciso que respeite o tempo de fala de cada um, para que haja pelo menos um diálogo, um debate em que você possa entender o começo, meio e fim dos argumentos dos ministros. Então parece que ontem foi muito mais uma sessão para tumultuar, para confundir, do que evidentemente uma sessão organizada para discutir alguma coisa. Tanto é verdade que não se chegou a um veredito final, né? E o ápice dessa bagunça, dessa desordem, foi o fato de que o ministro Flávio Dino votou pela necessidade de uma decisão conjunta para abrir ou não a investigação de Moraes e de André Mendonça, e depois de já ter decidido, pede vista. Quer dizer, ele não deveria ter pedido vista antes, então, de declarar o seu voto, já que o pedido de vista serve exatamente para que ele possa analisar melhor a questão antes de decidir. Se ele já tinha decidido, qual a utilidade do pedido de vista? Se não o tumulto processual, se não a protelação processual. Então, o que a gente assistiu ontem, infelizmente, foi uma cena de quinta série de primeiro grau, hein, Monato?
6: 6h14 e os senadores da oposição acompanharam também essa sessão histórica do Supremo Tribunal Federal do caso Moraes Vorcaro e vão propor uma reforma no Judiciário. A repórter Karine Hillary tem os detalhes.
13: Reunidos no plenário da Comissão de Direitos Humanos, senadores acompanharam a sessão histórica do STF. A expectativa era a mesma, de que o Supremo desse uma resposta sobre o pedido de investigação contra Alexandre de Moraes por suposta relação com Daniel Vorcaro. Mas um pedido de vista por parte do ministro Flávio Dino interrompeu o julgamento, esfriando a expectativa dos parlamentares. Para o líder da oposição no Senado, Rogério Marinho, a ação de Dino foi frustrante.
14: Qualquer ilícito que, porventura, seja apontado contra qualquer juiz, a exemplo de qualquer cidadão brasileiro, seja apurado. É simples assim. Ninguém está acima da lei. Tá? O fato de que Alexandre Moraes hoje tem uma relação estreita com Lula é claro para toda a sociedade brasileira. São duas faces da mesma moeda.
13: A senadora Damaris Alves lamentou o resultado da sessão e disse que isso aumenta a pressão sobre o Senado.
15: Durante o dia, nós nos decepcionamos com a atitude e postura de alguns magistrados, o deboche, o ataque, o xingamento, e foi muito ruim. A sociedade está incomodada com o que viu hoje, porque a sociedade queria uma resposta, mas não. Começaram a tumultuar porque a conduta do outro também tem que ser investigada. São condutas totalmente diferentes que querem colocar no único processo. Isso para a sociedade soou muito ruim e para nós no Senado também soou muito ruim. Eles não querem a verdade.
13: O principal encaminhamento da audiência, visto como uma das soluções para a crise no Supremo, foi uma reforma do Judiciário. A proposta é que a Comissão de Constituição e Justiça crie um grupo de trabalho para reunir projetos já apresentados no Senado.
15: Mudar o regimento interno da Suprema Corte, mudar a escolha dos ministros, mudar os procedimentos. Então, nós vamos agora, como encaminhamento, criar dentro do Senado Federal, no âmbito da CCJ, é a indicação da audiência pública, um grupo de trabalho para que apresente em 60 dias uma ampla, irrestrita reforma do Poder Judiciário no Brasil. Porque só assim a população vai voltar a confiar.
13: A ideia é que o grupo apresente em até 60 dias um texto único de reforma do Judiciário. Entre os temas defendidos estão mudanças nas decisões monocráticas, nos critérios de indicação e no tempo de permanência dos ministros do Supremo, além da criação de um conselho de ética para a corte.
16: Esse estado de coisas não pode continuar. Numa democracia de verdade, você não pode ter nenhuma autoridade que seja imune a investigações. E o Supremo não tem corregedoria, não tem ouvidoria, não está submissa ao CNJ. E essa casa do Senado permanece omissa, por decisão unilateral do seu presidente, Davi Alcolumbre. Então é preciso reformar o Judiciário e também, muito provavelmente, reformar o próprio Senado.
13: Ao todo, 15 parlamentares participaram da audiência. A oposição agora promete levar a pressão para o Senado e tentar avançar com as propostas de reforma do Judiciário ainda nesta legislatura.
6: Túlio Nassa, o que é que pode vir por aí a partir desse cenário traçado aí pela Karine Hillary acompanhando os senadores? À medida em que esse assunto tem ganhado corpo recentemente. Aliás, a senadora Damares falou ali de algo como próximo a um código de conduta, que é algo que o ministro Fachin falou que pretendia na sua, no seu mandato implantar isso no Supremo Tribunal Federal. Talvez a necessidade mesmo de um código de conduta para os ministros. E, por outro lado, em 60 dias, ou seja, ainda nessa legislatura. Dá para a gente imaginar que algo possa acontecer, uma reforma profunda do Judiciário ainda nessa legislatura, à medida que tem eleição, pode ser que a gente tenha segundo turno e por aí vai. Dá tempo desse trabalho ser realizado, Túlio?
12: Depende, Nonato. Depende da pressão da sociedade, da pressão dos formadores de opinião, da pressão da classe jurídica, da Ordem dos Advogados do Brasil, da imprensa em geral. Depende de se a sociedade realmente quer essa reforma. E parece que sim. O Supremo Tribunal Federal está conseguindo acirrar ainda mais a revolta da sociedade em relação à sua autoproteção, à sua autoblindagem. É preciso realmente que todos os poderes sejam harmônicos, independentes, mas que tenham freios e contrapesos, para que ninguém esteja acima da lei, para que ninguém seja intocável e insindicável. E, portanto, essas propostas de reforma, como aqui na OAB de São Paulo, ou vieram aqui no Direto ao Ponto, por exemplo, o advogado João Mansur, também o Leonardo Sica, Marcelo Figueiredo, dentre tantos outros juristas que propõem várias medidas de reforma do Judiciário. E realmente ali o que foi dito pelos senadores está correto. É preciso rever o tempo de mandato de ministro do Supremo Tribunal Federal. Na Europa, em geral, os mandatos variam de 12, 10, 8 anos. Aqui no Brasil é vitalício. É preciso rever critério de indicação de ministro da Suprema Corte. Não é possível um aparelhamento da Suprema Corte por um único mandatário, por um único presidente. Aqui no Brasil, as reeleições são indefinidas após o mandatário ficar 4 anos fora. O Lula pode ir para um quarto mandato, pode nomear mais 4 ministros. Isso não é bom para a democracia. Essas nomeações deveriam ser paritárias. A questão das decisões monocráticas, né? O colegiado do Supremo Tribunal Federal existe para que haja pelo menos uma divergência de opinião e a formação de um consenso, e não um único ministro decidindo todas as questões. Então é preciso rever essa questão das monocráticas. E no Senado Federal também. A nossa Constituição diz que compete ao Senado, ou seja, uma casa colegiada, analisar impeachment de ministro do Supremo Tribunal Federal. E não apenas a uma pessoa, como hoje, numa lei de 1950, acontece, que fica na mão do presidente do Senado. Não pode uma pessoa substituir a vontade da maioria de representantes, ali no caso os senadores, eleitos pelo povo. Então é preciso realmente reformular para que aconteça aquilo que o Barão de Montesquieu, grande filósofo e idealizador da Revolução Francesa, dizia, que é preciso que os poderes tenham mecanismos de controle, tenham freios e contrapesos, porque senão todo poder tende a se corromper pelo seu agigantamento e pela concentração de poder em relação a ele.
6: Daqui a pouco o Túlio Nassa está de volta aqui com a gente no Jornal da Manhã. 6:21.
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6: Jornal da Manhã, 6 horas e 25 minutos. Hora H do Agro. A Conab divulgou as primeiras projeções para a safra 26-27 com recuo na produtividade e menor expansão diária. Quem explica para a gente esse cenário é a apresentadora do Hora H do Agro, a Mariana Grilli.
29: A Companhia Nacional de Abastecimento, a Conab, projetou um recorde de 366,6 milhões de toneladas de grãos para a nova safra 2026-2027, uma alta tímida de 1,3%, e é esse dado, então, que expõe a nova dinâmica do agro brasileiro, porque o crescimento, então, deve vir da expansão diária e não necessariamente do ganho de produtividade, que deve registrar uma ligeira queda média, e isso diz muito sobre a tomada de decisão do produtor dentro da porteira. A maior aposta do campo, que é a soja, terá o menor crescimento diário dos últimos 20 anos, 1,4%, e a produção deve atingir 181,6 milhões de toneladas, alta de apenas 0,7%, sinalizando cautela do produtor com custos e margens. Aí quando a gente olha para o milho, existe aí um cenário em recuperação, porque o milho apresenta uma tendência de expansão, com estimativa de 148 milhões de toneladas, somando as três safras ao longo, então, do calendário 26-27. Esse é um aumento de quase 3%, e o resultado final, contudo, permanece muito aquém por conta do clima, do impacto no desenvolvimento das lavouras. E aí, quando a gente olha o arroz e feijão, o arroz deve colher aí 10,7 milhões de toneladas, o que é uma redução de quase 3%, olhando muito também para o encolhimento da produtividade. E o feijão está estável, deve colher aí perto de 3 milhões de toneladas, um abastecimento interno ajustado, mas ainda assim, esse cenário todo desenhado pela Conab mostra um setor que é resiliente, continua quebrando marcas nos cultivos com um mercado mais estabelecido, como é a questão da soja, do milho, do algodão. Quando a gente olha para o arroz e o feijão, existe a preocupação do produtor da estagnação do próprio consumo do mercado interno, até por isso também que tem muito produtor de feijão olhando para as possibilidades de exportação, mas é isso. Recordes ainda, estamos falando, né, de um recorde dos grãos principais, olhando para a expansão de área. E isso é algo que também a gente precisa ficar de olho, porque a gente tem como premissa de que essa área, ela é legalizada, ela foi aberta ou já está aberta de acordo com o Código Florestal, é o que se espera, é o óbvio que se espera do setor, do produtor rural, mas ainda assim é isso, né? Existe todo um movimento do setor agropecuário aí, toda uma narrativa de produzir mais na mesma área, aumentar a produtividade usando a mesma terra, as terras abertas. E agora, esses números da Conab, então, trazem essa realidade de que o discurso não está sendo tão colocado em prática, porque está custoso, está caro produzir, e ainda assim, então, está mais fácil ampliar a área do que investir em sementes defensivas. Aí a gente está falando de toda aquela gama de produtos, por isso, porque os produtos estão caros, a margem está apertada, isso já está refletindo na safra 26-27, e a gente vai continuar de olho no comportamento desses números, o que, que isso significa na prática para o produtor e para o consumidor. Então fica o convite para você acompanhar o nosso Hora H do Agro. O programa vai ao ar todo sábado às 5 da manhã, também no horário alternativo do domingo às 6 da manhã, além de ficar disponível na íntegra no canal da Jovem Pan no YouTube.
6: Mariana Grilli, sempre com a gente aqui no Jornal da Manhã. 6 horas e 30 minutos.
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8: Jornal da Manhã, 6:35. Uma sessão marcada por divergências entre ministros movimentou o Supremo Tribunal Federal nesta terça-feira. O placar ficou em 4-3 pela análise separada dos casos de Alexandre de Moraes e André Mendonça. Mas o julgamento foi interrompido após um pedido de vista do ministro Flávio Dino. Para a gente entender melhor quais são os próximos passos daqui para frente, a gente vai conversar agora com Jonatas Moretti, que é advogado conselheiro seccional da OAB do Distrito Federal. Advogado, gostaria de primeiramente perguntar ao senhor o seguinte: qual é a avaliação que o senhor faz como um todo dessa sessão de ontem, que acabou com essa indefinição, ao menos momentaneamente, em relação ao caso Moraes? Bom dia e bem-vindo.
9: Bom dia, Leonardo. Bom dia, ouvintes, telespectadores da Jovem Pan News. A avaliação inicial é de que, diante da maior e mais relevante crise do Supremo Tribunal Federal, o órgão não conseguiu dar respostas por ele próprio. Tivemos uma sessão pouco qualificada do ponto de vista do debate, com um conjunto de brigas e de discussões incomum no Supremo Tribunal Federal, e olha que no Supremo já tivemos ocasiões semelhantes. Então foi um debate pouco qualificado e dá uma sensação à parte do mundo jurídico e parte da sociedade que a solução não sairá ali daqueles ministros em curto prazo, ou seja, a crise ainda se intensifica para os próximos episódios dessa situação.
8: Conselheiro Jonatas, é plausível que o ministro Moraes, que era o objeto da sessão, pelo menos a possibilidade de ligação dele com o Vorcaro, fosse objeto ali de apreciação para um possível processo, que ele estivesse participando da sessão, ele mesmo votando, ou seria importante que ele tivesse se declarado impedido, a exemplo do que aconteceu com Toffoli e o próprio Nunes Marques?
9: A participação dele, inclusive as discussões muito intensas com André Mendonça, não qualificam o debate. Mas é importante ressaltar que ainda não foi definido a participação dele na discussão de mérito. A discussão de ontem, por mais que já comecem a fazer prognósticos de cenário, a discussão de ontem foi única e exclusivamente a questão de ordem, apresentada, suscitada pelo ministro Gilmar Mendes a pedido do ministro Dino. A questão de ordem era se a petição que envolve o Alexandre de Moraes seria votada em conjunto com a petição que envolve o Mendonça. Num determinado momento do julgamento, muito, muito rápido, eles tratam isso e o próprio ministro Fachin fala: eu entendo que nesta votação, que é uma questão processual, Vossa Excelência,

0: né, no planejamento que eles utilizam, poderiam votar. Então, o que dá a entender é que, no mérito, o Alexandre de Moraes não irá votar, como na semana seguinte, no mérito, a tendência é que o André Mendonça não irá votar. Votou ontem por uma questão, ser uma questão processual, mas claro que parte da sociedade na qual eu concordo acha que seria relevante ele sequer ter participado também dessa discussão.
1: A gente lembra que o Supremo está sem um ministro. A falta desse ministro atrapalha a condução dos trabalhos ou não necessariamente?
0: Olha muito, porque ontem nós tivemos um quórum de apenas 8, né? Porque temos um ministro a menos, que foi a vaga do ministro Barroso, que saiu e não foi nomeado um novo ministro ainda, menos o Cássio Nunes Marques e o Toffoli. Quando tiver discussão de mérito, nós vamos ter um quórum de 7, que na discussão de mérito que envolve Alexandre de Moraes, o próprio não irá votar, então terá um quórum de 7. E na discussão de mérito que envolve André Mendonça não irá votar e talvez também o Alexandre de Moraes não. Então pode ser que seja um quórum de 7 ou um quórum de 6. Isso diminui a possibilidade de construção de uma maioria, né?
1: Perfeito. Advogado Jonatas, o Túlio Nassa, nosso comentarista, também tem uma pergunta ao senhor nessa manhã a respeito desse processo todo. Pois não, Túlio.
2: Doutor Jonatas, bom dia. Muito obrigado por atender a Jovem Pan. Doutor, minha pergunta vai no seguinte sentido: se houver empate agora nessa questão processual, com o voto de Flávio Dino, a questão deve ficar em 4 a 4. Quem desempata? É o presidente? É o voto de Minerva? E se houver empate sobre a decisão de abrir ou não a investigação? Nós estamos diante da figura do pré-investigado, não é um habeas corpus em que o empate favoreceria, teoricamente, o réu. Como que o senhor vê os desempates nessa questão, que eu acredito que será o fiel da balança nesse caso, né?
0: Bom dia, Túlio. De fato, este será o fiel da balança, sem a menor sombra de dúvida. Na discussão de mérito, que envolve a abertura ou não do inquérito, por mais que ainda não esteja configurada uma relação processual penal, eu compreendo que o empate vai beneficiar o investigado, que não é réu ainda, na mesma lógica do princípio pró-réu. Eu acho que essa deve ser a tendência. No caso da votação de ontem, que está empatada em 4 a 4, tá, salvo se o pedido de vista do Dino não convença mais algum outro colega, a expectativa, e é a leitura majoritária que se faz do regimento, é que o voto de Minerva caberia ao presidente e, portanto, ocasionaria que o julgamento seja divergente. Então, são duas situações diferentes, né, que envolvem o mérito, a tendência que beneficia o investigado.
1: Para a gente fechar a nossa conversa, conselheiro Jonatas, quais são os próximos passos? Pedido de vista, válido por 90 dias. O senhor imagina que esse prazo todo será cumprido, esses 90 dias? Pode ser que venha antes, e se vier antes, imagino que seja só depois da eleição também. Qual é a expectativa que o senhor tem de próximos passos? O que que a nossa audiência pode esperar nesse processo?
0: É tão aguda que é até muito difícil fazer prognóstico, mas para não fugir da pergunta, eu creio que o Flávio Dino irá utilizar os 90 dias a qual o regimento lhe permite para devolução do pedido de vista. Ou, no mínimo, aguardará o final do segundo turno das eleições, até porque, em boa parte das falas do excelentíssimo ministro, a preocupação dele era com a influência no pleito. Já a sessão na semana seguinte, que vai envolver o pedido do próprio Alexandre de Moraes por suposto abuso de autoridade do ministro André Mendonça, a minha expectativa é que algum ministro, algum outro ministro, e meu palpite seria o ministro Luiz Fux, também pedirá vista, de modo que ambos os julgamentos devem ficar para após o segundo turno das eleições.
1: Jonatas Moretti é advogado, conselheiro seccional da OAB do Distrito Federal. Muito obrigado pela gentileza de atender a Jovem Pan. Um bom dia para o senhor.
0: Bom dia, que agradeço a oportunidade.
1: Muito obrigado. Agora temos 6 horas e 42 minutos. Está na hora de mais uma edição do É da Sua Conta. 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Uma dúvida hoje, viu, Renata, para a gente iniciar aqui. 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
3: Oi, Nonato, olá para quem nos acompanha. Olha, essa dúvida não é daquelas mais fáceis da gente responder, porque envolve uma série de coisas para pensar. A primeira é: se eu tiver o dinheiro na conta, vale a pena gastar tudo? 2, o quanto essa compra vai impactar meu orçamento? 3, qual é a negociação para pagamento à vista? E eu digo que qualquer que seja a decisão, provavelmente você vai ter tanto vantagem quanto desvantagem.
1: Bom, vamos então aqui tentar fazer uma brincadeira, um exercício de ser advogado. Então vamos supor aqui, Renata, que eu primeiro vou comprar lá uma geladeira. Então primeiro você defende aí pra gente o pagamento à vista e depois você defende o parcelado. Pode ser assim?
3: Pode ser, Nonato. Logo após a fala de um advogado, hein, você me coloca na berlinda, mas vou tentar, vamos lá. 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Então, sim, é uma vantagem.
1: Bem, agora você é advogado, eu resolvi comprar a prazo. Qual é a defesa que você vai fazer?
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3: 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Mas, Nonato, para a gente fechar, importante ficar atento para não deixar os crediários virarem uma bola de neve. A gente sabe que tem essa questão aqui no nosso país, porque uma parcela por mês pode caber tranquilamente no seu orçamento agora. Várias parcelas por mês podem complicar e muito a nossa vida financeira.
1: 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Renata Flores, obrigado, hein? Amanhã tem mais. Boa advogada.
3: Obrigada, Nonato. Até amanhã. Tchau.
1: Até. Agora temos 6 horas e 46 minutos. O ministro Flávio Dino pediu vista e interrompeu o julgamento no STF sobre a possível relação de Alexandre de Moraes com o Banco Master. A análise fica parada por até 90 dias antes de ser retomada pelo Supremo Tribunal Federal. Vamos até Brasília. Marco Viana já está aqui com a gente nesta manhã e tem mais detalhes e informações a respeito desse assunto depois de toda a expectativa criada, né, Marco, em cima da sessão de ontem que nós acompanhamos aqui na Jovem Pan. Bom dia, bem-vindo, meu caro.
4: Oi, Nonato. Ótimo dia para você e a todos que nos acompanham. Isso mesmo, o pedido de vista do ministro Flávio Dino interrompeu o julgamento e agora o Supremo tem até 90 dias corridos para retomar essa análise. Na prática, Dino pediu mais tempo para estudar o caso antes de apresentar o voto dele. E é importante deixar claro que esses 90 dias são um prazo para a retomada do julgamento. Não significa necessariamente que o processo ficará parado durante todo esse período. A discussão que estava sendo feita ontem na sessão extraordinária do STF era justamente sobre como esses casos devem ser analisados. De um lado, as condutas de Alexandre de Moraes na relação com Daniel Vorcaro, do outro, a atuação de André Mendonça na condução do relatório do caso Master. O objetivo da votação era saber se os casos deveriam ser analisados juntos ou separados. e a votação terminou em 4-3 pela manutenção dos casos separados. O ministro Fachin votou pela separação e foi acompanhado por André Mendonça, Luiz Fux e Carmen Lúcia, ou seja, 4 votos. Já Gilmar Mendes, Cristiano Zanin, Alexandre de Moraes e Flávio Dino defenderam que as duas análises fossem feitas em conjunto. Até aí, também 4 votos. Foi quando veio a mudança de posição de Flávio Dino. Ele inicialmente acompanhava os ministros que defendiam a análise conjunta, mas mudou o voto e pediu vista. Com isso, o julgamento foi interrompido e ainda não tem uma definição final sobre como esses casos serão julgados pelo Supremo. Agora, quando Dino devolver o processo, a corte retoma a discussão e os ministros poderão concluir essa votação. Então, o que fica de concreto neste momento é o julgamento suspenso e pode ser retomado dentro desse prazo de até 90 dias. Donato.
1: Marco Viana, direto de Brasília. Obrigado, viu, Marco, pelas informações. Lembrando que daqui a pouco, na segunda edição, a gente tem ampla cobertura também desse caso, com mais análises também. Valeu, Marco. Lembrando que a gente fica tentando entender, né, como a sociedade vai receber o postergar dessa decisão. Tem também a questão eleitoral. Alguém ganha com isso? Algum candidato? Enfim, são temas para daqui a pouco também. 6h49, está na hora da gente conferir também capas dos principais jornais do país que já circulam nesta manhã de quarta-feira. Começando pelo Estado de São Paulo, está aqui, ó, Grupo de Moraes manobra e STF protela a decisão sobre ministro. Em sessão marcada por discussões de ministros, Flávio Dino pede vista de processo. Diálogos de Vorcaro sobre filhos de Fux e Cássio são revelados, também está na capa do jornal Estado de São Paulo de hoje. Do Estadão, vamos agora para a Folha de São Paulo. Assuntos de capa da Folha, também na mesma linha. Dino, Gilmar e Zanin obstruem sessão e adiam a decisão do STF sobre Moraes. Magistrados trocam acusações, diz aqui a Folha. Toffoli e Cássio Nunes se afastam do processo e a corte racha sobre investigar o ministro. E aí traz também detalhes aqui, ó. Celular de Vorcaro tem conversa sobre filhos de Cássio e Fux também. São, portanto, os destaques dos principais jornais do país, voltados basicamente para esta sessão. Jornal da Manhã, 6h50.
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1: 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Jornal da Manhã, 6h54. No quadro Viva Bem de hoje, o Márcio Atala destaca como a prática regular de exercícios físicos é fundamental para a construção e o fortalecimento da massa muscular. Acompanhe.
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20: Olá, ouvintes e espectadores da Jovem Pan. Nunca se falou tanto sobre a importância de ganhar massa muscular. Depois da terceira, quarta década de vida, é normal que a gente vá perdendo massa muscular. Esse processo se chama sarcopenia e ele vai acontecer com todo mundo. Ele é irreversível. O ponto é que a gente pode ganhar massa muscular. Como? Com uma atividade física de força e um bom consumo de proteína. Isso pode fazer com que a gente ganhe até mais massa muscular do que a gente vai perder nesse processo de envelhecimento. Por isso, investir em atividades físicas que promovam o ganho de massa muscular é fundamental. Musculação, pilates, ginástica funcional, crossfit, ao gosto do freguês. Importante que no mínimo duas vezes na semana ela seja incorporada ao seu estilo de vida. Gostou dessa dica? Vai lá no meu Instagram, @marciotala, e deixa a sugestão para um novo tema do Viva Bem.
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1: Representantes da sociedade civil, entidades de classe e do setor produtivo se reuniram na sede da OAB Mineira, em Belo Horizonte, para discutir e elaborar um manifesto sobre o Supremo Tribunal Federal. A reportagem é da Fernanda Siqueira.
21: Para o presidente da OAB de Minas Gerais, Gustavo Chalfun, o encontro acontece no dia histórico para o país.
22: Um manifesto. Manifesto em defesa da Constituição, em defesa do Poder Judiciário, mas apontando necessárias reformas que precisam ser feitas num dia histórico, num dia em que se leva ao plenário do Supremo Tribunal Federal a possibilidade de abertura de uma investigação contra o ministro. E o que nós esperamos é transparência e, acima de tudo, um julgamento imparcial, legítimo, é o que a sociedade espera.
21: Ainda de acordo com o presidente da OAB Mineira, nenhum ministro está acima da lei.
22: E também um ministro do Supremo Tribunal Federal deve estar suscetível a uma investigação. Portanto, eu acredito no dever do Supremo colocar o dedo nessa ferida, discutir com a sociedade, realizar um julgamento amplo, transparente, muito claro e, acima de tudo, um julgamento que não se furte a dar as respostas que a sociedade espera. Eu acho que, acima de tudo, o Supremo Tribunal Federal precisa dar um recado e evitar a politização. Nós não podemos deixar que um tribunal esteja politizado ou carregado de correntes ideológicas.
21: Além da OAB, participam da mobilização entidades importantes dos setores econômicos de Minas Gerais, como a Federação do Comércio de Bens, Serviços e Turismo do Estado e a Federação dos Transportes de Minas Gerais. Para o presidente da FEComércio, Nadim Donato, o Brasil precisa melhorar em diversos aspectos, além de ter mais transparência.
23: Uma questão jurídica que não se traduz naquilo que deveria se traduzir. E mais importante, o país vivenciando corrupções. E corrupção, ela atrasa o processo de crescimento do povo e atrasa o processo de crescimento das pessoas. Então, para nós do comércio de bens, serviços e turismo, nós estamos vivendo um ano muito complicado.
21: Já o presidente da FETSENG, Gladstone Lobato, disse que Minas Gerais é um estado conciliador e não poderia deixar de fazer um manifesto.
0: E o que está acontecendo no nosso país está acabando com o futuro. Estamos aqui defendendo as entidades, defendendo a população.
21: De acordo com o presidente da OAB de Minas, o documento será encaminhado ao STF após a aprovação das entidades signatárias. Segundo Chalfun, a intenção é apresentar propostas para recuperar a credibilidade do Poder Judiciário, que na avaliação dele está abalada devido aos últimos acontecimentos.
22: Nós encaminharemos a partir da aprovação aqui, nesta reunião do manifesto de todas as entidades, ao Supremo Tribunal Federal, que é o destinatário maior deste manifesto, e também demonstraremos à população, não só de Minas Gerais, mas de todo o país, a existência destas manifestações de diversas entidades da sociedade civil e de diversos conselhos profissionais.
21: De Belo Horizonte para a Jovem Pan News, repórter Fernanda Siqueira.
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0: É dia 16 de setembro de 2021. E 26, são 7 horas e 25 minutos e estaremos juntos até as 8h30 da manhã, hoje nesse feriado, né, de emancipação política aqui do nosso estado de Alagoas. Eu tenho aqui comigo na bancada a jornalista Natália Barros, temos conosco também Wesley Costa, aqui sempre na técnica, nos auxiliando, a Júlia Azevedo e a Ana Luísa Leão. Bom dia, Natália Barros, seja muito bem-vinda nesse feriado de emancipação política aqui de Alagoas.
1: Muito bom dia, João Mouzinho, bom dia, meu querido ouvinte. Olha, quartou, né? Quartou com feriado, climinha gostoso aí para quem vai descansar, para quem vai feriadar. A gente está aqui firme e forte, trazendo essas primeiras notícias do seu dia, da sua quarta-feira, juntinhos nesse feriado. Mas é isso, né, João Mouzinho? São os ossos do ofício, essa é a nossa missão. Ouvinte, muito obrigada pela sua companhia, obrigada pela sua audiência, pelas mensagens que você nos manda e nos ajuda tanto aqui a pautar o Jornal da Manhã. Estamos aqui nesse quartou, quarta-feira bonita, para a gente começar ela muito bem informado. Quem está indo para o trabalho, quem já está chegando no trabalho, vamos lá, vamos com fé que o dia vai passar rapidinho. E quem está em casa descansando, aproveitando essa metade da semana, né, esse quartou aí com feriado, que aproveite, que descanse, puxa a cadeira, pega um cafezinho, que está começando aqui mais uma edição do nosso Jornal da Manhã. Vamos seguindo, hein, João?
0: É,
1: vamos começar, porque até as 8h30 da manhã a gente tem muito assunto para trazer para você, ouvinte.
0: É isso aí, Alagoas celebra sua emancipação política no dia de hoje, né? São 209 anos de emancipação política, o nosso estado de Alagoas, que foi marcado, né, ao longo desses esses 200 anos, né, pela monocultura da cana-de-açúcar, muitas vezes, pela falta de desenvolvimento econômico do nosso estado, muitas vezes marcado também pela violência política. E a gente viu, né, que nos últimos anos essa mudança, né, essa mudança social, ela tem se refletido justamente no nosso povo, na nossa gente. A gente viu a industrialização chegar, a gente viu novos equipamentos de segurança chegarem no nosso estado, de saúde, ou seja, um salto de desenvolvimento significativo aconteceu inegavelmente nos últimos anos aqui no nosso estado de Alagoas. 209 anos desse estado, repito, marcado muitas vezes pela monocultura do setor sucroalcooleiro aqui do nosso estado, estado esse marcado muitas vezes também pelo protagonismo político nacional de algumas figuras aqui de Alagoas. Enfim, Alagoas, essa terra maravilhosa, né, para se viver, para se morar, de gente acolhedora, muito decente, e que no próximo mês de outubro, que as pessoas do nosso estado, que o nosso povo, que a nossa gente possa escolher com equilíbrio, com maturidade, os destinos políticos dos nossos representantes, seja aqui em Alagoas, seja na capital federal, para que o nosso estado, para que Alagoas continue avançando no rumo do desenvolvimento. Sem qualquer mentira, sem qualquer fake news, sem qualquer pessoa, né, que continue a tentar justamente, né, colocar a sociedade numa bolha mental através dessas redes sociais, através dessa pirotecnia que anda aí permeando a nossa sociedade. Dito isto, Natália Barros, vamos para as nossas principais manchetes do dia. Com o secretário de JHC investigado pelo caso Master, MPF fala em aprofundar a questão da apuração sobre o papel do ex-prefeito.
1: Arthur Lira recorre à Justiça Eleitoral para retirar das redes críticas sobre o seu passado político.
0: Vamos trazer ainda que o senador Renan Calheiros cobra quebra de sigilo de investigação do caso Master.
1: E o ex-prefeito de Maceió e candidato ao governo do estado, JHC, utiliza vídeo antigo de escola estadual para atacar Renan Filho e Edson mentido por diretor.
0: Vamos trazer ainda que o ministro Fachin suspende sessão no Supremo Tribunal Federal com ministros rachados e sem decidir sobre análise do caso Alexandre de Moraes e Mendonça.
1: Filho de Luiz Fux chamou Vorcaro de irmão e falou em tapete vermelho para ex-banqueiro.
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1: É isso aí, João Mouzinho, meu querido ouvinte. Está começando mais um dia de notícias nesta quarta-feira, feriado da emancipação política da nossa querida Alagoas. E além desses destaques, hoje nós teremos uma entrevista com Deilan Arcanjo, ele que é publicitário, o publicitário que solicitou o bloqueio das contas de JHC por calote. Então você fica aqui com a gente, fica sintonizado, que tudo isso e muito mais você confere aqui no Jornal da Manhã. E olha, ouvinte, sua participação aqui com a gente é muito importante. Você pode enviar sua mensagem aqui para o WhatsApp do Jornal da Manhã. Mande para a nossa produção a sua sugestão, seu reclame, suas dúvidas ou também perguntas para o nosso entrevistado de hoje pelo número 999

voz, faz um vídeo de como anda a sua comunidade, a sua localidade. É sempre importante essa troca, esse feedback de você que está aí do outro lado, sempre nos auxiliando. Natália Barros, para chegar aqui no Jornal da Manhã, aqui nessa enseada linda de Pajuçara, foi um pouco difícil, né? Tá ocorrendo aí a corrida, né? A corrida do Bel, muita gente animada nessa corrida do Bel. Enfim, para você que está se dirigindo aqui para a parte do Jaraguá, da Pajuçara, tenha um pouco de paciência, né? O trânsito está um pouco travado, se bem que hoje é feriado, né? Tudo está um pouco mais ameno, muita gente não vai para o trabalho no dia de hoje. Enfim, mas é bom ficar situado que está tendo a corrida aqui do Bel, que já está acabando, diga-se de passagem. Agora é a questão do show, né? Naquele espaço fechado aqui na parte do Jaraguá, mas ainda tem umas movimentações, pessoas na rua ainda fazendo sua atividade física. E também outro fato que eu quero narrar no dia de hoje, Natália, nossa cara audiência, foi cenas lamentáveis no dia de ontem, da partida entre CRB e Sport Recife, onde os torcedores do Sport Recife, esses não podem ser considerados torcedores, são marginais, são criminosos, cerca ali de 200, 300 torcedores, né, que foram agredir a polícia militar do estado de Alagoas, agrediram a polícia militar do estado de Alagoas. Tem vários vídeos na rede social, né, policiais levando socos, pontapés de torcedores dentro do estádio, né, do estádio do Rei Pelé. Enfim, lamentável essa postura desses torcedores, esses silvícolas do esporte, né, da torcida do esporte. É importante que esses marginais, que esses criminosos, eles sejam identificados para que eles sejam banidos das praças esportivas. Um cidadão que comete esse tipo de crime, que tem esse tipo de atitude, ele não merece, em primeiro lugar, participar de qualquer atividade, em qualquer praça esportiva no Brasil. Em segundo, que ele tem que ser preso. Você agrediu um policial militar. Ou seja, importante a identificação desses marginais, desses torcedores do Sport Recife que cometeram essas atrocidades no dia de ontem, né, na partida entre CRB e Sport, que marcou aí mais uma rodada da Série B do Campeonato Brasileiro de Futebol. A gente não pode deixar de relatar essas questões, a gente não pode deixar de narrar esses fatos, porque muitas das vezes a gente quer ir com o filho para o estádio de futebol, com o sobrinho, com um amigo, e simplesmente a gente se afasta desse tipo de atividade porque vê esses criminosos que dizem que são torcedores justamente frequentando essas praças esportivas. Ou seja, um ambiente que se torna perigoso para quem está no dia a dia, para quem gosta do futebol, para quem gosta de estar no campo, aquela energia, né, aquela torcida. É maravilhoso. Você está no campo de futebol, você está verificando uma torcida, né? Você está torcendo por alguma agremiação. É muito bacana, é muito legal. E aí você deixar de frequentar esse tipo de ambiente por causa desses silvícolas, desses criminosos, desses bandidos que muitas vezes se colocam como torcedores para estar arruaçando, estar roubando, estar fazendo uso de entorpecentes, traficando. Enfim, é isso que a gente vê muito nessas torcidas organizadas, e aqui a gente não pode passar o pano em cima dessa turma, desses criminosos. Repúdio total a essa pequena parcela da torcida do Sport Recife. Torcida não, dos criminosos. A torcida do Sport é maravilhosa. A torcida do Sport é gigante. É uma torcida que merece todos os elogios do mundo. Mas esses criminosos que estiveram ontem no Rei Pelé, eles precisam ser denunciados e, para além disso, identificados. São verdadeiros criminosos. Natália Barros, indo agora para a nossa pauta política aqui do Jornal da Manhã, vamos falar, né, que o secretário da Fazenda Municipal, o João Felipe Borges, está na mira, mais do que nunca agora, do Ministério Público Federal, que deve aprofundar as investigações da ligação entre João Felipe Borges, entre o ex-prefeito JHC, e vale lembrar, vale ressaltar, nossa cara audiência, que esse rapaz, esse cidadão, ele foi trazido, né, do Campo dos Goitacazes, lá do Rio de Janeiro, para fazer essa operação criminosa aqui em Maceió, entre o IPREV, o Instituto de Previdência de Maceió, Dinheiro dos Aposentados e Pensionistas de Maceió,

0: e o Banco Master. Ou seja, e esse cidadão continua como secretário da Fazenda Municipal, ou seja, cuidando do dinheiro, não só dos aposentados, como fez, cuidando não, roubando o dinheiro dos aposentados, e agora, aspas, anda cuidando dos cofres públicos municipais. Traz mais detalhes pra gente, Natália Barros, sobre essa questão do MPF, aprofundar essas apurações.
1: Olha, João, depois da retirada do sigilo, né, de documentos da investigação sobre o Banco Master, algumas outras frentes vieram à tona, né, estão vindo à tona. Entre elas, nesse caso dos 97 milhões aplicados pelo IPREV durante a gestão do prefeito JHC, entre elas também um material que mostra, né, que a Polícia Federal trata como investigado o secretário municipal da Fazenda, o João Felipe Borges, né, João Felipe Alves Borges. E a PF também solicitou acesso aos seus dados bancários, fiscais e telemáticos. Os documentos também detalham os motivos pelos quais o MPF, Ministério Público Federal, considera possível aprofundar a apuração sobre a conduta de JHC, que era o responsável legal pelo Instituto perante o Ministério da Previdência e tinha poder para nomear e exonerar a direção. JHC nega irregularidades e afirma não ser investigado, enquanto João Felipe declarou não ter participado das reuniões em que os repasses teriam sido aprovados. O IPREV administra os recursos previdenciários dos servidores públicos de Maceió. E para a gente voltar um pouco aqui na cronologia dos fatos, né, entre dezembro de 2023 e maio de 2024, o Instituto comprou 80 milhões de reais em letras financeiras do Banco Master e 5 meses depois aplicou mais 17 milhões em títulos da instituição. As operações são investigadas pela PF sob suspeitas que incluem gestão fraudulenta ou temerária. João Felipe, que integrava o Conselho de Administração do IPREV à época, responsável por aprovar políticas e diretrizes de investimento, é citado expressamente pela Polícia Federal como investigado. A corporação pediu a quebra de seus sigilos bancário, fiscal e telemático entre janeiro de 2023 e março de 2026, medida que recebeu parecer favorável da Procuradoria-Geral da República. A PF também apontou uma ligação anterior do secretário com a consultoria Crédito e Mercado, contratada pelo IPREV para auxiliar na política de investimentos. E antes de atuar em Maceió, como o João bem trouxe aqui no início da nossa fala, ele trabalhou na área financeira do sistema previdenciário de Campos dos Goitacazes, no Rio de Janeiro, em período relacionado à Operação Rebote, que investigou um desfalque aí de mais de 380 milhões no Fundo de Previdência Municipal. A Crédito e Mercado também apareceu naquela investigação, que levou a PF a questionar a contratação da empresa aqui em Maceió. O João Felipe e a consultoria apresentaram sua posição sobre o caso e informaram que prestarão esclarecimentos após terem acesso aos autos, contestando interpretações que consideram incompatíveis com os fatos. Entre os pontos analisados pela Polícia Federal está o primeiro aporte de 80 milhões realizado em dezembro de 2023, quando o Banco Master ainda não constava na lista do Ministério da Previdência de instituições habilitadas a receber recursos de regimes próprios. Segundo a investigação, o banco só passou a integrar a relação em abril de 2024. A polícia também aponta que o investimento representou cerca de 20% do patrimônio do regime, enquanto a política de investimentos de 2023 previa estratégia-alvo de 0% para ativos de emissão bancária e a de 2024 estabelecia limite de 5%. A investigação questiona ainda a ausência de estudos técnicos que justificassem a escolha do Master e a falta de oportunidade para que outras instituições habilitadas apresentassem propostas. Ainda de acordo com a PF, as autorizações de investimento utilizavam justificativas genéricas e não apresentavam análises comparativas ou avaliações independentes de risco e liquidez. Tem um outro ponto, João, também importante. Um outro ponto levantado é a aprovação da política de investimentos de 2024. A reunião do Conselho de Administração do IPREV que aconteceu no dia 27 de dezembro de 2023, teria ocorrido com apenas 4 assinaturas, embora a legislação municipal exija 7 integrantes para a instalação da reunião e 6 votos favoráveis para a aprovação das políticas. O João Henrique Caldas não aparece entre os alvos dos pedidos de busca e apreensão e bloqueio de bens feitos pela PF, mas os documentos colocam o prefeito, o ex-prefeito, né, mas que à época estava à frente já da gestão, coloca ele no centro dessa discussão sobre a responsabilidade institucional daquela gestão no IPREV, né, pela também gestão do IPREV. E na manifestação que levou o caso ao STF, o Ministério Público Federal destacou que JHC constava nos registros do Ministério da Previdência como responsável legal pela unidade gestora do regime próprio de Maceió e ressaltou que cabia ao prefeito nomear e exonerar o diretor-presidente e os diretores executivos do Instituto. João.
0: É um caso que isso vai ter desdobramento. Com certeza, o João Felipe Borges, ele vai pagar pelos crimes que cometeu junto com o Rony Mota. A questão da responsabilização do prefeito João Henrique Caldas vai ser apurada pelo Ministério Público Federal, pela Polícia Federal e todos esses artífices, né, que compartilharam justamente desse aporte, né, milionário da Prefeitura de Maceió junto ao Banco Master, terão que pagar nas abas do Poder Judiciário. Porque, repito, Maceió foi a cidade, foi a capital brasileira que mais colocou recursos nesse banco corrupto, nesse banco comandado pelo banqueiro, ladrão, vigarista Daniel Vorcaro. Então, é algo que a nossa sociedade precisa saber, precisa ter conhecimento, porque o dinheiro dos aposentados e pensionistas de Maceió não podem ficar justamente perdidos no ralo da corrupção. É importante que esse dinheiro ele retorne para os nossos cofres públicos, porque isso é dinheiro de tributo, isso é dinheiro retirado da conta dos aposentados e pensionistas, dos servidores, para justamente fazer esse colchão orçamentário, para que essas pessoas tenham definitivamente os seus recursos ao se aposentarem, recebam mensalmente o seu pão de cada dia. E é isso que a gente vai estar observando, cobrando, que essas pessoas envolvidas no escândalo do Banco Master, elas sejam punidas no rigor da lei. E Natália Barros, falando sobre o escândalo do Banco Master, falando sobre essa corrupção do escândalo do Banco Master, o senador Renan Calheiros fez importantes falas, importantes declarações, dizendo que defende o sigilo total, a quebra do sigilo total das investigações desse emaranhado de corrupção do Banco Master / IPREV. Traz mais detalhes pra gente.
1: Ele disse que é necessária a quebra do sigilo de toda a investigação envolvendo o Banco Master e o banqueiro Daniel Vorcaro. Ainda de acordo com o senador, a população precisa saber quem são todos os envolvidos no crime financeiro, né? Ele concluiu dizendo que tem muita informação que ainda não saiu, que não é ainda de conhecimento da opinião pública, e questionou qual é a solução nessa questão do Master, né, que é o maior crime financeiro da história do país. E disse também que tem que quebrar o sigilo e tornar tudo do conhecimento da sociedade. A gente vai ouvir agora um trecho da fala do senador Renan Calheiros.
2: Só há uma solução, é quebrar o sigilo de toda a investigação. Ainda hoje, os ministros do Supremo Tribunal estão pedindo a quebra de sigilo do telefone do Vorcaro. Por que isso? Porque tem muita informação que ainda não saíram, não é do conhecimento da opinião pública. Então, qual é a solução nessa questão do Master, que é o maior crime financeiro da história do país? É quebrar sigilo e tornar tudo do conhecimento da sociedade. Fazer o que nós fizemos na CPI da Covid, por exemplo.
1: Aí, né? Esse foi um trecho dessa fala do senador Renan Calheiros, mais uma vez questionando todos os investimentos, todo esse escândalo, na verdade, que envolve o Banco Master, né, especialmente quando a gente fala aqui sobre Alagoas, ele também vem pedindo cada vez mais essa quebra de sigilo para que se investigue tudo e que, claro, a gente também chegue aos esclarecimentos necessários sobre os investimentos do IPREV no Banco Master e também em âmbito nacional, né, já que o Daniel Vorcaro ele mantinha uma relação tão íntima, tão próxima, com figuras extremamente importantes e atuantes, né, nos três poderes do nosso país, João.
0: Eu acho que essa medida, Natália, que o senador Renan Calheiros defende, é a mais equilibrada nesse momento, é a mais racional, diga-se de passagem. Se você quebra todo o sigilo das investigações do Banco Master, se você pega ali os 9, 10, 12 smartphones do Daniel Vorcaro, você quebra o sigilo desses telefones, você coloca justamente em xeque aquelas pessoas que estiveram participando desse grande esquema de corrupção, essas pessoas que estiveram intimamente ligadas com o roubo, né, o saque do Fundo Garantidor de Crédito, saque esse de mais de 60 bilhões de reais, seja através de shows particulares, seja através das previdências próprias de municípios e estados, seja através de contratos mutuosos com o Banco Master, seja através de contratação de consultorias, seja através de festas regadas a muita prostituição, muita bebida cara. Enfim, essas pessoas que participaram dessa farra do Daniel Vorcaro, né, elas precisam ter o seu nome exposto na mídia, na sociedade. Posteriormente, haver uma investigação séria, comandada pela Polícia Federal, auxiliada pelo Ministério Público Federal, para que essas pessoas sejam punidas. E, assim, bloquear os bens dessas pessoas, tentar, pelo menos, né, reaver parte desse dinheiro roubado de alguma forma. É importante que esse dinheiro retorne para os cofres públicos, de onde nunca deveriam ter saído. A gente vê, por exemplo, a íntima ligação, né, do Ciro Nogueira, membro do PP. A gente vê a íntima ligação do Alexandre Moraes. A gente vê que o camarada teve lá no Instituto do André Mendonça. A gente vê relação com o PGR, o Procurador-Geral da República, o Gonê. Enfim, são muitos figurões da República, seja do Poder Legislativo, seja do Legislativo, seja prefeitos, governadores de municípios e estados afora, com essa relação criminosa com esse rapaz, né, com esse Daniel Vorcaro, que precisa, de fato, ter a quebra total desse sigilo. É importante que aconteça a quebra total desse sigilo para que o país seja, de fato, passado a limpo. Ou seja, a gente está perdendo a principal coisa da vida, que é a esperança. Quando você perde a esperança na sua gente, nos seus comandantes, ou seja, a gente vai fazer o que a partir de agora no nosso país? Se a Suprema Corte é corrupta, se o Poder Legislativo é corrupto, se o Poder Executivo é corrupto, a gente vai fazer o que do nosso país, do nosso Brasil? Então é importante a gente acreditar que ainda haja pessoas sérias, principalmente em órgãos de controle, em órgãos de fiscalização, nas polícias, nas cortes do judiciário, nos poderes de legislativo, executivo. É importante que a gente acredite, de fato, que os homens e as mulheres decentes desse país possam fazer um contraponto a esses corruptos, a esses vigaristas do erário, que querem se locupletar o tempo todo, querem olhar apenas para o seu umbigo. Enquanto isso, a nossa nação está aí, com graves problemas econômicos, de desenvolvimento social. E não é de hoje, não é de ontem. Ou seja, isso é uma questão histórica do nosso país aí de mais de 500 anos. Então, é importante que essa república, ela entre nos eixos. É importante que a Suprema Corte, ela dê o exemplo. Se você não tem estatura moral, ética, para estar assumindo tal cargo, peça para sair. Ó, foi bom enquanto eu estive aqui, mas eu quero ser um consultor. Não, eu quero ser um advogado. Eu quero ter contratos milionários. Aí não comunga justamente da atividade de um membro, né, do Supremo Tribunal Federal, que ganha de forma limitada. O camarada ganha o teto constitucional. Não tem como ter uma vida na babesca, não tem como pegar jatinho para ver seu clube de futebol jogar, não tem como fazer viagens mensais para a Europa, não tem como os seus filhos terem grandes escritórios com grandes volumes de contratos. Isso muitas vezes é legal, mas é totalmente imoral. Aí o camarada tem, ah, eu sou ministro do Supremo, tenho um instituto, vou receber aqui 20 milhões de um banco, ah, vou receber 10 milhões de emenda parlamentar, vou receber, enfim, não casa. A partir do momento que você decide por essa vida de ministro de Supremo Tribunal Federal, a partir do momento que você decide pela vida de funcionário público, você vai viver de forma limitada, você vai viver de forma humilde, você vai ter aquele recebimento mensal. Você não é empresário. O empresário não tem limite para ganhar dinheiro. É 1 bilhão, 2 bilhões, 10 milhões, em qualquer área que for, em qualquer ramo que for. Então, se você quer ser realmente um milionário, você deixa o seu CPF da sua condição de funcionário público e passe a agir com o seu CNPJ. Isso é a forma mais justa de agir justamente na sua condição de vida. Aí chega esse bando de vigarista, de saqueador dos cofres públicos e fazem o tempo todo, né, esquemas para estar se perpetuando justamente no poder e achincalhando a nossa república. Lamentável todo esse episódio do caso Master, e só demonstra a corrupção enraizada nos poderes constituintes do nosso país. Natália Barros, dando sequência aqui na nossa pauta política, aqui, né, vamos falar ainda sobre essa questão, né, do Supremo Tribunal Federal, essas polêmicas do Supremo Tribunal Federal. O ministro Luiz Fachin, ele suspendeu a sessão polêmica no dia de ontem, né, onde houve, né, muitas rachas públicos, alfinetadas de lado a lado.
1: Muito parecia bate-boca,
0: né? O nível realmente foi um nível lamentável de pessoas que se julgam guardiões da Constituição, que se julgam guardiões da nossa Carta Magna, do nosso principal documento de uma nação do nosso país. O nível é muito baixo. A qualificação desses homens que estão lá no Supremo é muito ruim. E aí, né, não houve justamente a análise, não houve a decisão dessa questão da continuação, da possível investigação do Alexandre Moraes, do ministro André Mendonça. Houve aquele circo armado, aquele bate-papo, né, que foi regado, né, de alfinetadas e exposições públicas. E aí, justamente, o ministro André Fachin resolveu suspender. E aí vamos ver como é que vai ser as cenas dos próximos capítulos.
1: Olha, João, foi dureza acompanhar essa sessão do STF no dia de ontem, viu? O presidente do STF, o Edson Fachin, suspendeu a sessão de ontem, que iria avaliar a abertura de investigação contra Alexandre de Moraes após o relatório da Polícia Federal, que apontou o ministro como interlocutor do dono do Banco Master, o Daniel Vorcaro. Por que que aconteceu essa suspensão? Mas também foi depois de um dia inteiro de sessão, de confusão, bate-boca, dedo em riste, me respeite, foi tanta coisa. Mas a suspensão ocorreu depois do pedido de vista do ministro Flávio Dino. Né? Como eu falei, isso aconteceu em meio a uma série de confrontos e ofensas trocadas entre os magistrados em um debate sobre a análise do caso de Moraes em conjunto ou separado de outro processo que investiga supostas irregularidades por parte de André Mendonça. A sessão do STF para analisar a situação de Mendonça está marcada para o dia 23, mas Gilmar Mendes apresentou uma questão de ordem para que os dois casos fossem tratados em conjunto, tese que também foi defendida por Alexandre de Moraes. No resultado temporário proclamado por Fachin, foi formado um placar de 4-3 para que os casos não sejam julgados juntos. Mas ainda não foi computada a posição de Flávio Dino, que disse votar para que tudo seja julgado simultaneamente, mas que pediu vista da sessão, que pode ficar suspensa por até 90 dias. Votaram contra a questão de ordem o ministro, o presidente do STF, Edson Fachin, André Mendonça, Luiz Fux e Carmen Lúcia. Já Cristiano Zanin e Alexandre de Moraes votaram a favor do pedido de Gilmar e Flávio Dino também sinalizou acompanhar este último grupo. A medida sugerida por Gilmar Mendes foi defendida por essa ala mais contrária ao André Mendonça, né? Gilmar Mendes e Flávio Dino protagonizaram debates acalorados dentro do plenário. A sessão tinha sido suspensa às 13 horas, voltou às 15h30. Uma das questões levantadas por Flávio Dino é que o relatório sobre Alexandre de Moraes foi feito a pedido de Mendonça, então relator do caso Master. Porém, Edson Fachin afastou o colega da investigação, tomando essa investigação para si. E, segundo Flávio Dino, essa não seria uma prerrogativa do presidente do Supremo. Em seu voto, Alexandre de Moraes afirmou que os relatórios referentes a ele e a Mendonça se sobrepõem. Ele afirmou, né, destacou, que não há razão para que a instrução e o julgamento não sejam conjuntos. As delegações são bases fáticas e probatórias comuns que se sobrepõem porque uma anula a outra, uma afasta a outra. A proposta de adiar a sessão já havia sido aventada por Gilmar Mendes na última semana, num ofício enviado ao presidente do Supremo na última sexta-feira. O decano da corte sugeriu que os dois relatórios fossem julgados juntos em uma data futura. Na ocasião, ele disse não ter certeza de que o tema estava pronto para ser julgado. Lembrando que, no início da sessão de ontem, o ministro Dias Toffoli e Cássio Nunes Marques, que é o presidente do TSE, não participaram da votação. O Dias Toffoli permaneceu no plenário, os dois se declararam suspeitos, né? O Dias Toffoli permaneceu no plenário, já o Cássio Nunes Marques não ficou para a sessão, se declarou suspeito, vou falar um pouquinho sobre isso daqui a pouquinho, e ele se retirou porque ele disse que tinha, num resumo bem resumido, muita coisa para fazer no TSE. Ele estava presidindo a corte eleitoral e ele não poderia participar ali daquele momento e foi embora, né? Ele, como eu falei, deixou o tribunal e que destacou que não se sentia confortável de participar desse caso e foi resolver outras questões, inclusive muito possivelmente de ordem pessoal, João, já que ontem também, entre tantas outras mensagens vazadas dessa investigação do celular do André do a gente já tá misturando o nome de todo mundo, parece que é uma coisa só. Ia ser André Vorcaro, Daniel Mendonça, mas não, vamos lá corrigir. Do Daniel Vorcaro, ontem veio a público, né, alguns prints de mensagens em que, numa conversa entre Daniel Vorcaro e uma mulher, uma pessoa que não está envolvida publicamente nessa seara aí, dessas festas, né, dessas brincadeiras aí entre os ministros com o Daniel Vorcaro, com essas figuras da política, mas veio à tona uma suposta mensagem onde uma garota de programa havia ficado, assim como diz na mensagem, ficado com o Cássio. E aí, dentro dessas suspeitas, né, que havia precisaria pagar 10 mil reais a essa garota de programa, que supostamente havia ficado com o Cássio, então levantou-se essa especulação, juntando aí com outras mensagens, né, dando algum certo sentido e trazendo um pouco a ideia de que pode ser o ministro Cássio Nunes. Então isso também não pegou bacana para ele, por isso que ele não entrou nesse mérito, claro, né, quando falou que se declararia suspeito, mas ele focou no tribunal, no TSE, e que tinha muita coisa para fazer lá. E não só isso, nas mensagens também que vieram a público, nessas mensagens, nesses prints vazados, veio também mensagens de conversas sobre um possível valor mensal, né? Um valor aí, uma cor,
0: uma mesada.
1: Uma mesada, era essa palavra que eu estava tentando me lembrar, João. Uma mesada para o filho do ministro Cássio Nunes, na faixa aí dos 500 mil reais mensais para o filho do presidente do TSE, do ministro Cássio Nunes Marques. Então, assim, de acordo com toda essa movimentação, essa relação levantada entre Cássio e Daniel Vorcaro, ele se declarou impedido. O Dias Toffoli, né, que era inicialmente o relator do caso Master, depois, no início do ano, aconteceu todo aquele levantamento de sigilo e de informações de que o Dias Toffoli tinha uma relação também empresarial e corporativa com Daniel Forcaro e seu grupo. Ele foi afastado da relatoria, tanto que foi para o André Mendonça essa relatoria. E ele também não entrou nesse mérito, ele não entrou nesse assunto, mas disse que por uma questão pessoal, de foro íntimo, ele não iria participar daquela votação. Se manteve ali calado, apenas como observador de toda aquela espetacularização, mas ele também não participou dessa votação, como eu falei, só o Cássio Nunes, que se retirou do tribunal. Parece que ele realmente tinha muita coisa para resolver, né, João Mozinho?
0: É, e ele tem que dar explicações aí em casa agora, viu? Natália Barros, a gente vai para o nosso intervalo comercial e daqui a pouco a gente está de volta com mais Jornal da Manhã pela Jovem Pan em 100,7.
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0: Estamos de volta com o Jornal da Manhã pela Jovem Pan 100,7. Eu tenho comigo aqui na bancada a jornalista Natália Barros. Temos conosco aqui o nosso Wesley Costa, sempre na técnica, nos auxiliando. A Júlia Azevedo e a Ana Luísa Leão nas redes sociais. Natália Barros, tem uma temática super importante, né? Que a gente vai tratar no mês de setembro com mais detalhes, né? Vamos dizer assim, que é a questão do setembro amarelo. Traz mais detalhes pra gente.
1: Exatamente, né? A campanha do Setembro Amarelo, que faz essa alusão aos cuidados com a saúde mental, né? A preocupação, a prevenção ao suicídio, a saúde mental, que é um assunto que está tão em alta, que precisa ser tão trabalhado e falado. E a Camila Bibiano, João, ela deixou uma reportagem aqui pra gente. Ela não está hoje, mas ela deixou essa reportagem prontinha aqui. Sobre essa temática, sobre essa importância de se discutir saúde mental, do cuidado mesmo com a saúde mental. E a gente vai ouvir agora essa reportagem da Camila Bibiano.
2: Olha, bom dia, amorzinho. Olha só, estamos no mês de setembro, né? E nesse mês de setembro, temos uma importante campanha em vigor, que é a campanha do Setembro Amarelo. Nela, a gente fala sobre a conscientização do combate ao suicídio e na tentativa, né, de fazer essas pessoas procurarem o apoio psicológico para sobreviver a essas questões mentais que tanto adoecem a população. E para falar sobre esse assunto, a gente conversou com a Wilza Rosa. Ela é psicóloga da Supervisão de Atenção Psicossocial da Secretaria do Estado da Saúde. E ela fala aí sobre essa campanha do Setembro Amarelo e especialmente também como nós podemos olhar para essas pessoas com mais empatia. Vamos ouvir agora a Wilza falando sobre esse assunto.
3: Então, na verdade, de fato, é um mito que as pessoas constroem em achar que falar sobre o assunto vai estar dando ideia ou incentivando. Pelo contrário, a campanha do Setembro Amarelo, ela vem mostrar que quando nós conversamos sobre o assunto, nós abrimos possibilidades para que as pessoas possam se informar, possam entender como é que nós identificamos os sinais, como é que nós podemos ajudar algum parente, um amigo, um colega de trabalho, alguém que de repente está muito próximo e que às vezes a gente não percebe ali que de repente aquela pessoa pode ter sentimentos, pode ter pensamentos, pode estar com aquela vontade de não querer mais viver. Então, na verdade, a campanha do Setembro Amarelo, ela tem um objetivo de trazer informação, trazer esclarecimento, ajudar as pessoas a identificarem e também buscar ajuda, o que é extremamente relevante ao longo do ano todo e não apenas no mês de setembro.
2: Um outro ponto importante é sobre os sinais que essas pessoas dão antes de uma tentativa de suicídio ou de realmente concretizar esse fato. É importante que todos ao redor estejam muito atentos às questões que essas pessoas levantam, comportamentos diferentes ou realmente também todas as emoções e falas que essas pessoas podem ter, que podem sim dar sinais de que elas estão passando por um momento difícil. A Wilza também falou sobre esse assunto.
3: Na verdade, não existe um único sinal que a gente possa identificar e dizer, ao observar isso aqui é porque a pessoa está em risco. Nós somos muito singulares, cada pessoa tem seu jeito de ser. Tem pessoas que elas não vão demonstrar. E tem pessoas que elas podem demonstrar a partir do momento que ocorrem algumas alterações comportamentais, por exemplo. Todos nós temos uma dinâmica do nosso dia a dia. E aí, principalmente quem convive mais próximo, na família, na relação de trabalho ou em outras, pode observar um olhar diferente, pode observar aquela pessoa se ausentando mais dos espaços, pode observar algumas falas do tipo, a vida está sem graça, queria sumir, em breve vocês vão se livrar de mim, eu estou sendo um peso, e aí logo, logo vocês não vão ter mais esse peso, ou que, né, ultimamente eu não tenho mais sentido vontade para fazer as coisas como antes, tenho me sentido muito desanimado. Então, essas são frases que muitas vezes nós chamamos de frases indiretas, e que a pessoa não está dizendo diretamente que ela vai tirar a própria vida, mas que ela pode demonstrar através da verbalização que ela ultimamente não está tão bem, que ela ultimamente tem percebido a vida diferente, talvez sem sentido, sem perspectiva de futuro. E aí, ao observar alguma dessas falas indiretas, é importante que você possa conversar mais com a pessoa. Por isso que uma das recomendações é não julgar, não menosprezar, não critique, não ache que aquela pessoa está falando aquilo só para chamar atenção, que é falta de Deus no coração, que é piti, pelo contrário, leve a sério. E aí, quando você observar essa mudança ou essa fala, tenta convidar essa pessoa para um espaço mais reservado. Fala para essa pessoa da tua percepção. Olha, fulano, hoje você comentou tal coisa, me chamou a atenção. Tem acontecido algo? Porque quando você leva essa pessoa para um espaço mais reservado e fala da tua observação e pergunta como é que aquela pessoa está, você abre um canal, que é o que nós chamamos de porteiros sociais, que pode ser qualquer pessoa da comunidade, que ao identificar qualquer possível sinal, ela pode se aproximar, ela pode abrir um diálogo, e a partir dessa abertura do diálogo, ela poder identificar se realmente aquela pessoa tem sentimentos, tem pensamentos, e aí o que fazer? Quando a pessoa, se ela trouxer realmente que ultimamente ela está com sentimentos ou pensamentos de não querer mais viver, jamais diga para a pessoa que, ah, isso vai passar, vai ficar tudo bem. Ah, eu conheço outras pessoas que já ficaram assim e sobreviveram. Não compare com outras pessoas, porque isso pode fazer a pessoa se sentir ainda pior. Então, o que é mais recomendado? Que nesse momento você possa sensibilizar a pessoa para buscar ajuda, né? Fulano, que tal a gente talvez buscar ajuda de um profissional para tentar entender melhor, para tentar lidar com isso? Então, junto com essa pessoa, você pode buscar um profissional de psicologia, você pode ir a uma unidade básica de saúde, você pode ir numa clínica, escola de alguma faculdade que tenha atendimento lá gratuito ou com valor simbólico para a população, e ali, a partir da avaliação do profissional, vão ser feitos encaminhamentos, seja encaminhamento médico, encaminhamento para atividades terapêuticas ou outros recursos que a gente possa encontrar para auxiliar essa pessoa.
2: Nós conversamos com a Wilza Rosa, psicóloga da Supervisão de Atenção Psicossocial da CESAL, falando sobre a campanha Setembro Amarelo, uma importante campanha de conscientização no combate ao suicídio. Vamos preservar vidas, vamos estar atento ao outro e ajudar nessas superações de fases difíceis, de momentos difíceis que podem ocorrer com qualquer pessoa, independente de idade, classe social, gênero, enfim, qualquer um pode ser vítima dessa situação e deve e merece ter o acolhimento necessário. É com você, Natália, João, de volta aí no Jornal da Manhã.
0: Tá aí essa pauta, né, da Camila Bibiano, pauta extremamente importante, que muitas vezes ela é negligenciada pela sociedade de um modo geral, que é a questão da saúde mental. A saúde, ela é completa, né? É saúde mental, é saúde bucal, é saúde, a saúde física de um modo geral. Muitas vezes a gente deixa de lado essa questão da saúde mental e tem muito preconceito por trás da questão da saúde mental. Muitas vezes, quando você precisa de um médico especialista, de um psicólogo, um psiquiatra, muita gente vê assim, ah, esse cara é doido, esse cara não sei o que, essa pessoa... Ou seja, tem muita gente que ainda tem esse preconceito e muitas vezes as pessoas que necessitam, têm algum tipo de patologia, se deixam levar pelo preconceito. Então, se você precisa de ajuda, se você precisa de um conforto, de uma orientação, procura um médico, procura justamente alguém que pode te auxiliar de verdade e não aqueles conselhos furados, né, que muitas vezes a gente escuta daquelas pessoas que, ao invés de ajudar, atrapalham. Então, o Setembro Amarelo é essa pauta extremamente importante, onde a gente vai estar debatendo a questão da saúde mental, em muitos aspectos, e é um assunto que era tratado como tabu, até pela imprensa, há algumas décadas atrás. E assim, é importante trazer esse tema, colocar ele à baila, discussões sensíveis que precisam ser tratadas com a maior seriedade possível no nosso estado, no nosso país. Natália Barros, dando sequência agora na nossa pauta política aqui do Jornal da Manhã, vamos falar, né, de um vídeo utilizado pelo candidato ao governo do estado de Alagoas, o João Henrique Caldas, um vídeo antigo que ele utilizou para atacar justamente o outro candidato, Renan Filho, sobre uma atividade em uma escola aqui no estado de Alagoas. Traz mais detalhes para a gente.
1: O João Henrique Caldas, o candidato JHC, João, utilizou um vídeo produzido por estudantes em 2025, que reclamavam da estrutura da escola, para afirmar que aquela era a atual realidade de Alagoas. Porém, a unidade já foi reformada e a publicação representa mais uma inverdade que vem sendo disseminada nas redes sociais. A gravação foi publicada dias atrás no perfil do candidato JHC, mas essa reforma já foi concluída. Na própria publicação, a comunidade escolar ressalta que as imagens são antigas e não condizem com a realidade. O diretor adjunto da instituição, o José Clóvis, ele gravou um vídeo desmentindo a postagem e informou que a escola Maria Lúcia passou recentemente por uma das maiores reformas de sua história, ficando completamente reformada, pintada, funcional e adequada para funcionários e alunos. A unidade passou por ampla revitalização, com melhorias apontadas pelos próprios estudantes. Uma das alunas, por exemplo, destacou que as intervenções foram necessárias, especialmente a instalação de aparelhos de ar-condicionado e a melhoria da acústica das salas, que apresentavam problemas para a realização das aulas. Segundo essa estudante, as mudanças foram positivas e também muito bem recebidas pelos demais alunos, João. Então tá aí, né? Foi uma publicação da campanha do candidato JHC falando da situação dessa escola, né? Mas um vídeo que tinha sido publicado no ano passado, onde já foi resolvido, inclusive os alunos, né, os estudantes, o próprio diretor dessa escola, da escola Maria Lúcia, eles foram até a publicação e desmentiram, dizendo que a escola, que esse problema, né, na estrutura, esse problema estrutural aí na escola já foi resolvido, já que a escola já foi reformada, João.
0: É muito ruim quando a gente vê o mundo político, a classe política, usar desse artifício chamado fake news, notícia falsa. E aí é importante que o Tribunal Regional Eleitoral aqui do nosso estado esteja atento para esse tipo de artifício, para esse tipo de crime eleitoral, que é usar realmente fake news para tentar descredibilizar algum tipo de candidatura, algum tipo de candidato. Por outro lado, a gente vê que essa campanha do PSDB, ela tem sido muito agressiva, diga-se de passagem, a todo tempo, a atacar a família Calheiros, atacar os demais candidatos. A população quer ver proposição, aí dizendo que fulano é isso, que fulano é aquilo. A população quer ver proposta, proposta de fato, proposta que tenha algo relevante para a nossa sociedade. E aqui a gente volta a reiterar que áreas estratégicas como a saúde, a educação do nosso município, a infraestrutura, as políticas sociais, sobretudo, elas devem ser privilegiadas nesse debate entre aqueles homens que querem justamente comandar o estado de Alagoas. Aí é mostrando o braço, aí é correndo, aí é justamente inventando uma história contra o outro candidato. Quando fala com a imprensa, começa a gaguejar, não sabe se expressar, não sabe se colocar. Ou seja, uma limitação sem tamanho do candidato João Henrique Caldas, que parece que continua a não compreender o que é de fato um debate público sobre Alagoas. Quando vai para uma sabatina, quando vai para um debate, né, não consegue se colocar, se posicionar, não consegue conectar realmente as suas ideias junto com a realidade objetiva de um povo. Parece que esse ambiente controlado das redes sociais tem feito muito mal para o João Henrique, né, que perdeu aí parte, eu acho, que do seu cerne cognitivo, a partir do momento que não consegue, de fato, dialogar com o nosso povo, se não for pelo roteiro das redes sociais do Instagram.
1: Você falou, né, quando vai a uma sabatina, quando vai a um debate, importante pontuar, né, que no último sábado, no dia 12, iria acontecer o debate entre ele e o candidato Renan Filho na Band, e ele faltou, né? Ele apresentou de última hora um compromisso, uma agenda que teria em Arapiraca, e sendo assim, o candidato Renan Filho, ele acabou, não tinha com quem debater, claro, e ele acabou passando por uma sabatina, respondendo a perguntas de eleitores, telespectadores. Hoje, João, está marcado uma sabatina para o JHC vir aqui na CBN, na nossa co-irmã, a CBN Maceió, né? Ontem, essa sequência de sabatinas, ontem foi o primeiro candidato, o Jambo. Vamos confirmar, se acho que foi o Jambo que veio. E
0: a Lenilda também já veio.
1: Já veio, então hoje vem o...
0: Deve vir, né? Esperamos que ele venha.
1: Eu quero entrar nesse assunto justamente porque está marcada para hoje, às 11 horas da manhã. Né? Há uma expectativa muito grande em torno dessa possível presença do candidato, do ex-prefeito de Maceió. A população vem questionando muito se ele vai comparecer quando esses anúncios, né, acontecerem nas redes sociais. Por exemplo, no próximo dia 19 vai acontecer o debate, está marcado.
0: Ô Natália, permita-me, inclusive um parêntese, o João Henrique Caldas, ele está a alguns metros dos estúdios da CBN. Ele está aqui, ó, no estacionamento do Jaraguá, curtindo exatamente nesse momento... O Bel Marques. Então,
1: campanha?
0: Então é importante que o João Henrique, ele está de tênis, está de bermuda, mas ele vai ser muito bem acolhido aqui, com certeza, pelo nosso âncora, Elias Ferreira, do Jornal da Manhã. Então tá muito pertinho.
1: Conversar com a equipe da produção da CBN, né, para ter ali um pós-treino, uma coisa assim. Como é que você quer que vocês tomam, João, quando vocês correm? Porque se ele vai fazer
0: um cafezinho, né?
1: Um café, uma coisa assim, para dar uma cafezinho levantada bacana, no ânimo. Espero que ele esteja muito bem disposto, né, agora que participou dessa corrida, para vir aqui às 11 horas da manhã para essa sabatina, né, com o apresentador Elias Ferreira na CBN Maceió. E o que eu ia dizer era isso, né, que sempre cria-se uma expectativa muito grande, principalmente para os candidatos que estão mais à frente nas pesquisas, que estão mais pontuados, que estão protagonizando aí os debates, né? Porém, sempre com a ausência do candidato JHC. Como eu estava falando, né, na TV Pajussara vai ter tem um debate agendado para o dia 19. E ao que tudo indica, né, seguindo um pouco essa linha, essa tendência do JHC, vamos esperar. Mas ainda existe muita dúvida. Ele já havia prometido que ia participar dos debates. Né, foi pro primeiro na TV Gazeta e depois não quis mais. Parece que provavelmente a repercussão não tenha sido tão boa, não sabemos como é que internamente, né, a campanha do JHC, ela leu o resultado desse debate, porque ele não veio participando de mais nada, mas só reforçando que hoje tem uma agenda na CBN Maceió com Elias Ferreira, a sabatina com o candidato João Henrique Caldas, candidato ao governo do estado, né? E apesar dele estar na corrida do Bel, que aconteceu, acabou agora a corrida, né? Tá tendo ali o evento pós-corrida, mas a equipe, a produção está toda pronta, está preparada. Lembrando que hoje é feriado, mas a equipe, o jornalismo não para, não existe feriado para jornalista. Então, só reforçando aqui mesmo, que a equipe está toda preparada e pronta, aguardando o candidato JHC nessa sabatina. Pode vir até com a camisa do show do Bel, não tem problema não, né, João Mozinho?
0: É verdade, pode vir para a corrida do Bel, com certeza a imprensa vai recebê-lo com toda a decência, com toda a honradez, como sempre tem exercido o seu mistério, tem exercido as suas atividades no seu dia a dia, no seu cotidiano. Quem não gosta de imprensa, quem processa veículos de comunicação, quem processa jornalistas é justamente o senhor João Henrique Caldas, que usa o partido, né, usa a sua assessoria política do PSDB justamente para estar processando esse grupo, né, de jornalistas, esses veículos de comunicação. São centenas já de processos acumulados pelo PSDB aqui no estado de Alagoas, né, PSDB comandado pelo ex-prefeito João Henrique Caldas, mas repito, ele vai ser recebido, né, com todo respeito, com toda atenção pela equipe da CBN Maceió para essa sabatina. A sabatina que já entrevistou o candidato Jambo, já entrevistou a candidata Lenilda, deve entrevistar no dia de hoje João Henrique Caldas e deve entrevistar no dia de amanhã, às 11 horas, o candidato ao governo do estado de Alagoas, Renan Filho. Essa é a agenda de sabatinas da CBN Maceió, que a gente vai estar acompanhando, vai estar apurando, vai estar trazendo essas repercussões, inclusive no dia de amanhã, aqui no Jornal da Manhã. Natália Barros, para finalizar o nosso matutino no dia de hoje, vamos trazer mais um detalhe, né, da questão do Banco Master, das relações espúrias entre o Supremo Tribunal Federal e o banqueiro Daniel Vorcaro. Dessa vez, o filho do Fux chamou o Vorcaro, aspas, de irmão e falou em aspas, tapete vermelho para o ex-banqueiro traz mais detalhes para a gente.
1: Essas mensagens, João, do celular do ex-banqueiro Daniel Vorcaro, elas não param. Era uma articulação inacreditável que esse homem mantinha aí com as figuras, como eu já falei, dos três poderes, viu? Mas é isso, né? Essas mensagens mostram uma relação bem próxima do Daniel Vorcaro com o advogado Rodrigo Fux, filho do ministro Luiz Fux, do STF. Rodrigo também teria articulado a participação do pai em um evento ligado ao banqueiro em Londres. Essas conversas mostram que, após uma série de contatos, o advogado, o Rodrigo Fux, pediu a Vorcaro que informações sobre um compromisso em Londres fossem enviadas à secretária do ministro no Supremo. O Fux Advogados afirmou em nota que nunca advogou, prestou serviços ou recebeu valores de Daniel Vorcaro, do Banco Master, ou de empresas e fundos relacionados ao grupo. Em relação ao tom informal das conversas, disse que houve apenas uma tentativa de aproximação comercial por parte de Vorcaro e seus sócios, que não se concretizou e ocorreu mais de um ano antes das notícias sobre suspeitas de fraudes e implicações criminais envolvendo o banqueiro. A Polícia Federal entregou o conteúdo integral do celular de Vorcaro na última segunda-feira aos gabinetes dos ministros Cristiano Zanin, Gilmar Mendes e Alexandre de Moraes. Eles pediram o conteúdo com a justificativa de que era necessário para a análise que ocorre, que ocorreu ontem, aliás, lá em relação a, com a relação de Moraes com o ex-banqueiro, né, ocorreu na sessão do STF. As mensagens revelam encontros presenciais e conversas entre o filho de Fux e Daniel Vorcaro. Em diferentes momentos da conversa, o Rodrigo Fux trata Daniel Vorcaro como irmão. Em 17 de maio de 2024, por exemplo, o advogado inicia uma conversa com: "Fala, irmão, tudo bem?" Em novembro, ao avisar que estava disponível para uma chamada, ele escreve: "Vamos, irmão, liberei." Em uma das mensagens de 4 de dezembro de 2024, quando os dois tentavam combinar um encontro no escritório do filho de Fux, no Rio de Janeiro, Daniel Vorcaro disse que só conseguiria ir ao local às 14 horas e Rodrigo afirmou que iria remarcar outro compromisso para recebê-lo. Após confirmar o horário, escreveu: "Tapete vermelho, irmão." E o Daniel Vorcaro respondeu: "Valeu, irmão." Um mês antes, em novembro de 2024, o ex-banqueiro procurou o advogado e afirmou: "Quero te chamar para me ajudar num caso." Rodrigo respondeu que seria um prazer ajudar e os dois marcaram uma videoconferência. Depois da conversa, Vorcaro enviou um documento e Rodrigo afirmou que iria analisá-lo. Em fevereiro do ano passado, os dois voltaram a se encontrar em Brasília. Rodrigo estava no STJ e, ao deixar o tribunal, perguntou onde encontraria Vorcaro. Depois de uma ligação, afirmou que chegaria num determinado horário, às 17h30, e o banqueiro enviou, então, o endereço de uma casa no Lago Sul. E aí as conversas seguem, João, por mais alguns meses. Isso, como eu trouxe aqui, né, começou desde 2024, mais ou menos no início ali de 2024, e seguiu-se até 2025, até o ano passado. Então, assim, foi um período longo aí de aproximação, né, de vínculos, né, fortalecimento de vínculos, e parece que é muito além de uma relação corporativa, uma relação comercial, é o que demonstram essas mensagens que foram encontradas nos celulares de Daniel Vorcaro, e tem muito mais para aparecer, é muito possível, já que essa investigação vem, o sigilo foi levantado e parece que não tem muito mais, tem muito mais a esconder e muito mais a vir à tona, viu, João?
0: É, como diz o senador Renan Calheiros, é bom que todo sigilo ele seja derrubado, ele seja quebrado e que os culpados eles possam ser punidos. Natália Barros, vamos encerrando o Jornal da Manhã nesse feriado, nessa emancipação política. Parabéns, nossa querida Alagoas, pelos seus 209 anos. E vamos marcar um compromisso, né, com a nossa audiência para estarmos juntos amanhã às 7h30, se Deus quiser.
1: É isso aí, meu povo, meu ouvinte. Quartou, né? Agora você já está muito bem informado para seguir o seu dia, para curtir seu feriado. Muito obrigada pela sua companhia nesse iniciozinho de feriado, mas amanhã a gente se encontra novamente com muito mais notícias e informações para o seu dia, para o seu quintou, viu? Tchau, tchau, aproveite o dia.
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14: Olá, bom dia, muito bom dia pra você aqui na Jovem Pan Maceió. Hoje, dia 16 de setembro de 2026. Por aqui, Wesley Costa, e vamos juntos até o meio-dia nesta quarta-feira, feriado, emancipação política de Alagoas. Vai rolar muita música por aqui.

0: para um rápido intervalo e daqui a pouquinho tem mais músicas, não sai daí.
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0: Chegando dica de trânsito para você aqui na Jovem Pan Maceió, na rua Luiz Campos Teixeira, velocidade média de 7 quilômetros. Tá aqui, ó, no bairro da Pajussara. Alguma coisa está atrapalhando o trânsito aí, mas como hoje é feriado, gente, o trânsito está tranquilo em quase todas as avenidas, nas ruas aqui da nossa capital. Avenida Fernandes Lima, trânsito bom na manhã de hoje. É, você que está acompanhando aí a nossa programação, você que está aí no centro da cidade, trânsito livre também, na Barão de Penedo, na rua Cincinato Pinto, trânsito tá bom. Rua Cleto Campelo, a principal de Jastinho, a velocidade média está em 17 quilômetros ali, já é... já não é novidade, né? O trânsito ali na principal de Jastinho, sempre muito complicado. Agora aqui na praia da avenida, gente, trecho está interditado aí na Avenida da Paz, né? É, a Avenida da Paz está interditada devido a uma corrida também em algumas ruas aqui da Pajussara e no Jaraguá. Agora, trânsito lento na Avenida Alípio Barbosa da Silva, velocidade média é de 24 quilômetros. Daqui a pouquinho tem mais dica de trânsito para você na Jovem Pan.
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10: 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Pra você uma ótima manhã. Feriado, quarta-feira, no meio da semana, gente. Dá pra aproveitar, né? Você que está aí ouvindo a Jovem Pan Maceió, nosso muito obrigado pelo carinho da audiência. 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

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Lolion Missy, bom dia.

0: Olipa, Jovem Pan, número 1 do Brasil. Uma ótima manhã para você. Vamos agora para o intervalo comercial e daqui a pouquinho voltamos com mais uma super sequência. Sim, agora eu tenho um recadinho para você. 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
0: 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As mais pedidas, a partir de agora na Jovem Pan, Maceió 100,7. Uma ótima manhã para você, muita música rolando nesse feriado, dia de emancipação política de Alagoas, né? E afinal de contas, o dia está lindo, hoje rola praia, rola alegria, rola tudo, né? E é claro, tem que ter a Jovem Pan Maceió juntinho com você. Vamos lá, abrindo aqui as mais pedidas com a música de número 10.
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Jovem Pan número 1 do Brasil, Crazy in Love, Beyoncé. Abre intervalo daqui a pouquinho, mais uma super sequência. Você está curtindo aí as mais pedidas. E essa daí, gente, foi uma das mais pedidas pelo Instagram, WhatsApp e também pelo TikTok da Jovem Pan. Marcou aí, né? Crazy in Love. Daqui a pouquinho tem mais músicas, não sai daí. Quarta-feira, feriado, e você na Jovem Pan, nesse clima, né? Dia está lindo, maravilhoso. E você curtindo a melhor programação. 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

0: fã número 1 do Brasil, Sam Fender e Olivia Dean Ramian. Acabou, né? Acabou as mais pedidas. De volta amanhã, às 10 horas da manhã. E nessa super sequência, teve Taylor Swift, Ella Langley, Bruno Mars e muita música bacana. Não sai daí, eu volto daqui a pouquinho.
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0: Pink, Jovem Pan, número 1 do Brasil. Direto para o intervalo, gente, daqui a pouquinho mais uma super sequência. Não sai daí, eu volto daqui a pouquinho. 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
13: De volta na Jovem Pan, Olivia Dean, Man I Need You.

0: Jovem Pan número 1 do Brasil, Dua Lipa, Training Season. Vamos agora para um rápido intervalo, mas antes tem informação para você aqui na Jovem Pan. Matheus Janguier, a nova promessa do kart nacional, brilha nas pistas e ganha uma identidade visual exclusiva, gente. O jovem piloto Matheus Janguier vem escrevendo seu nome com velocidade e talento no cenário do kartismo brasileiro. Consolidado como uma das principais revelações da modalidade, o competidor acumula uma bagagem valiosa após uma temporada de intensos desafios e aprendizados nas exigentes pistas do estado de São Paulo, kartódromo Ayrton Senna, lá em Interlagos, gente. O grande celeiro do automobilismo nacional. O foco agora se volta inteiramente para a nova temporada do campeonato regional, que será disputada no tradicional kartódromo Circuito Internacional Paladino, em João Pessoa. Além das novidades dentro das pistas, Matheus dá um passo importante na construção da sua imagem profissional, com o lançamento de sua nova logomarca oficial. A marca simboliza não apenas a fase de maturação do atleta, mas também o profissionalismo de uma carreira que já nasceu com DNA vencedor e mira voos cada vez mais altos no esporte a motor, gente. Boa sorte aí para o Matheus e sucesso cada vez mais.
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2: Clostridiose, um perigo silencioso no rebanho. Você já ouviu falar da clostridiose? Ela é uma doença grave, causada por bactérias do gênero Clostridium, que vivem naturalmente no solo e podem provocar a morte dos animais de forma rápida. Entre os sinais de alerta estão febre, dificuldade para andar, inchaços, falta de apetite, apatia e, em alguns casos, morte repentina de animais que pareciam saudáveis. Ao perceber qualquer alteração, procure imediatamente um médico veterinário para identificar a causa e proteger o restante do rebanho. Mas a melhor estratégia continua sendo a prevenção. Manter a vacinação em dia, seguir um bom manejo sanitário e contar com orientação técnica são atitudes fundamentais para evitar doenças e prejuízos. Lembre-se, prevenir é sempre mais seguro do que remediar. Essa foi mais uma Pílula do Conhecimento. Semear lado a lado com o produtor. Até a próxima.
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0: do Charlie Brown, né? Saudade aí do Chorão, dias de luta, dias de glória.
1: Hoje estou feliz,
0: acordei. Sonsaço aqui, encerrando Manhã da Pan. Rápido intervalo e em seguida tem o horário eleitoral gratuito. E a gente volta a se falar amanhã, às 8h30 da manhã. Depois tem Pânico para todo o Brasil. Beijo grande para todo mundo. Uma ótima quarta-feira. Aproveita bem o teu feriado aí de emancipação política de Alagoas. Ainda dá tempo de pegar uma praia, curtir o dia de boa, né?

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11: Quem está chegando agora, estávamos mencionando a capa do principal jornal do país. E a pauta hoje é o seguinte, Emilhão. Vamos supor que alguém estava em Nárnia, alguém estava em coma, voltou agora, chegou um turista e não sabe o que está acontecendo. E ele para para você na rua e pergunta, e aí, meu amigo? E lá, hein? O que está acontecendo no Brasil? Esta será a pergunta e a gente quer saber o que você responderia ou de que forma você explicaria. Pergunta de hoje, um turista chega e pergunta o que está acontecendo no seu país e a resposta aí vai com o seu direito de expor o que você quiser. Esta será a pauta na Avenida Paulista hoje, Emilhão.
12: Estou vendo um chapéu aí atrás de você, meu querido Fufu. Eu gostaria de vê-lo com este chapéu. Vamos ver se você...
11: Você é de milionário, hein?
12: Hã? Não é? Você... É o quê?
11: Esse é pra quem ganhou na loteria, hein?
12: Não, não. Oh, esse é o quê? É
11: Cancun?
12: Ó. O... É um Panamá. Muito é o chapéu Panamá?
13: É de uma dama rica, esse.
12: Oh. Olha só, oh. Fuzil.
14: Dona Lourdes.
12: Ó, oh, Dona Lourdes. Ô, Fuzil.
14: Boa, Santos Dumont.
12: Tá elegante, tá elegante, bonita. Fuzil. Sempre elegante, meu querido Fufs. Então, a pergunta é, se chegar um gringo hoje no país,
14: certo,
12: e perguntar o que, que está acontecendo,
14: putz, que você fala?
12: Aí você vai ter
14: qual
12: que
14: é a bota que deu ruim, você fala.
12: Você vai ter que responder para
11: ele. Como você explica?
12: Como é que você explica?
11: E lá, hein?
14: Falo, perdeu uma.
11: Como você explica?
12: Mostra, é isso aí, Fufu.
14: Fala da...
12: O herói do Brasil diretamente das ruas de São Paulo. Obrigado, Fufu. Reginaldo hoje está atento, hein?
14: Tá muito. Ah, você vê que ele atento. Tem o time do
12: exatamente,
14: rádio brasileiro.
12: Exatamente.
15: Quem tem time também é o nosso convidado que vai falar sobre Brasília. O que está acontecendo? Nosso cientista político e futuro médico, Fernando Holliday.
14: Dr. Holliday,
15: um dos mais competentes. Ele sabe que ele tem a didática, né, para falar sobre a política. Então, daqui a pouco, a audiência adora. Ele vem sempre e vai comentar, dar o seu pitaco sobre o Brasil ou o que está acontecendo com o nosso país. Tá bom pra vocês?
16: Brasil!
15: É isso.
12: É isso aí,
15: bicho. É isso que temos hoje no cardápio e é muito agradável, porque a gente quer saber o que vai acontecer. E a gente não faz a menor ideia. Não é?
12: Mãe de Ná?
15: Não é nem mãe de Ná, é saber se a indignação do brasileiro, o que fazer agora? Aceitar? Fique em casa se puder? Ou importante. Você pode se manifestar? Não sei.
12: Muito bem, muito bem. 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
12: Cadê o shampoo? 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
15: Queria dar para os meus irmãos que são calvos.
12: Minha garrafinha calvos de vodka.
15: É, só para dar uma lubrificada, né? É uma Grey Goose. Quer um gole?
16: É bom.
15: Pô, dá uma relaxada. Às vezes a vida precisa de dar uma amortecida.
12: Você sabe quem sobe no palanque com a garrafa.
15: Dá. Ele dá uma bitadinha.
16: Usa a garrafa, me deram essa dica. Ó, usa uma garrafa que não dei para ver o que tem dentro, que ninguém te enche o saco.
15: Já era.
12: Exatamente. Muito bem.
15: Boa.
12: Vamos?
15: Vamos.
12: Solta a vinheta?
15: Vamos nessa.
12: Então solta a vinheta.
17: Resenha. Resenha do Zuzu. Resenha do Zuzu.
12: Resenha. Resenha.
15: Ei. Bom, te acompanhou o Brasil inteiro, está obviamente indignado, né, com o que está acontecendo, né, lá no STF. Foi adiantado aqui, né, obviamente, que poderia e pode acabar em pizza.
12: Opa.
15: Mas ontem o ministro Flávio Dino fez um pedido de vista para... Pra quê? Eu te pergunto.
16: Pra quê?
15: Pra jogar lá pra frente.
12: É longe. Eu cantei segunda-feira pra você. Eu só errei no artilheiro.
15: Sim, isso é verdade. Você falou que era de
12: um imaginável. É, mas é do mesmo time.
15: É do mesmo time. É verdade.
12: Eu errei o artilheiro.
15: Jogam na mesma posição.
12: Mas, não, jogam ali no mesmo esquema.
15: O STF está discutindo o que ia acontecer no caso do Alexandre de Moraes e do André Mendonça, no caso do Master. O Flávio Dino pediu vista, ou seja, pediu mais tempo para analisar, como se disse aí. Sabe o que é mais tempo para analisar? O Dino pode ficar com o processo, como a gente adiantou aqui, até 90 dias. E aí, o que acontece?
18: Ou seja,
15: depois das eleições, lá para dezembrão.
18: Então, dezembro todo mundo de férias, janeiro férias, fevereiro carnaval, isso daí vai ficar pro começo de março, bicho.
15: Sem dúvida. Só que a pergunta é, Moraes foi absolvido? Não foi nem investigado ainda.
12: Isso era para votar.
15: Né?
12: Eles estão tentando juntar os dois no mesmo balaio.
15: André Mendonça junto com o Moraes.
12: É isso aí.
15: E aí, Emílio, a gente teve grandes embates. Eu acho que está vazando muita coisa nesse momento. Conversas, eles conversam muito pelo WhatsApp. Né? Teve um embate do Gilmar Mendes primeiro com o Cássio.
18: Falta de respeito.
15: Falta de respeito, um bloqueou o outro. A gente tem o ministro Fux, que também estava, né, no embate. E aí, nas mensagens de trocas pelo WhatsApp, o ministro Gilmar, o que ele fez, o Guerezão? O que ele mandou pro Fux.
18: Olha lá, ó.
15: Temos as imagens. É,

0: Que você acha que a turma tá achando, Emiliano?
1: Aí. O pessoal não tá ligando.
0: Estão nem aí pra gente?
2: Não, o mundo não tá muito preocupado ninguém com o Brasil, liga, né?
0: Não.
2: Não.
0: Ninguém olha pro Brasil?
2: Claro que não.
0: Vocês acham mesmo?
1: É lógico.
0: Eu discordo. Porque então o The Guardian...
2: Quem falou? The Guardian.
0: The Guardian.
2: The Guardian.
0: The Guardian.
2: The Guardian saiu lá embaixo, um tijolinho desse tamanho.
0: O The Guardian
2: você
0: falou. Sabe,
2: eu vou dizer uma coisa pra você.
0: Me diga que
2: eu
0: é
2: vou
0: difícil.
2: Dizer um negócio pra você. Não se engane. O Alba gosta daqueles filmes de Gotham City.
3: Ele isso gosta. É verdade.
2: Bate. Sabe o Gotham City? Sei. Quando o crime
3: é isso aí.
2: Está...
3: Dominou
2: ele,
3: tudo.
2: Ele está dominado na cidade.
3: Isso.
2: Vocês gostam desse filme?
3: Lógico,
2: ou
3: Batman.
2: Um faroeste.
3: Isso.
2: Opa.
3: Isso.
2: Um faroeste, cada um tem um uma garrucha então, no bolso isso. E não tem...
3: Não tem nada.
2: Não tem mais um xerife, isso. Não tem mais uma lei, não tem mais alguém com capacidade de organizar a bagaça.
3: Perfeito.
2: Esse é o Brasil hoje.
3: Isso aí.
2: Não ache que vai ser o Supremo Tribunal Federal, porque esse Supremo... Esse tribunal é certo. De uma vergonha imensa.
3: Sim.
2: O que a gente viu ontem foi uma ironia, foi um deboche.
3: Papelão.
2: Esse tribunal zombou de toda a população.
3: Exato.
2: De esquerda, de direita, de todo mundo.
3: Total.
2: O que pode ser mudado? Esses caras não vão mudar.
3: Já era.
2: Você pega o governo, o Jacques Wagner.
3: Opa!
2: Mostramos. Líder, líder do PT, está envolvido até o
4: pescoço. Até o último fio de cabelo.
2: Todo mundo envolvido com essa história. Os únicos caras que podem mudar alguma coisa vão ser os senadores
3: isso.
2: Do próximo mandato.
3: Porque os...
2: Então, meu amigo...
1: Vamos ver também, né?
2: Não, mas é a única maneira que existe.
3: É
2: porque qualquer outra bobagem que se falar...
3: Não existe.
2: Vamos falar, vamos, tal, não sei o quê. Não funciona.
3: Não
2: o que
3: nada.
2: Funciona é um Senado, é você olhar direito e tá na tua mão.
3: Tá aí.
2: Tá na tua. A gente fica com esse negócio de presidente, presidente pra cá, presidente pra lá. É o senador, é estudar direito.
3: Sim.
2: Aí. Quem você vai enfiar lá vai mudar. Quantos senadores vão entrar?
3: Acho que 40, né? 40 ou 50 senadores.
2: Não sei se é tudo isso. Eu sei que.
3: São dois, né?
2: Não. São dois terços, né? Mudam dois terços do senador. Agora, se você votar.
3: Nos mesmos?
2: Se você votar no mesmo esquema, aí, cuidado, meu amigo, não tem jeito. Então, essa votação aí é muito importante.
3: Sem dúvida.
2: Eu sei que normalmente o cara deixa para votar no Senado, é o último que você escolhe.
3: O cara nem
2: né?
3: sabe quem vai votar, né?
2: Então olhe direito aí, porque esses caras podem diminuir o poder do Supremo.
3: Opa!
2: É os únicos caras que podem
3: fazer isso.
2: É
3: a solução. E a gente sabe quem tá lá, né? Quem está liderando atualmente, né? Os 54 senadores ali.
2: 54. É, bastante senador.
3: Então
2: aí, se você tiver. Sei lá também, sei lá o que é, porque agora a gente fica nessa conversa.
3: Também,
2: eu acho engraçado esse papo agora que fica, ai meu Deus, quando prenderam lá os velhos lá, que
3: estão
2: 4 anos presos.
3: Isso aí.
2: Quando esses velhos ficaram presos lá, a mulher do batom, todo mundo preso, ninguém se comoveu. Ficou todo mundo aí tocando pra lá e tocando pra lá.
3: Era a democracia.
2: Agora, coitado desses caras que estão em cana lá. Que...
3: E agora os jornalistas, né? Alguns acordam para falar justamente o que você está colocando aqui.
2: Do quê?
3: Né? Não, agora a turma está se manifestando, falando, não, eles passaram dos limites,
1: faz muito tempo.
3: Os que apoiaram agora estão aí. E deixaram. E é uma vergonha atrás de uma outra vergonha, né? Quando a gente vê, principalmente as falas, né? Do senhor Gilmar Mendes, que está muito tempo lá, e se a gente for também colocar o que cada ministro já fez lá, Morgadão, não
1: até
3: é pouca coisa.
1: Tem ética.
3: O que cada um já livrou para cada um, né? A gente sabe que há muito tempo eles fazem isso. Exatamente. Como é que o argumento falar que até a máfia tem ética para você isso não expor aí. O seu amigo? Quem é amigo lá? Quem é amigo do Brasil, desses caras, desses ministros? Falar isso, quando o Gilmar Mendes... Fala na rede social, você viu, Albeta, você é um cara do ex. Todo mundo comentando as palavras utilizadas na fala dele. Não se pode expor um colega. Mesmo que ele esteja...
1: Exato.
3: Envolvido. Pô, o cara deu uma carimbada no cara.
1: Sim,
3: ele tá envolvido no negócio lá do Master.
4: Mas deixa quieto.
3: Mas, Sami...
4: Ele é...
5: Não, faz, não se faz isso com colega.
3: Não se faz isso com amiguinho.
2: Até na máfia. Vai tomar. Sei, mas deu corda pro poder.
5: Exato.
2: Tá poder bom. É assim.
3: É isso aí.
2: Poder tá lá. Poder, é, poder não,
5: mas
2: é,
5: mas é bonito ver o cara mostrando agora. Tipo,
2: é, eu sei, jeito. Mas agora. Agora
3: é, agora é tarde. É.
5: Agora acho que agora está é morta, né?
3: É. Não, acho que agora. Eu acho já que tá tem um. Você sabe que a gente tem discutido muito que a gente perdeu a esperança. Eu, pelo contrário, eu vejo uma possibilidade de verdade das pessoas estarem indignadas. Você vê as manifestações, pode ser

0: políticas do Nicolas Ferreira, mas acho que da turma. Eu acho que a turma está se manifestando mais, Albetano.
1: Você tem um ponto, Zuzu, que eu acho que assim, obviamente não dá para você para falar por muitas, por todo mundo, mas muitas pessoas deram uma espécie de acordada depois do que viu ontem. Muitas pessoas que não iam votar, Emílio, colocaram nas redes sociais, ó, eu não ia votar, mas depois disso aí...
2: Exato.
1: É, existem as pessoas que só enxerga, tá vendo o esguicho, mas fala que não é baleia. Aí quando a baleia tá de frente, aí enxerga.
2: Sou eu.
1: Né? Então tem as pessoas aí que...
3: Acordou tarde e perdeu a
1: Exatamente,
3: a hora,
1: mas tem gente ainda acordando depois de ontem e entendendo que, né, o próximo presidente coloca 4 ministros e aí...
4: O tema não é isso. Tem que diminuir o poder.
1: Sim,
4: o poder dos caras.
1: Sim.
4: Entendeu? Esse é que é o negócio. E quem vota é o Senado.
1: Sim,
4: quem
1: vota
4: são esses caras.
1: O presidente do Senado falou que já não vai votar isso.
0: Da visão, né? Já se manifestou. Hugo Mota já se manifestou.
4: Eu sei, eu tô falando para a próxima.
0: Vamos para a próxima. Né? Vamos para frente. Você quer pensar para frente?
2: Pois é, mas aí tomara, né, que os próximos aí, né, não sejam os mesmos que vieram, que era do próximo. Lá de trás, e aí chega lá, deixa a lei de misoginia passar, deixa a porrada de coisa, depois fala: ai, não, você não vi.
0: Desculpa.
2: Então, assim, vamos aí, né?
0: Cara,
2: vamos tocar o barco e fazer nosso papel.
0: É tão escancarado que foi uma das discussões lá dentre os ministros era da Polícia Federal. É o Jornal Globo fez de novo uma reportagem mostrando que, primeiro, que eles adoram uísque Macallan. Eu vou falar, todo mundo gosta de Macallan.
2: É bom?
0: Agora mas todo mundo gosta.
2: É bom?
0: É muito bom.
2: É bom.
0: Macallan já tomei com o Sam. É um baita uísque, né, Sam?
3: Gelinho de mel.
0: A turma do Vorcaro gosta. Daqui a pouco eu conto da turma do Lulinha, que também gosta de Macallan. Mas sabe que... Sabe aquele evento que teve lá em Londres, do Daniel Vorcaro, que ele levou a turma para tomar uísque?
2: Levou a turma toda, isso, a degustação.
0: O Globo fez uma reportagem agora contando que teve uma conversa entre o Daniel Vorcaro e um banqueiro também, e um empresário que chama Flávio Carneiro. Estavam lá no fórum jurídico, ele chamou a turma, esses ministros. Aí ele falou: meu, cara, cuidado aí, que tem algumas coisas que você pode cometer, pode ser um crime. Sabe o que o Vorcaro falou? Cara, relaxa.
1: Relax.
0: Polícia Federal já disse, eu posso cometer o crime que for. KKK, essas são as mensagens KKK. Que ele disse. KKK é uma risada de deboche que os ministros fazem também. Então, assim, a conversa é, tem um alinhamento entre o senhor Daniel Vorcaro e a Polícia Federal, que foi a discussão lá dentro? Óbvio que tem. Óbvio. Agora, como é que eles vão provar
4: então,
0: isso daí?
4: Eu sei, mas aí que tá. Mas é isso que estão melando.
0: É
4: o que eu falei. O poderoso aqui no Brasil, ele descobriu a maneira de se livrar. É melar tudo o que aconteceu. Tem um monte de prova contra o Alexandre Moraes. Tem um monte de ligação. Se você pegar naquela época lá que os caras estavam lá, os empresários, lembra dos empresários?
1: Opa. Do grupo dos empresários.
4: Tinha um grupo.
1: Sim.
4: Foi todo mundo em cana.
1: Sim.
4: Sim. Todo mundo em cana.
1: E um que deu joia.
5: Era só papo, né?
4: Não tinha nada. Todo mundo em cana. Então agora eles estão se defendendo, porra.
0: Estão
4: se defendendo.
2: Muito
4: poder.
2: Não vi defesa nenhuma, eu só vi ataque. Porque falar mesmo, não fazer um tipo, não foi isso. Não, só vi ataque.
4: Então,
2: é tipo, o cara chega e fala assim: ô Zuckerman, você tava na Gugan? E você que tava comendo pizza? O cara não falou nada. Ele não respondeu absolutamente nada. É papelão, velho.
0: Eu não quero deixar vocês indignados, mas a Folha de São Paulo fez uma reportagem interessante contando justamente o que você pontuou aqui. O que aconteceu com a turma da Lava Jato? Agora, para você, Samidana, que você é o mestre da economia. Gestão Lula perdoa 1,2 bilhões em juros com acordos com empresas que confessaram corrupção na Lava Jato.
2: 1,2.
0: Lembra que a gente já devolveu o dinheiro? Você não falou uma hora a gente vai devolver o dinheiro? 1,2 bi.
3: O ponto aí não é nem a grana, é o confessaram.
0: Empresas
3: que confessaram.
0: Exatamente.
3: Pelo amor de Deus, velho.
0: Você sabe como é que faz essa manobra, Sami, econômica, você que entende muito? O governo do Luiz Inácio Lula da Silva, segundo a Folha de São Paulo, perdoou 1,2 bilhões em juros de indenizações a serem pagas por 7 empresas que confessaram corrupção no âmbito da operação da Lava Jato e assinaram o acordo. Então, o que eles fizeram? A maioria foi favorecida em valores nominais, foi a Odebrecht também, né? A turma lá que a gente já conhece. Claro. E conseguiu uma redução de quase R$500 milhões de reais em juros.
5: Bom, hein?
0: Além de prazo para pagar a parcela para 2048.
5: Ah, é a perda
0: então,
5: de
0: vista. Então, se você já roubou, se você deve...
5: Não, roubou e foi pego.
0: Foi pego, okay, confessou,
2: confessou, e aí você tem desconto.
0: Parcela lá pra frente.
2: Isso, parcela com desconto. Porra, eu não consigo isso com uma pizza.
0: E véio. O juros tá alto, vai pegar um empréstimo no
5: Experimenta
0: banco.
5: Experimenta você dever 10 dias no cartão pra você ver esses caras. Não corta a sua luz.
0: Bobeça.
5: Não corta a luz.
4: É, meu amigo.
0: Não é pouca coisa, hein, Milhão?
4: Tá, é por isso que... coisa. Então, mas hoje o Brasil tá muito...
0: Nervoso?
4: É, o Brasil hoje ficou...
0: De revoltado,
4: está de ressaca.
5: Acordou triste.
4: É. Como se fosse hoje que começou a pataquada. É a pataquada já vem de 7 anos para cá, meu amigo. Essa pataquada é longa.
5: Ela está aumentando.
4: E está aumentando.
5: Tá. Cada vez valores aumenta mais. Cada vez.
4: Exatamente. Boa. Muito bem, vamos falar de quê? 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
4: 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Boa. Dito isso, eu vou agora fazer um break para nossa rede de rádio em todo o Brasil. Vai lá, Reginaldinho.
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4: Da Jovem Pan, estamos de volta aqui para você que está no rádio e vamos. Mais uma, não
20: mais
4: é?
20: Uma, mais uma,
4: mais uma, acredito que sim.
20: Mais uma,
4: o Delari lá fez o Leonardo. Agora deu um problema, né? Eu vi lá o.
20: A gente ele vai fez tocando o bumbo.
4: É, o tocando diria, bumbo.
20: Como o bumbo, diria Tobias da Vai Vai.
4: Isso, o Tobias, o
20: ele
4: bumbo.
20: Ele não deixa o samba morrer.
24: O tempo, sair do tempo.
4: É.
24: Baterista o bumbo, que atrasa não adianta, Delari.
4: Muito bem.
20: O dólar,
4: como é que tá, professor?
24: Hoje é dia de super quarta.
20: E super isso, quarta.
24: Ontem a gente teve uma alta do dólar, agora recua um pouco. Mas ele está negociado a R$ 5,14 e o recuo de hoje é pequeno, é de 0,12%.
4: Muito bem, Zuzi.
20: Tudo bem? Olha, você sabe que eu estava fazendo uma análise rápida do que você falou aqui no fuzil. Não vamos perder essa esperança. A turma gosta de esquecer uma corrupção, ela meio que abafa a outra. Um escândalo abafa. A gente está falando muito do Alexandre de Moraes. Esquecemos completamente do Lulinha.
4: Esquecemos aquela ligação.
20: Porra, meu, você quer
4: então,
20: ver?
4: Mas aquela ligação, mas aquilo é real?
20: Vamos lá, é totalmente real, a gente não trabalha com.
4: É uma ligação, assim. É uma ligação da nossa querida.
20: Da Roberta, Lucinda.
4: Da Roberta.
20: O que acontece?
4: Da bebida?
20: É, eu vou só fazer uma sinopse rápida. Você sabe que Réveillon você precisa planejar porque é uma coisa cara.
24: Sim.
20: E a turma adora uma bebida de categoria.
24: Não, mas no Réveillon.
20: O Vorcaro tomou Macallan lá em Londres.
24: E não é o série normal,
20: né? Não, é um Macallan custa 18 mil reais. Aí o que aconteceu? A Lucinger estava organizando o Réveillon do Lulinha. E ela ligou para um cara top. A gente sempre tem um cara, lembra do Fredo? Um grande Fredo aí que vende os vinhos pra gente.
4: Sim, lembro.
20: O Lopes. Você liga para o cara e fala, irmão,
24: eu ligo
20: vai ela. Ter uma festa lá em Brasília do Réveillon. Você tem aquele Macallan de 18
24: aquele
20: pau?
24: Aquele que é pá.
20: Aquele para arregaçar?
24: O Gold.
20: E o curioso é que a Roberta Lucinger passa o Réveillon, ela se diz sócia do Lulinha, e eu acredito que ela passou na casa junto com o Lula. Vamos ver o áudio e depois a gente comenta? Na tela, por favor, lá, o Bernardão.
29: Oi, Lúcio, tudo bem, querido? Deixa eu te falar, precisava de ver com você vinhos, já ver bebidas que a gente vai passar o ano novo aqui em Brasília, vamos ficar aqui. É, porque o pai do Fábio, né, meu sócio, o presidente Lula, vai estar em Brasília.
20: Sim.
29: E aí nós vamos ficar por aqui mesmo. Então, eu queria só sugestão de vinho branco, vinho tinto. Vinho tinto, pouca coisa, que eles não bebem muito. Mas vinho branco e champanhe. Champanhe pode ser Perrier Jouët, Tatanger, deixa eu ver o que você tem.
24: Essa coisa mais...
29: Vinho branco também pode ser Chablis. Uísque pode ser o Macallan, que o Fábio gosta.
4: Fábio gosta de Macallan.
29: Por favor.
7: Ele gosta.
8: Meu, deixa eu falar uma coisa.
9: É o preferido da turma.
8: Fala pra mim.
4: É o uísquinho premium.
8: Boa, meu. Você tomou.
4: É o uísque da moda.
8: Não, é assim, vinho tinto a turma não toma muito.
24: Não, não, é muito.
8: Branco é só Chablis. Diz aí.
10: 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Pode ser que é malandro.
4: Só. E você que é pobre, não se esqueça, hein?
8: É.
4: Vote nesse pra manter no poder.
8: E pra eles continuarem tomando Macallan. Pra você sentir o gostinho de como seria.
24: Consegue outro.
8: Você pode financiar um bom Réveillon pros nossos Deus políticos.
4: Céu, viu?
8: O Emílio,
9: a gente trabalha
4: isso
9: pra
4: é sério?
8: Isso é seríssimo. Muito. É uma reportagem, obviamente, do Grupo Metrópolis,
24: não,
8: que faz
24: ser
8: um
24: jornalismo.
4: Quem
24: você
4: roubou?
8: Eu não, agora a reportagem, eu confesso
4: como
8: que...
4: Como é que ela chama, nossa?
24: É do Metrópolis, vou pegar aqui. Andressa Matais.
8: A Matais.
4: A Matais.
8: Andressa, parabéns pelo trabalho.
4: Andressa, muito obrigado. Andressa Matais. Põe aí o Instagram.
24: Andressa Matais
4: dela.
24: E André Schauders.
8: Schauders.
24: Schauders.
4: Põe o Instagram da Andressa. É Matais Andressa.
8: Isso.
4: Põe o Instagram dela pra você seguir ela.
24: Se quiser em primeira mão.
8: É. Se não quiser requintado. Ó,
4: põe lá, ó. É Matais, o Instagram dela. Ela é jornalista. Ela é de Brasília, não é isso?
8: Certo, Brasília.
4: Matais Andressa, que o Zuckerman rouba.
8: Ó, tá lá. Todas... Tá lá nos destaques.
4: Ah, é dela. Uma salva de palmas.
8: Eu não roubo. E fala que foi pelo pânico. Eu conheço uma das diretoras de comunicação, né, e também de publicidade, que é a Sophie Carelli, que é minha amiga, então eu tenho a licença poética para usar.
24: Pra usar
8: aqui. Além de outros amigos que trabalham lá também.
9: Mas... Ah, eu queria um isso.
8: Oi, tudo bem?
24: Meu sócio.
8: Mas é muito bom.
9: De
8: agora posso falar?
24: Eu tenho a Pierre Jouët ou Tatinge.
8: Mas
9: vinho
8: vamos falar
9: ele não
8: a verdade.
9: Gosta muito de tomar.
8: Essa turma, ela sabe organizar boas festas.
24: Sabe.
4: Mas também
24: o problema é o orçamento.
4: Mas também passar o ano novo em Brasília
24: também é triste. Nossa, merece.
4: Né? Merece.
8: Tem que tomar muito Macallan.
9: Haja Macallan.
8: Agora eu queria só fazer uma pontuada
9: aqui. Fábio.
8: Quando falam dessa história, a gente fica brincando, ah, uísque, o caramba. Ah, Roberta Lussinger, só pra lembrar de novo aqui, tem a história do Careca do INSS que a gente não vai esquecer, certo?
24: Não.
8: O Careca transferiu 1,5 milhão em 5 pagamentos de 300 mil pra empresa ligada pra Roberta.
24: Ele dividiu.
8: Tá bom? O cara que bolou, o cara que é o estopim do INSS é o Careca. A ligação que eles têm é da empresa.
4: Calma, você está nervoso.
8: Eu não estou nervoso.
4: Porque você já pulou a notícia e a gente já ficou muito...
8: Não, eu
4: tô
8: mesmo.
4: Tem lá o isso aí, beleza. E aí?
8: Só para a gente falar. Não, o que eu tenho que tem
9: contexto.
8: É o seguinte. Vamos lá, contexto.
4: Tá.
8: A Roberta liga para pedir bebida.
4: Tá. Correto.
8: Num Réveillon.
4: Tá bom.
8: Sim, normal. E para... Pra
4: e
8: passar
4: falou
8: com
4: que é o
8: sócio, que é o Lulinha.
4: Isso.
8: Aí não sei se o Lula passou.
4: O filho do Lula.
8: Filho do Lula.
4: Certo.
8: O Lula fala que nunca conheceu e chamou ela de...
4: Jamais viu.
8: De picarota.
4: Nunca
8: lá
4: nem viu.
8: Não sei nem quem é essa moça.
24: Não sabe nem quem é.
8: Quando a gente fala da ligação da Roberta e por que, que a Roberta é tão importante de toda essa história, é porque ela teve negócio com o Careca do INSS.
4: Claro. Que tá preso.
8: Que tá preso. E aí eu vou chegar, vou aprofundar mais ainda, só pra gente fazer uma ordem aqui importante.
4: Certo.
8: Se ela tem ligação com o Careca do INSS. Certo?
4: Certo.
8: E a gente tá chateado,
4: muito,
8: puto da vida, com os velhinhos que foram roubados.
4: Certo.
8: O que que aconteceu lá no Senado? O que que o Senado fez em relação ao Careca do INSS e o Lulinha?
9: O que que ele fez?
8: O quê?
4: Não, a CPMI pediu a prisão dele.
8: Daí teve a blindagem do senhor Flávio Dino.
4: Mas acabou a CPMI. Essa CPMI
8: não foi pra frente.
4: Foi pro limbo.
8: No Senado, não sei se vocês recordam...
4: Que era o Mineiro, teve aqui.
8: Eu sei.
4: Mineiro.
8: No Senado, quando foi votar, ou foi chegar na pasta do senhor Davi Alcolumbre, o que, que ele fez? Sigilo. Temos, sabe o sigilo?
4: Sim.
8: Mais um sigilo. Lembra do sigilo de 100 anos?
4: Claro.
8: Ninguém vai tocar nesse assunto lá no Senado.
4: Certo.
8: E se fosse pro STF, como foi também... teve para abrir as contas do Lulinha, o ministro Flávio Dino também brecou.
9: Isso.
8: E aí eu te pergunto ainda mais uma provocação.
9: Aí eu te pergunto.
8: Para quem que o Davi Alcolumbre vai votar? Ele declarou o voto.
9: Indira
8: Barreto.
9: Sim.
4: Sim.
8: Pro Lula.
9: Ah, tá.
8: Sim.
9: Ah,
4: então, ele apoia o Lula.
8: Ele apoia o Lula. Lula. Então, meus amigos, se vai passar alguma coisa, está tudo. É um grande acordo. Né? Difícil. Sim,
4: mas eles
8: meu,
4: fizeram o acordo no jantar, pô.
8: Sim,
4: o jantar. Mas eu não entendo vocês. Vocês estão agora que está todo mundo.
8: É diferente de você achar que eu estou indignado. O que eu gosto de fazer é uma cronologia para a nossa audiência.
4: Pois não. Para
8: eles acordarem.
4: A nossa audiência sabe muito bem.
8: Ela é desperta. Ela é. Mas sabe o que é importante? É. Você falar para algum amigo do amigo o que está acontecendo no Brasil, que como você atentou aqui, você não vai votar? Então entenda o que está acontecendo com o nosso país. Pronto, não fala mais nada.
4: Eu respeito todo cara que vai votar.
8: Lógico.
4: Sim. O cara que sai da casa dele.
8: Opa!
4: De manhã,
8: certo.
4: No feriado.
8: Pegar uma fila.
4: Pega uma fila na urna e vota, essa pessoa você tem que respeitar. Exato. Por isso que o voto cidadania. Tem que ser respeitado.
8: Sim. Isso é não democracia.
4: É? Isso é democracia. A gente tem que respeitar o voto, seja para um lado, seja para o outro. Lógico. Não é?
8: Acabou.
4: É isso aí.
8: Não, vamos respeitar. Agora, eu acho interessante. Não, é porque sabe o que acontece?
11: O que acontece? Conta para nós.
8: Se eu não coloco esses fatos aqui nesse jornal. Não tem pouco espaço também, né, na comunicação.
11: Por quê?
8: Né? Aqui a gente sempre fala
11: debate.
8: Não, se a gente tem um canhão que é a Jovem Pan, né, Morgadão?
11: Sim.
8: E eu vejo que a população às vezes está desacreditada. Se a gente não coloca esse assunto, e aí vira uma ressonância. Porque eu juro que eu escuto na rua, falo, meu, que legal, vocês estão falando sobre esse assunto.
11: Exato.
8: A provocação é, por que tanto tempo a gente está falando sobre a mesma coisa?
11: Por quê?
8: É repetitivo.
11: Muito.
8: E agora... alguns
11: e não andam
8: do consórcio midiático resolveram tocar nesse assunto. Por quê?
11: Porque a água bateu na bunda, né?
8: É, chegou. Pergunto por quê?
11: Por quê?
4: Por quê?
8: Por quê?
4: Pergunta pra ele. Você vai perguntar pra mim?
8: Eu vou te falar por quê.
4: Por quê?
8: Por quê?
4: Pergunta pra ele.
8: Por quê?
4: Não sei, não tenho ideia.
8: Sabe por quê?
11: Fala,
8: por quê? Porque realmente o Morgadão tem razão. A água bateu na nádega de muita gente. Quando você pega e vê que tem... A fonte não pode ser colocada. Sim. Quando um jornalista que é competente, ele é ameaçado até de morte, quebrar os dentes parece que a turma realmente quer se manifestar.
4: E quando prenderam inocentes lá, perfeito, que ninguém defendeu os inocentes?
8: Aquele momento,
4: que sentimento é esse que esses caras têm?
11: Pois é, porque era
4: um monte de velho, de velha, pipoqueiro.
8: Popcorn, ice cream.
4: Os pipoqueiros foram presos.
11: Porque é aquela velha história.
4: O cara que deu quinhentão lá pro ônibus. Isso aí não tem. Não tinha mesmo.
8: E o inquérito? Eu vou te falar.
4: E o outro que tá preso lá, que falou que foi viajar, tá preso até hoje.
8: Estados Unidos lá. E aí a manifestação, ou como é nomeado, né? Rotulado, os terroristas. É bem complexo. Mas é isso. Eu faço aí um carinho para nossa audiência que está com a gente.
4: Agora já se criou um monstro, meu amigo.
8: É. O monstro está aí. Mas o monstro, ele também se derruba.
11: E Inês está morta.
8: O monstro está adulto já.
4: Agora vem essa.
8: Veremos.
4: O que você quer, Dedê? O pessoal tá bravo, hein?
8: Tá.
4: Não é?
11: Dedê.
4: Hein? O que você quer?
11: Dedê.
4: Tem mais notícia ou não?
11: Temos
4: pegando fogo lá em Amalfi.
11: Bora pegando fogo.
8: Você viu, meu? Não acompanhei. Não, porra. Você tá me falando.
11: Pegando
8: tá?
4: Porra, pegando. Lá na Itália.
8: Na Itália?
4: Tudo da Itália, um incêndio.
8: Ah, foi ontem, não?
4: É, um incêndio lá, horrível. Tava lendo no jornal. Porra, aí o.
11: Nem sabe o que é.
8: Foi ontem. Tô no Brasil.
11: Foi ontem.
8: Pegando quem fogo, tá no STF.
11: Não ia trazer uma notícia do mês passado. Foi ontem,
8: né? Ô, bonitão, para de cuidar de cachorro, que você só tem duas notícias aí, que você não tá trabalhando.
4: Cara,
8: eu fico enrolando aí o aumento aqui.
4: Já tem uma notícia.
11: O Dani
8: bem comentado.
12: Uma notícia e um cachorro.
11: Compra uma mesa pra sua mulher fazer vídeo, que nem eu fiz. Ficou contando uma
8: Mas eu faço animada, não fico com a cara desanimada.
4: Ainda.
12: Adiantar, mas é o preço da ração subiu.
4: Ainda é a notícia. Ainda é a notícia.
11: Do STF. Na Itália, né?
4: Do STF.
8: Ué, mas essa é a principal.
4: Olha lá, ó. Olha só.
11: Tá pegando fogo.
4: Na costa lá. Na
8: costa Amalfitana.
4: Positano. Lá, aquela...
11: de Capri.
4: Isso, uma região muito, muito turística. Opa, não é isso?
11: Totalmente.
4: Teve um incêndio bala lá.
8: Triste,
4: mas parece
8: caramba.
4: Que. Graças a Deus já está controlado tal. Só para dar uma pincelada.
8: Legal, legal.
4: Nesse jornal. Uma notícia. E ainda da Andresa.
11: Notícia de ontem.
4: Notícia da Andresa.
11: Foi boa da Andresa.
8: Eu gostei
11: do vídeo.
8: Você gostou?
4: Põe ela de novo. Eu gostei. Vamos ver o pedido.
11: Ele não bebe.
4: Vamos ver o pedido.
8: Eu adorei.
4: Vai lá, ó, o pedido. Põe lá.
29: Emerson, tudo bem?
4: É, Emerson.
29: Deixa eu te falar. Precisava de ver com você vinhos, já ver bebidas que a gente vai passar o ano novo aqui em Brasília, vamos ficar aqui. É, porque o pai do Fábio, né, meu sócio, o presidente Lula, vai estar em Brasília.
13: Certo.
29: E aí nós vamos ficar por aqui mesmo.
13: E aí?
29: Então, eu queria só sugestão de vinho branco, vinho tinto. Vinho tinto, pouca coisa, que eles não bebem muito.
13: É,
29: mas vinho branco e champanhe. Champanhe pode ser Perrier Jouët, Tanger, deixa eu ver o que você tem. Vinho branco também pode ser Chablis.
13: Chablis.
29: E uísque pode ser o Macallan, que o Fábio gosta. Você pode me mandar sugestões, por favor?
13: Pode deixar.
15: Posso falar? Eu tô mandando aí pra senhora aí.
4: O Chablis.
13: Manda pra senhora aí.
4: O Chablis é um vinho branco francês.
8: Porra, assim, meu, você come com peixe, elegante, com ostra, né? Agora você vê que é interessante, né? Que o uísque que ele gosta é o Macallan, que é o mesmo do Porcaro.
13: Gosta do Macallan.
8: A turma gosta do top.
13: Meu sogro
8: do top
13: também vai ficar aqui.
24: O uísque não tem lado. Ele é... Todo mundo gosta do Macallan.
4: Não, porque o Macallan tá na moda.
8: É, o Macallan é outro, não, outro patamar. É
24: pizza do Dani tem.
4: Vamos! Pizza do Dani é Macallan.
13: É, vai ter Macallan também.
4: Vocês acham que é só o.
8: Você acha que é só o Vorcaro?
4: O Vorcaro que tem Macallan.
8: Mas não for em casa.
13: Menos vinho branco. Vinho branco eles não gostam.
24: Eles não gostam muito.
13: Não muito.
24: Ele quer trazer a bebida.
13: Eu queria ver o que você tem de bebida.
4: Vamos para onde, meu querido Fufu? Professor?
13: Professor.
4: Solte a vinheta que o professor chegou. Hora da economia.
13: Foca na economia. Foca na economia. Samuel Dana.
24: Muito obrigado. Dedê, tá feliz, hein? Tá feliz. Olha só, hoje é dia de Super Quarto porque temos o presidente do Banco Central americano junto com o Banco Central brasileiro, né, fazendo respectivas reuniões para definir a taxa básica de juros. Por aqui, devemos ter uma queda de 0,25%, ou seja, a taxa deve encerrar a reunião com 13,75%. Lá nos Estados Unidos, o negócio reverteu. Está todo mundo preocupado com a inflação americana. Atualmente, a taxa de juros dos Estados Unidos lá é por faixa, está entre 3,5% e 3,75%, e hoje deve ser majorada em 0,25 ponto percentual, indo de 3,75 para 4. Com isso, o mundo inteiro meio que ficou enfraquecido versus o dólar. Por isso que o dólar cresceu esses 5 centavos nos últimos dias, Morgado. Porque o pessoal fala assim, ó, já que está pagando mais o mercado americano, eu vou pôr em dólar lá.
4: Claro.
24: Mas vamos lá às notícias. Ó. Vocês lembram da crise do metanol, né? Está fazendo um ano. Um ano, Emílio, que
4: eu falei parabéns.
24: Pessoas com metanol, lembra? A gente deu aqui. E aí a indústria de bebidas lançou uma resposta tecnológica. Uma das principais, que é a Diageo, que é dona da Johnny Walker, da Smirnoff, da Tanqueray, da Baileys, acho que não é dona do Macallan, não, apresentou ontem o selo Drink Seguro, que permite conferir pelo celular se a garrafa é verdadeira ou não. O cliente aponta a câmera pro selo, que fica lá perto da tampa, acho que dá para ver nas imagens, ao lado do selo IPI, e aí ele não precisa instalar aplicativo, vai lá o IA e diz que é verídico ou não. Cada... Tem mais de 27 trilhões de combinações possíveis que compara com o banco de dados. Aí tem um algoritmo, se bater aparece selo validado, se não, vem com a orientação de não beber e denunciar. A tecnologia foi feita por uma empresa, e já está em 49 produtos com 4 milhões de garrafas etiquetadas por mês. O pano de fundo, obviamente, são aquelas lamentáveis mortes que ocorreram, 25 mortes em 2025 e 7 mortes em 2026. E o mercado ilegal de bebidas, Delari, movimenta cerca de 28 bilhões de reais por ano no Brasil, segundo a Euromonitor. Aí você vê, é uma solução privada para uma falha pública de falta de fiscalização. E isso tem um porquê econômico. A falsificação representa 4,7% das vendas de destilados. Mas o mercado ilegal inteiro de bebidas chega a esses 28 bilhões por ano. A empresa está tentando se proteger, né? Obviamente ela perde isso. Mas quem mais sofre, eu não diria nem que são essas bebidas em que o cara tenta fazer uma bebida falsa. Ou seja, existe o Johnny Walker original, o cara tenta fazer o Johnny Walker falso. Eu diria que é aquela bebida que o cara cria sem selo nenhum. que é aquela meio feita em casa.
4: Que é a bebida de galão.
24: É, é que louco. Aquilo não tem fiscalização nenhuma.
4: Que você toma na padrão. Caipora.
24: É, que você nem vê.
4: Isso aqui é o
24: nem vê.
4: Agora,
24: é, mas essa não tem padrão de qualidade.
4: Você sabe que o produto mais falsificado é o Rolex, é o relógio Rolex no mundo. E hoje em dia, os caras já não conseguem identificar um as falso réplicas. De um verdadeiro tamanho da tecnologia. Então eles estão colocando um chip, um esquema muito ferrado dentro dos originais.
24: Diamantes também já tem um determinado nível que você não consegue verificar a veracidade. E aí sabe o que acontece nesse caso? Você é um comprador, você não sabe diferenciar, o que você faz? Compra o falso. Porque você fala assim, o falso eu não tenho chance de eu ser enganado.
16: Sim.
24: Eu só posso ser enganado se eu comprar o original. Se eu comprar o falso, não tem como
16: exatamente,
24: me enganar.
16: Então
24: o mercado acaba expulsando o dinheiro ruim ou os bens ruins acabam expulsando os de qualidade. Então esse é o problema. Agora, você sabe que esse problema do metanol veio daquele problema do etanol desviado dos poços. Lembra aquela operação? Então, o que eles estavam falando, a ANP estava falando que estavam querendo pôr um gosto muito amargo no etanol, porque se misturado a uma bebida, as pessoas iriam perceber
16: melhor, né?
24: Imediatamente. Então o problema não nasceu no bar, ele nasceu.
4: Mas o cara tem que ser muito cachorro para colocar.
24: O cara
4: tem que ser muito cachorro para colocar.
24: Morreu gente.
4: É,
16: pra matar alguém
4: cego.
16: Na bebida.
4: É, porra. É. Não é? Porra.
16: É, o cara.
4: Não é muito cachorro o cara que faz isso.
24: É, pois é. Eu vou para número 3, vou falar pro TP, porque a 2 eu já falei, que número a questão. Só complementando o que eu falei do juro americano, o que acontece? O petróleo passou de $100 o barril. E isso está pressionando a inflação americana, e é por isso que deve aumentar os juros. É o primeiro aumento desde 2023. E por que afeta tanto o mundo todo? Porque a gente sempre compara os outros países com os Estados Unidos. Então, a pergunta que o investidor faz é quanto a gente paga de juros acima dos Estados Unidos. Então, relativamente, os países estão pagando menos com essa alta. Agora, eu vou falar do diesel. Não sei se você viu. Está com problema no diesel. O preço do diesel está defasado e o agro já sente. Os importadores de combustível acenderam, Emílio, um alerta de escassez de diesel para outubro, mês que vem. O motivo é simples, a conta não fecha. A Petrobras vende o diesel na refinaria, que nem fez no negócio da Dilma, bem abaixo do preço internacional. Então, quem importa perde dinheiro, porque a cada litro que traz tem que vender, às vezes, mais baixo do custo. Resultado, a Abicom, que é a Associação dos Importadores, projeta a entrada de apenas 150 mil metros cúbicos de diesel importado em outubro contra cerca de 850 mil em setembro. É uma queda de 80%. E isso vai acontecer justamente na safra, quando o campo consome mais. O Brasil é autossuficiente só em petróleo bruto, não em derivados. Então, de 25% a 30% do diesel que o Brasil queima, vem de fora. E se a janela de importação ficar fechada, a dependência da Petrobras aumenta e o risco de falta regional deixa de ser teórico. O agronegócio já sente e já alertou com temor que o custo suba. O pior não é isso, é escassez, porque com esse preço você fala, eu não vou trazer. Então a gente tem chance de falta de diesel. Eu diria que diesel barato hoje, artificialmente barato, você está falando que vai dar problema no futuro. Não deixa de ser um subsídio implícito, que está longe de ser de graça. Ele vai ser pago com desabastecimento. E o consumidor que está comemorando esse preço artificialmente baixo é o mesmo que vai enfrentar fila se não falta. Ou seja, é a troca de inflação visível por escassez invisível. E a Petrobras faz isso num ano muito delicado, num momento de corrida eleitoral. Isso já fez no passado. Então, vamos ficar esperto, porque a gente já conhece esse caminho e não acaba bem a história.
4: É, meu amigo. A coisa não está fácil. Agora a gente vai falar do seguinte, meu querido professor. Ó, quem chegou aqui, ó.
16: Quem?
4: É, nós temos aqui uma presença ilustre.
16: Perfeito.
4: Pra falar de quem? Daquelas pessoas. O cara tem empresa.
24: Sim.
4: A empresa tá bem.
16: Bala.
4: A empresa tá funcionando bem,
24: tá
4: tudo
24: tranquilo.
4: Correndo bem.
16: Uhum.
4: cheio de merchan.
20: Opa! Faturando.
4: Faturando. Como é que está? Pô, tá tudo ótimo, tudo no azul.
20: Certo.
4: Mas o cara não sai de férias.
20: Certo.
4: Ele não consegue.
24: Não consegue.
4: Não. Por quê?
20: Por quê?
4: Porque ele tem medo.
20: É. Fica com a cabeça lá falando, pegando fogo. Não, porque não tem processo. O que vai acontecer com a empresa?
4: Eu tenho certeza que você conhece várias pessoas assim. Não é isso? Por quê? Porque na hora, o empresário tá lá, foi viajar, tá na Itália.
20: Oh,
4: tá ligando. E aí, como é que estão as coisas?
20: Como tá o faturamento?
4: Como é que tá o negócio? Isso existe. E você é o cara que resolve isso na vida das pessoas.
20: Fernando Miranda.
16: Não, a gente veio falar disso de novo, porque da última vez que a gente veio aqui, a gente falou disso e foi a dor número um que a gente identificou entre os empresários que estão escutando a gente, que é basicamente o seguinte: eu viajo, eu saio da empresa e parece que as vendas diminuem, o time parece que entrega menos e eu não sei o que acontece. E a gente sabe por que isso acontece. Isso não acontece pelo que o Sam acabou de falar. É o quê? Processo. Se o cara não tem processo, não tem o que a pessoa fazer. Você tem que ficar cobrando o tempo todo. Você tem que estar o tempo todo você mesmo sendo o gestor da empresa, o gestor comercial da empresa. Então, o que a gente está trazendo aqui para as pessoas hoje? Normalmente, a gente fala muito de marketing. Só que de nada adianta se o time comercial, se o vendedor ali na frente, ele não sabe o que ele tem que fazer a todo tempo. Então, o que a gente está trazendo? A estruturação comercial. Que, basicamente, a gente vai entrar na sua empresa e vamos olhar como é que está o seu processo comercial. Quanto tempo que demora a partir do momento que a pessoa chama no WhatsApp para o seu time responder? Boa. E depois que responde, será que eles sabem fazer uma boa abordagem? Quando eles têm uma reunião, eles têm um script de vendas para utilizar nessa reunião? O comissionamento do seu time está alto, está baixo e se você está botando o incentivo certo para ele poder vender mais?
20: Tudo bom.
16: Então pensa que vendas é uma maquininha, de imprimir dinheiro. Se o dono sai da empresa e ela para de funcionar, significa que é o dono que está tendo que operar a máquina. E aí você tem aquele empresário que você falou, que está na Europa, ligando. E aí, vendeu?
20: Só
16: vendeu,
20: bucha.
16: E pior, o dono que é o principal vendedor. Quando o dono é o principal vendedor, aí que ele não pode sair de jeito nenhum. É ele que negocia com o fornecedor, é ele que faz a venda, é ele que tem que fazer a oferta, aí acabou. Então a gente vai acabar com isso hoje.
4: Tá tudo errado.
16: Tá tudo errado. Você tem que ter um processo comercial, uma máquina. A empresa só vale dinheiro se ela consegue operar quando o dono não está lá.
20: Estruturado.
16: Exatamente.
4: Esse mineiro é bom, hein?
20: Ele fala é bem e ele manja.
4: Esse mineiro é bom. Você pode confiar no que esse mineiro está falando. E me diga uma coisa. Quem é esse empresário que você está falando agora? Eu sinto que muita gente se identificou agora com esse papo.
16: Ó, o que a gente identifica? Quem que é o empresário que a gente consegue ajudar hoje? Se você tem uma operação que tem pelo menos um vendedor que não é o próprio dono da empresa, ou você quer começar uma operação de vendas, quer montar um time comercial na sua empresa e fatura pelo menos R$50 mil por mês, a gente consegue te ajudar. Nossa, Fernando, será que é muito caro? Que é a dúvida que sempre aparece. Não, o cara tá vindo aqui, tá vindo no pano, deve ser caro pra caramba. Não é, é menos do que o salário de um gestor comercial e tem mais. 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
4: Tudo agora, bom. Deixa eu perguntar, quantas empresas você já fizeram
16: o trabalho? A gente já fez mais de 20 mil projetos para 20 mil empresas diferentes.
4: 20 mil empresas?
16: 20 mil empresas. E várias delas estão com a gente há bastante tempo. Algumas famosas e até pequenininhas. Então, XP Investimentos é nossa cliente, Brasil Paralelo é nosso cliente, iFood é nosso cliente, Stone é nosso cliente. Pensa, olha, as grandes empresas do Brasil, quase todos são nossos clientes ou já foram o nosso cliente em algum projeto, que a gente trabalha por projeto, né? Termina o projeto. E várias delas voltam também. Mas também a gente atende a padaria do seu Marcelo, opa, a gente atende o e-commerce, a gente atende o varejista. Então, na verdade, a gente criou uma metodologia que dá para aplicar tanto na grande empresa quanto na pequena empresa. Hoje, o grande problema, na verdade, é que a grande empresa contrata os melhores consultores, tem o melhor time do mundo e o pequenininho tem que ficar vendo vídeo no YouTube.
4: Uhum.
16: É isso. Então, aí, o que a gente quer fazer? A gente quer levar o que tem de melhor, de mais moderno em gestão comercial para a pequena e média empresa.
4: E onde o cara erra é no processo, né?
16: É 100% processo. Vendas é processualizado. Se o seu vendedor inventa na hora como que ele vai vender, se o seu vendedor, a comissionamento dele não está claro, se ele não acorda de manhã e ele sabe exatamente o que ele tem que fazer do começo ao fim do dia, ele vai ficar tomando café. Que é a reclamação número um do empresário. É, cara, eu não sei se meu time tá trampando do jeito certo, se meu time tá vendendo do jeito certo, ou se eles ficam tomando café e batendo papo o dia inteiro. Não dá para saber. Por quê? Porque não tem um bom processo comercial.
17: E tem métodos vencedores, que você falou que tantas empresas eles aplicaram esse método que você pode fazer para a empresa.
16: Com certeza existem métodos mais validados do que outros. Então, o que a gente faz? Imagina, eu já atuei em mais de 20 mil empresas, então já testei muita coisa. Então, esse é exatamente aquilo que vai funcionar para cada setor. Porque tem um outro problema. Tem uma galera que sabe muito, mas para o setor diferente. O jeito de um e-commerce vender é diferente de um advogado vender, de um médico vender.
4: Uhum.
16: E aí você vai ver quem que vende para o médico hoje? A secretária dele. Ele não tem nenhum time comercial e ele não sabe que ele pode ter um time comercial.
4: Isso
16: na
4: serve também para
16: com certeza.
4: Profissional liberal?
16: Com certeza. Se o profissional liberal tem um time comercial, vale a pena falar com a gente, sim.
4: É uma estruturação, show, né? É uma estruturação.
16: É uma auditoria e uma estruturação. É olhar o que está de certo e o que está de errado e te falar exatamente onde estão os pontos de correção.
4: Muito.
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4: E esse aí é o nosso querido Fernando Miranda, conversou aqui com a gente.
17: Cara, é bom.
4: Ele é bom.
17: É didático.
4: Você tem Instagram ou não?
17: Tem, é maravilhoso.
4: Você tem Instagram? Dele, posso colocar?
17: Põe que é bom.
4: Coloca aí do Fernando aí.
17: Arroba Fernando Miranda, bateu 1 milhão de seguidores.
4: Você tem seguidor dele?
17: Eu sigo ele. Sigo.
4: Fernando Miranda 777.
17: Puta, é bem legal, cara, o Instagram dele.
4: O que ele fala?
17: Ele basicamente pega grandes empresas e faz análise, um react de como o cara fez sucesso na vida.
4: Ah, entendi.
17: Entendeu? Tá vendo o vídeo lá? Aí ele explica lá como é que o cara da BMW se tornou tão forte.
4: E os fracassos ele nunca fala.
17: Fala, né? Sempre. Você sabe que
4: fracasso,
17: isso
4: é... Fracasso é um filho órfão.
17: Ninguém quer assumir.
4: Todo fracasso tem um filho
17: órfão. É um filho órfão. É sem pai. É.
18: Filho feio.
17: Pai não assume.
4: É um filho órfão, o fracasso.
17: Ele esquece, né?
4: Dito isso...
17: Bora.
4: Vamos agora soltar a vinheta porque chegou o nosso convidado.
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4: incógnita aí. É o doutor Holliday aqui com a gente. Mesmo. E aí, doutor?
0: Ele falou que ele não vinha.
4: Uma tudo honra. Certo ou não?
1: Ah, tu tá tudo errado, né?
4: Não, agora. Agora que você descobriu. Porra, agora.
1: Eu achei que ia chegar nesse.
4: Acharam agora.
0: E agora? Do... E agora, José?
4: Agora é tarde, né?
1: O negócio tá pesado.
4: Agora é tarde.
1: Nossa.
4: Hã? Que não
1: que
4: é?
1: Que isso, que loucura.
4: É, mas é assim.
24: E aí, como resolve?
4: É assim que a coisa funciona. É,
1: e vai piorar.
4: Lembra então. Quando a gente falava, olha, isso aí não tem ombro.
0: Exato. É
4: isso aí. Isso aí não tem ombro, ele vai até o talo.
0: Isso. Não, até o talo, gata.
4: Sabe até o talo quando vai? É assim a vida. A vida é dessa forma. É, não é, Fernando?
1: E agora a situação pode até piorar, porque o Fachin, ele ainda não cancelou a sessão do dia 23, que é a sessão que está marcada para julgar se vão investigar ou não o André Mendonça. Ou seja, pode acontecer um cenário no qual a gente tenha o Alexandre de Moraes, seus contratos lá de 130 milhões de reais poupado, e o André Mendonça, que torna isso público, de certa forma, denuncia isso à sociedade, sendo investigado pelo Supremo.
4: Eu tenho uma teoria. Eu acho que esse negócio de ficar achando, ah, é o André Mendonça, ah, é o Fachin agora, não, ah, é o Xandão, ah, é não sei o quê, ah, não tem jeito. É uma questão de credibilidade.
1: Isso é verdade.
4: Essa turma perdeu a credibilidade para a população. Exato. E isso é a pior coisa que existe.
0: É verdade. Exatamente.
4: O que eu falei aqui agora é o seguinte: quem pode resolver é o próximo Senado. Esses caras têm a lei a seu favor. Eles podem empichar um ministro, eles podem diminuir a força do Supremo.
1: Sim.
4: Que agora está todo mundo falando, porra, mas como é que o Supremo chegou nessa? Chegou porque foi chegando.
0: Foi escalando.
1: Foram deixando solto.
0: Foi escalando.
4: A democracia, ai, e tal, e não sei o quê, a imprensa jogando do lado, isso. E não sei o quê.
0: Guardião da democracia.
4: Aí chegou onde chegou. Pela lei, pela coisa certa, é o cara que vai votar num senador que vai fazer isso.
0: Vai fazer a diferença.
4: É de olho no Senado, porque os outros não vão fazer porcaria nenhuma.
0: Que lembrando que o senhor Devia Colombo vai até 27, né?
1: Sim, vai até o início de 2027 como presidente do Senado. E outra coisa, dentro do Supremo, existem mecanismos para você adiar isso eternamente. Por exemplo, o Dino pegou agora, pediu vista. Ele tem 90 dias. Se ele leva isso até o fim, chegamos em dezembro. Mas suponhamos que o Fachin marque mesmo a sessão em dezembro. Chega o outro ministro, aliado do Moraes, o Dino, ou o próprio Gilmar, pede vista de novo. Mais 90 dias.
0: Depois, vão pedindo vista até chegar.
4: Eu sei, mas meu querido Holliday, o problema é a credibilidade.
0: Exato.
4: O povo não acredita mais nesses caras.
0: Acabou.
4: Não. É esse que é o negócio.
0: Teve a Carmen pediu perdão. Entendeu?
1: Carmen Lúcia chegou a ter que pedir desculpas pra sociedade.
0: Então, mas
1: acho que é um pouco meio tarde pra isso, né?
4: Mas ela também só pede.
0: Ela sempre pede.
4: Sim. Ela também só
0: pede. Ela pede desculpa pros ministros também.
2: É, sempre pede.
0: E ela falou que ela é avulsa.
4: Não é, da outra vez ela falou. Ela falou, tudo bem, estamos vivendo um período aqui que daqui a pouco acaba. É, um período de exceção. Também é muito papo.
2: Lembra o remédio amargo?
4: É.
0: Mas caiu a bigorna. Amargo. Mas a bigorna caiu.
4: Agora, vamos lá. E agora?
1: Pois é, e agora? A discussão é a seguinte. Temos dois times muito claros, né? Infelizmente, é até estranho falar isso do Supremo Tribunal Federal, mas é o que está acontecendo. Temos ali um time defendendo Alexandre de Moraes e outro time querendo que ele seja investigado e não necessariamente defendendo Mendonça, mas querendo que o Alexandre de Moraes seja investigado. Esse time que está com o Alexandre de Moraes vai insistir para que o julgamento do Mendonça aconteça no dia 23, mas eles não têm voto para isso. Alguns estão dizendo que daqui a pouco, às 14 horas, vai ter uma sessão no STF para discutir outro tema, né, relacionado à licença maternidade. Mas alguns esperam que no início da sessão, antes deles entrarem na pauta de hoje, o Fachin anuncie que vai suspender o julgamento relacionado ao Mendonça até que o Dino devolva o julgamento do Moraes. Sim. Porque vamos lembrar, não entraram no mérito, o que foi votado. Exato. Era se os dois deveriam ser julgados em conjunto ou não. E como a pauta é ser julgado em conjunto ou não, não faz sentido você começar um julgamento separado. Então, com base nisso, provavelmente, talvez, o Fachin hoje à tarde anuncie que a sessão do dia 23 está cancelada. Paralelamente a isso, vão tentar também fazer um acordão.
0: Certo.
1: O Alexandre de Moraes, com seus amigos ministros, vão propor ao Fachin o seguinte:
25: eu devolvo o processo antes dos 90 dias, talvez essa semana ainda, se e somente se o Mendonça aceitar ser julgado junto com a
4: Alexandre jogar no mesmo balaio.
25: Exatamente. Porque aí eles vão tentar colocar os dois como se fosse tudo a mesma coisa. E o Alexandre de Moraes vai fazer algo que ele já anunciou na sessão, inclusive ontem. Chamar testemunhas contra o Mendonça. Para dizer que, na verdade, tudo foi direcionado e que, portanto, toda a investigação contra o Moraes e todo o relatório apresentado pela PF foi nula, porque o André Mendonça estaria, na verdade, tentando interferir nas eleições. Então tem todo um plano aí.
4: É para melar o negócio.
25: Para melar tudo.
4: Como melaram
3: Lava Jato.
4: Exato.
3: Foi muito parecido.
4: Exato. É para melar. Mesmo.
3: Agora, o que é curioso é que o senhor Alexandre de Moraes, ele explicou até agora a relação com o Vorkaro, né? As mensagens. Nenhum momento é citado. Ele está falando assim, ó, você me investigou de uma forma incorreta. Exato. Mas o que ele fez não vai ser discutido, inclusive por todos?
25: Pois é.
3: A frase do Gilmar Mendes é uma coisa, pra mim, assustadora, né? Ah, ele meio que carimba, fala, olha, aconteceu aqui uma coisa esquisita, mas nem mas a máfia... É,
4: ninguém fala.
3: A máfia não faz nada com os amigos.
4: Brother que é brother não aponta.
25: Ele diz ele literalmente...
5: fez coisa errada, mas não podia ter falado do cara.
25: Ele disse literalmente, mesmo que um colega esteja eventualmente envolvido, não pode expor dessa forma e tal. E o plano é justamente esse. O plano é tentar discutir todo o processo e evitar discutir o mérito. O Alexandre, para não dizer que ele não entrou em nenhum ponto do mérito, naquela manifestação que ele manda pro Faquinho, onde ele escreve o WhatsApp errado 3 vezes e as 3 vezes estavam erradas, ele diz o seguinte, que não tem como provar que

0: pegaram e vão pegar um novinho.
1: Olha, é de cinema, hein?
0: É louco.
1: É de cinema, hein? Não é?
2: O roteirista é bom.
1: Como é que chamava aquela série do... Porra, tinha uma série.
2: House of Cards.
1: House of Cards.
2: É exatamente isso. É muito fraca. Perto do Brasil é muito fraca.
0: Mas o que, que eles vão fazer? Eles vão tentar discutir as questões do processo. Então, primeiro, os dois têm que ser julgados em conjunto. O Fachin não pode ser o relator. O relatório da PF não é válido. O Mendonça não podia ter dado a ordem para a PF fazer aquele relatório. Vai ficar tudo nessa discussão aqui.
2: Vai.
0: E aí, quando você vence uma questão, eles vão criar outra questão. Por exemplo, agora, mesmo que o Dino devolva o processo... Vamos supor que eles votem essa questão regimental aí e fique o 4-4 como estão prevendo. E é o mais provável que aconteça. O regimento do Supremo diz o seguinte, muito claro, lá no artigo 13, que no empate o presidente tem um voto de qualidade. Então ele desempataria. O artigo 146 diz que essas questões de ordem, quando dá empate, vence a proposta, o que foi proposto, né, a questão de ordem proposta, tem que perder. Vence o que o presidente tinha dito anteriormente. Mas o que, que eles vão dizer? Que não, o presidente não tem que decidir nada, porque aqui é uma questão criminal, e numa questão criminal a dúvida favorece o réu. Então, mesmo no empate, que é uma coisa que está determinada no regimento interno do STF, ainda vai haver uma discussão. Porque, vai abrir outra discussão.
1: Ele vai buscar qualquer coisa para se beneficiar.
0: É isso. E para que o julgamento sobre ele efetivamente não aconteça, exceto, se os dois forem julgados em conjunto. Porque aí o Moraes vai tentar fazer de tudo para que o Mendonça seja investigado e na hora que forem votar relativo ao Moraes, eles travam tudo de novo. E aí você tem a abertura relativa ao Mendonça e em relação ao Moraes travado. Porque ele sabe que, se forem votar efetivamente para investigar o Moraes, dificilmente ele vai conseguir derrotar isso no voto, né? Porque os outros ministros também vão tentar, de toda forma, fazer com que...
2: É que a única ferramenta é o Senado, né? Sempre pelo Davi Alcolumbre. Por isso que ele falou, vota lá nos senadores. Agora, eu de novo pergunto para você, que você é um cara que já transitou na política. Como é que o Davi Alcolumbre pode manifestar o voto dele pro Lula? Pois. Me explica, por favor. E o Hugo Mota também.
3: O negócio do Alcolumbre não passa.
2: Eu sei, foi no jantar. Mas
1: no Amapá. Ele está preocupado com o prefeito lá de Macapá.
3: Eu sei, mas esses caras... A preocupação desses caras é a região dele.
2: Exato.
3: Eu não tenho dúvida disso. Não
1: estão preocupados com o Brasil.
0: Ele está mal lá, viu?
2: Não.
1: Você acha que ele está preocupado com o Brasil? Ele quer garantir ali a turma dele.
2: Meu questionamento é moral.
1: Posso fazer um break?
2: Pode.
3: Opa!
1: Eu vou fazer um break agora. Break rápido para a nossa audiência. Fernando Holliday conversando com a gente. Nosso break é para a rede de rádio. Vai lá, Reginaldinho.
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16: É isso aí, o eleitor, é isso aí, o eleitor é independente.
17: Mas o que
16: é aquele
17: mover,
16: cara que não fala muito.
17: Que é o que vai definir.
16: Isso, é um cara que lá no interior, tinha um cara lá que um coisa fala assim, é na gabine indevassável que a gente vai dar o nosso voto. É o cara da gabine indevassável. Esse cara talvez ele tenha mudado o voto.
9: Pois é, esse eleitor, o que está acontecendo?
16: Cadê o microfone? Acabou a bateria. Pô, tá bom o negócio aí. Põe na geladeira. Eles põem na geladeira aqui.
17: Traz o papel alumínio aí.
16: Não, eles põem na geladeira aqui a bateria.
9: Esse eleitor independente, hoje, boa parte dele estava indo para o Lula lá no, nos meses de maio, junho, que foi quando veio aquela história do Dark Horse e tal. Conforme o tempo foi passando, boa parte desse eleitor foi migrando para o Flávio Bolsonaro, inclusive os votos das mulheres. O Lula está perdendo os votos das mulheres independentes, ou seja, aquelas mulheres que não são nem de esquerda nem de direita, estão lentamente migrando para o Flávio Bolsonaro. Não é uma parcela muito expressiva ainda, tanto que está tudo dentro da margem de erro, todo mundo empatado, mas o que, que isso significa? Que o sentimento antissistema, e por isso que é importante o engajamento do bolsonarista, pelo seguinte, ele faz crescer na sociedade um sentimento antissistema. O eleitor independente olha para o seguinte, bom, isso tudo que está acontecendo com as pessoas que estão no poder. As pessoas que estão no poder são o sistema. Então eu vou votar em alguém que não está no sistema. Então uma parcela desse eleitor está, sim, migrando lentamente para o Flávio Bolsonaro. E ela não está se convencendo de que Lula e Flávio são iguais, que era o que os candidatos da terceira via, o Augusto Cury,
16: Chapa
9: o
16: Renan, mas tudo fraco, Caia, né? Tudo fraco.
9: Todos eles estavam tentando dizer o seguinte,
16: tudo fraco.
9: Não, Flávio e Lula é igual. O eleitor independente não está entendendo isso, não.
16: Mas isso é claro. Sim. Porque o chapa tênis é fraco.
18: Exato.
16: O chapa tênis é fraco.
18: É a única manobra que eles tinham.
16: Não, então, mas o cara tem... Porque o cara fala, olha, é o seguinte, o Lula e o Bolsonaro são iguais.
18: Sim.
16: Qualquer cara sabe que não são iguais.
18: Exatamente, mas é a única coisa que eles podem jogar para tentar disputar.
9: Isso que sobrou.
18: É, não tem o que fazer.
9: Mas não colou. Não colou.
18: Nada, os caras estão com 1%.
9: Pô. E aí agora, inclusive, o Instituto Ideia, que é um outro instituto que às vezes divulga também algumas pesquisas, eles vêm mostrando também, constantemente, Lula e Flávio empatados. Mas o presidente do Ideia deu uma entrevista para o Estadão dizendo o seguinte, que ele não exclui a possibilidade do Flávio vencer no primeiro turno. E ele explica por quê. Porque o eleitor independente, ele é muito... O voto dele é muito maleável, né? Ele muda de voto muito rápido a depender das notícias. E a tendência que nós estamos vendo com essas notícias contra o Supremo, prejudicando a imagem do Supremo, é de que esse eleitor está associando a crise do Supremo com o Lula, porque está vendo o Alexandre de Moraes como um aliado do Lula. Ou seja, se isso continua daqui até os últimos dias, próximo do primeiro turno, pode ser que se crie, segundo esse presidente do Instituto Ideia, certo, pode ser que se crie uma onda que aumente a tendência do Flávio a tal ponto que os eleitores, principalmente do Augusto Cury, acabem migrando no último momento para
16: o
9: Flávio.
16: O eleitor do Cury é fraco.
9: Não, mas é muito
16: mas eleitor. Fraco demais. Muito eleitor. Ele muda. Cada ponto
9: corre. Ele bate. Ele tá falando aí de 7%.
16: Ele é igual nessa audiência aqui, ó.
18: É isso.
16: Ele muda rapidamente. É. Mas é, pô.
18: Ele não mantém.
16: Você acha que alguém vai votar no Cury com
18: ele
16: uma emoção?
18: Mas ele uma coisa interessante.
16: Do quê?
18: O cara vai triste.
9: Não, que o cara, não, porque assim, o eleitor do Cury, talvez no último momento, veja, o Cury é muito legal e tal, mas não aguento mais isso. Então eu já vou votar logo. Vou adiantar
16: o meu. Não, eleitor fraco. Eleitor fraco. Você sabe disso.
18: O Cury não aguenta.
16: O cara tá, trabalhando, hein?
18: Sim, ele tá.
16: Você tá por dentro das pesquisas.
9: O trabalho é isso.
18: É um bisturi na pesquisa.
9: Que tá rolando.
16: É mais tranquilo, né?
9: É mais tranquilo.
16: Mas Deus tá do nosso lado. Eu tenho rezado muito.
18: Pô, que bom.
16: Eu rezo pelos meus filhos, né? E agora estou rezando pelo país.
18: É, boa, sem dúvida.
16: Na minha oração, não, falando sério. Eu tô
18: falando rezar
16: sério.
18: Muito.
16: Na minha oração da noite, né? Você reza para as pessoas, né, que estão mais próximas.
18: Tá, lembra do gordão.
16: E eu estou rezando também pelo país. Agora estou falando, pô, Deus, dá uma
18: trégua.
16: Dá uma olhada aqui na gente, porque a gente precisa de uma força.
18: Mão divina.
16: Força divina.
18: Por Deus mesmo.
9: Ontem foi um dia que eu sou um cara muito otimista, né? Eu sempre penso, não, ainda tem uma saída, pode acontecer isso, pode acontecer. Mas ontem, quando acabou, na hora que o Dino pediu as vistas, eu desliguei a TV, eu falei, cara, isso aqui não tem jeito. Houve, teve um momento assim que pela primeira vez nesses últimos anos eu falei, acho que isso aqui não tem jeito não.
19: Não dá mais.
9: É, aí depois amanheceu, eu voltei a consciência. Mas ontem foi foda.
19: Mas a população sentiu isso também, né?
16: Então é, você sabe qual é o problema? O problema é o seguinte, que é o que a gente fala aqui sempre no programa, com o Sam e tal. Quem vai pagar por isso são os nossos filhos.
9: É.
16: Quem vai pagar por tudo isso é a nova geração. É lá que a conta virá. E cada vez mais a gente está se afundando.
19: Certo.
16: O Brasil é um país que patina há muito tempo. E quando você vê que está nessa confusão, é uma coisa que não tem uma voz, não tem um cara. É todo mundo meio que envolvido na, no, nesse rolo. Tal, não tem
17: pra onde correr.
16: E, então, é para outra geração. É para os jovens que vão pegar um país quebrado. Ruim e quebrado para frente. É, entendeu? Verdade. Porque você fala, não, o Brasil é um gigante, mas pô...
19: É uma hora que não aguenta, né?
9: Pois é.
19: É tanto do futuro que no final.
9: E um detalhe importante, né? Essa eleição, diferente de outras, ela pode definir não somente os próximos 4 anos, mas os próximos 40 anos. Porque, exato. Veja, quando você elege um presidente, esse presidente será responsável pelos próximos 4 ministros do Supremo, se esse presidente indica 4 ministros com 35 anos, esses caras vão ficar lá até completarem 75 anos. É. Quer dizer, são muitos, são décadas que vão estar em jogo nessa eleição. Eu não sei se todos os eleitores têm consciência disso.
18: Se com meia dúzia está assim, imagina.
19: E vale lembrar que, né, a reportagem que a gente falou, que era a Folha de São Paulo, que a gente devolveu o dinheiro para essas empresas que foram investigadas na Lava Jato.
9: Tem isso aí. É capaz de, daqui a algum tempo, a gente estar assistindo o STF
19: e
9: julgando...
19: E pedir desculpa os ministros.
9: Exatamente. Né? Indenização pro Daniel Vocaro.
18: Exato.
9: Indenização pro Banco
18: Master. Mas isso aí não é absurdo, cara. É. Isso não é absurdo.
9: Indenização pra dona Viviane.
19: Vai ter o Banco Master 2.
9: Sim, é bem possível que isso aconteça. Porque tudo para que essas operações envolvendo o Banco Master sejam anuladas, está acontecendo. É troca de relator, começa com o Toffoli, passa para o Mendonça, agora já querem jogar para o Fachin. Aí lá atrás começou fora do Supremo Tribunal Federal, aí foi para o Supremo, disseram que não tinha que continuar lá. Quer dizer, toda essa bagunça processual lá na frente...
16: Mas o próprio Supremo aí, teve juiz do Supremo? Que mudou o voto.
9: Sim.
16: Ele reverteu.
18: Lógico.
16: Ele votou numa coisa e deu um
9: voto.
16: Você entendeu?
9: Sim. E outra.
16: Mas isso a gente foi deixando passar. É. Foi deixando passar. Vai aumentando o poder do cara.
9: É. Só para dar um exemplo aqui: a desistência do Nunes Marques ontem pode ter dado um argumento para a defesa do Vocaro. Porque ele disse, eu não vou votar porque eu sou presidente do TSE. Mas quando ele votou a prisão do Daniel Vocaro, ele já era presidente do TSE. Ou seja, o motivo que ele alegou para estar impedido já era um motivo quando o Vocaro foi preso. Agora eles vão pedir a soltura do Vocaro. E aí? Como é que diz que agora não solta?
19: Brinca.
9: Vai ser um bafafá.
16: Você fica dando ideia.
19: Ideia ruim, tá dando ideia. Eles são bons de
16: arrumar
17: isso. O outro queria prender o Emílio.
19: É a volta do Macala.
9: Meus filhos.
17: Né? Você tem um vinho branco?
9: Se tá ruim, acredite, ainda pode piorar.
17: Queria um vinho branco.
16: Essa
9: eu gosto de uísque e charuto.
16: Você sabe que essa é a vantagem do atual governo.
19: Qual é?
16: Por quê?
19: Por quê?
16: Porque hoje está muito melhor do que amanhã.
19: Ah, sim.
16: Essa é a única...
19: E as pessoas falam para viver o hoje, não é? Para viver
16: então,
19: o presente.
16: Porque eles falam assim, qual é a coisa positiva que teve esse governo? Com a certeza absoluta, hoje vai estar melhor que o mês que vem.
19: Então viva hoje.
16: Mas aproveite muito, curta muito.
19: Isso é o namastê.
16: O dia de hoje.
18: É o carpe diem.
16: É isso aí. Bom, agradecer o Holiday.
19: Obrigado, Holiday.
18: Obrigado.
16: Muito pelo papo. Sempre é muito bom quando você vem aqui. Como é que está lá na medicina?
9: Gente, é sempre uma honra. Está muito legal. Eu adoro fazer medicina. Eu estou realizando um sonho. Vou fazer medicina de emergência. Você não estava aqui quando eu falei. Já decidi minha especialidade. Quero um emergencista.
16: Sério?
9: Resgate, SAMU.
16: SAMU?
9: SAMU?
16: SAMU.
9: Adrenalina.
16: Romero Brito. Pô, mas precisa ter sangue. Sangue
9: Sim.
16: frio, hein?
9: Sim. Mas eu acho que é a especialidade que mais combina com a minha história também, né? Porque quando eu fui político, eu era isso. Era combativo, corria pra lá, corria pra cá, era adrenalina todo o tempo. A medicina de emergência é isso também, né?
19: Acidente de moto, aquelas coisas que a gente sabe.
16: É isso aí, Holiday. Pô, obrigado por você ter vindo. Ó, o Instagram dele, todo mundo já sabe, é o @FernandoHoliday para você seguir. Ele tá sempre conversando aqui com a gente, sempre é o nosso sócio aqui do Pânico. Obrigado, Holiday.
19: Valeu.
16: Vamos fazer o break. Reginaldo, manda bala.
19: Termina.

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25: Muito bem, meus amores, vamos embora.
7: Vamos!
25: Tchau, gente, até amanhã!
26: Mas já terminou?

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1: 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Seja bem-vindo de volta a mais uma edição do Planeta DJ aqui na Pan. Eu sou o Alex. Quarta, hoje dia 16 de setembro de 2026. Bora para mais uma edição do Planeta. Conto com a sua participação aqui pelo nosso WhatsApp. Você já sabe, 11994118221. É só falar aí o seu nome, a sua cidade e mandar um alô para quem você quiser. Se quiser pedir música, fica à vontade também, tá bom? 11994118221. Bom, colaboração bem interessante entre Chase and Status e a cantora nigeriana Debi. O resultado é um som com aquela pegada bem melódica, um típico soulful. Bora ouvir!

0: Que pedrada, hein? Oliver Heldens, Lady. Mixei com David Guetta e Bibi Rexha, Sad Girl. Bob Sinclair e Kaisa, I Can't Wait. O Girl e Ultra na T. I'm Moving to the Sun, Madison's My Life is a Disco, Swedish House Mafia, Sweet Nothing. E a primeira, Destination Calabria. O meu querido Oliver Heldens fez esse rework aí em cima dessa inspiração aqui, ó. Deixa eu te mostrar. Aí, quem lembra? Essa é do ano de 2001. Tocou muito na Pan, da dupla francesa Mojo. E essa dupla foi buscar, por sua vez, inspiração numa música lá dos anos 80, que chama-se Sub 41. Olha só, pegada diferente. É, lançada lá em 1982 pela renomada banda Chic. Deixa eu falar um negócio pra você, 11994118221, nosso WhatsApp tá bombando nesta tarde de quarta-feira aqui na Pan, você pode participar também pedindo a sua música aí pelo nosso WhatsApp, e tem participação aqui pra gente ouvir, bora!
1: Boa tarde a todos do Planeta DJ aí, Deus abençoe mais uma tarde.
0: Opa!
1: Eu sou Felipe, motorista aplicativo de Belo Horizonte, melhor programa do Brasil, Planeta DJ.
2: Toca aí Labush, Sweet Dreams.
0: Ah, sim!
2: Planeta DJ, amo essa abertura, olha, já até começou, ô, delícia, quando eu vier aqui eu vou te fazer uns pães de queijo gostosão pra você, tá? Um beijo.
0: Adoro pão de queijo, obrigado.
3: Boa tarde, Alex, meu camarada, beleza?
0: Beleza.
3: Vinícius de Belo Horizonte aqui, meu amigo.
0: E aí, Vini?
3: Alex, podia tocar pra nós aí, Coxinha Rádio. Abraço aí, meu amigo, valeu.

0: Rádio Coxim, aqui no Planeta DJ da Pam. O Vanderlei Dória mandou uma mensagem aqui para o programa. E aí, Alex, cê tá bom, meu fi? Manda ver aí. Aí, Vanderlei, eu tenho doutorado em mineirês, hein, cara? Meu pai mineiro, minha primeira mulher mineira, minha atual esposa mineira. Tem uma identificação com Minas absurda. Sei tudo aí que você tá falando. Obrigado aí pela sua mensagem. Salve, salve, quartou Reinaldo de Maringá, manda lasgo. Fala, Alex, melhor programa de rádio do Brasil. Menos, né, galera? Menos. É o Mauro de Ivaiporã, Paraná. Tá lá curtindo a gente nos 92.9. Valeu, Mauro, obrigado aí pela moral. Boa tarde, Alex. Leonardo de Uberlândia, 98.7. É a Pan aqui, saudações. Cruz Maltinas, mais uma semi na conta. Toca as melhores aí, abraço. O Vascão tá melhorando, hein? Tá se aproximando de um título aí. Boa sorte pra vocês. Aqui é o João Paulo Oliveira, escutando pela Jovem Pan Guarapuava. Por aqui também o Rafael Rock de Blumenau, Santa Catarina. O Michael Franklin de Poços de Caldas, Minas Gerais. Boa tarde, Mangaba. Cara, o Mangaba esteve aqui nas minhas férias. É, já faz um tempinho, hein? O Jaderson, de Aparecida, Goiânia, toca um alô aí pra nós. Uai! Valeu, Jaderson. Obrigado, cara. Boa tarde, sou Luciana, gostaria de pedir uma música. Tá falando aqui qual é a música que ela quer ouvir. Se puder, toca essa que adoro. Eu agradeço, Planeta DJ. Valeu, Luciana. Obrigado pela sua participação. Acho que é a primeira vez que você tá por aqui, né? Seja muito bem-vinda. Muito bem. Queria pedir uma música... Artebart, e mandar para minha mãe, Miriam. Tá mandado o recado. Gustavo de Poços, tá na área, tá pedindo Medusa. Luizilene, de São Luís, Maranhão, também tá curtindo a gente. Falou que a sequência foi maravilhosa. Obrigado, Luizilene. Salve, salve, Alex. Leandro de Fortaleza, Ceará. Hoje estamos trabalhando e escutando a melhor rádio. Na praia de Cambuco. Cara, essa praia é maravilhosa. Fica em Caucaia, né? Areia branquinha, um povo muito caloroso. Nossa, adorei conhecer aí. Lugar maravilhoso, abençoado por Deus. Boa tarde, manda um alô para Brejo da Madre de Deus, Pernambuco. Ouvindo pela Jovem Pan Caruaru, 101.3. A participação aqui do Josielson. Falou que não perde nenhum programa. Valeu pela moral. A gente já volta, hein? Daqui a pouco tem mais Planeta DJ.
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4: Muito bem, de volta rapidinho aqui na Pan com mais participações dos nossos queridos ouvintes. Bora.
5: Boa tarde, Alex. Juan aqui de Tubarão, Santa Catarina. Manda aquela pedrada do Tiesto, bem melódica, Daddy from Strings. Valeu.
4: É, a nossa audiência é qualificada, cara.
6: Fala, Alex, meu parceiro.
4: E aí?
6: Alex, quem fala aqui é o Flávio de Guaramirim, Santa Catarina. Tamo junto.
4: Valeu, Flávio. Obrigado aí pela participação.
7: Alex, DJ Alex, é Maurição de Belo Horizonte.
4: E aí?
7: Você tá me devendo um tanto de recado aí, hein, Alex? Manda hoje aí pra mim os recados acima. Falou? Tá perdoado, amigo.
4: Valeu, valeu, Maurição. Ele tá pedindo aqui, ó, pra mandar abraço pro Fausto, pro Denilton Durães e Luiz Lopes, todos de Contagem, Minas Gerais. Valeu, meu querido Maurição, sempre participando aqui com a gente, dando aquela moral aqui para o Planeta. Valeu.
8: Salve, salve, Planeta DJ. Aqui é o Lesk, de Uatuba. Alex, se der, toca aí pra gente, Calvin Harris, I'm Not Alone.
9: Fala, Alex, boa tarde. Tudo certo?
4: Tudo.
9: É, aqui quem fala é o André, de Brusque, Santa Catarina. Eu queria mandar um abraço pro meu filho Andrei. Valeu, obrigado.
4: Valeu, família. Valeu, André. Andrei, abraço.
10: Boa tarde, meu nobre. Grande abraço aí a todo mundo aí ligadinho aí na melhor rádio e um dos melhores programas aí. É Teco QG Prudente, direto de Belo Horizonte aqui. Vamos ser sinceros, né? O pânico tem que acabar logo. Vamos fazer greve, hein? Vamos fazer manifestação.
4: Mexe com isso não, deixa quieto isso aí, cara.
11: Boa tarde, galerinha da Pan. Aqui é o Marlon do Rio de Janeiro. Gostaria de escutar a pedrada do David Guetta, Love Is Gone, e oferecer pra geral que tá plugado na Pan e pra tropazinha que também tá lá em Sumidouro, na região serrana, curtindo a Jovem Pan pelo app. Abraços.

Fala, meu querido Alex, beleza? Boa tarde, aqui é Jorge de Manaus. Meu querido, por gentileza, se for possível, eu gostaria de ouvir ATB. Toca essa pedrada pra nós aí. Valeu, meu querido. Um forte abraço. É nóis. Fui. Tonight.

Mas o planeta de hoje, Tilaicam, 8B, 9PM, participação aí do nosso ouvinte de Manaus, o Jó. Seguinte, hein, deixa eu mandar um alô aqui pro Renan Rocha. Falou que 8B é top demais, concordo com você. Por aqui também o Antônio, final de celular 4387. O Adeilson de Fortaleza também participando aqui com a gente. O Whindersson Fábio de Cabedelo, o Aristeu de Santa Quitéria, Marcondes de Guaramiranga. A Fernanda de BH falou que curtiu muito uma música das antigas que a gente tocou ontem aqui no finalzinho do programa. Rafael de Fortaleza também na área, o Nildo também de Fortaleza, o Ricardo Galileu de Recife, quem mais? O Freitas de Caruaru na área também, Angélica. A Angélica tá mandando mensagem aqui pra gente pedindo música, valeu Angélica, obrigado. Valdecir Veloso, Londrina, Luiz de Santa Bárbara do Oeste, quem mais tá na área? O Marcelo Celão de Montes Claros. Valeu, Teco, meu querido Teco de Volta Redonda, interior do Rio. O Maurício de Pitanga, Paraná. É o Brasil inteiro aqui curtindo a gente, do Paraná também. Temos o Jefferson de Jesuítas. O Vanderlei de Contagem, Regiane de BH. Gilberto de Sorriso, Mato Grosso. Quem mais está na área? O Júlio César, meu querido JC de Porto Feliz. O Ivan, da cidade de São Francisco do Sul. Judá de Fortaleza, o Cristóvão de Barra dos Coqueiros, quem mais? Lucas de Aracaju, Jorgão de Uberaba, Renato de Ribeirão Preto, Coelho de Três Lagoas, DJ Marcos Antunes de Ribeirão Preto, interior de São Paulo, e por aí vai. Muito obrigado aí pela participação, pela moral de todo mundo. Amanhã, depois do Pânico, tem mais, se Deus quiser. Até lá. 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

0: Maroon 5 aqui na Punk esteve recentemente aqui no Brasil, né? 4 apresentações, 2 em São Paulo, né? Uma no interior e outra na capital. Também tocaram em Salvador e no Rock in Rio. Gente, rapidinho a gente já volta, hein? Fica por aí.
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0: O som do Harry Styles, Watermelon Sugar. Agora imagina só um encontro entre Justin Bieber e Harry Styles. Isso pode acontecer no Super Bowl 2027. Eu tava dando uma olhadinha aqui no site TMZ, que tá bancando que os dois são os artistas mais desejados pelos organizadores para o tradicional show do intervalo do Super Bowl, desta vez o número 61. A gente já volta, hein? Fica aí!
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0: Bruno Mars, fechando aqui mais uma edição das 7 melhores. Teve Sabrina, teve Olivia Dean, Taylor Swift, Ted Swims, Gracie Abrams e Ella Langley. A gente já volta, hein? Fica aí.
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0: chegando Miley Cyrus. Base Persuades.
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Feels Like I'm in Falling Love. Esse foi o Coldplay aqui na Pan, fechando mais uma sequência na número 1 do Brasil, que trouxe ainda uma clássica da banda Queen, Under Pressure. Rima e Selena Gomez com Calm Down. Também passou por aqui Black Eyed Peas, Don't Lie. E Charlie

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8: Quarta-feira. Quarta-feira. Quarta-feira. Tem uma missão, amor e brincadeira. Tchá, tchá, tchá. Oh. Ai, lembrei daquela música, lembra, Angelim? Da.
9: Dá beijinho nas meninas.
8: Da. Não, essa versão cafona eu não conheço, não, querida. A versão gringa. Hoje é dia de quê? Da pode ser outra coisa também.
10: Hoje é quarta-feira, dia nacional do caminhoneiro. E dia da independência do México também.
8: Ó! Ai, ai, arriba! Viva tequila!
10: Tomaram nas tequilas!
8: Ai, a gente tá mais preocupado com o México e tequila. Queremos tequila, Tulum!
10: Mas a Cancun. Nossa audiência caminhoneira também é fortíssima,
8: ah,
10: né?
8: Ah, caminhoneira essa hora, meu amor, tá enchendo a cara de tequila na boleia. Tá vidro suando pra tudo quanto é lado.
10: E caminhoneiro tem história, hein?
8: Ah, eu amo os caminhoneiros, brincadeiras à parte, caminhoneiro tudo figura mesmo. Uhum. E tem um trem engraçado.
10: Que?
8: Uma das coisas que a gente mais usa no mundo inteiro pra saber o que, que é um símbolo de comida boa, que é o guia Michelin, foi inventado tudo pro caminhoneiro, sabia?
10: Sério?
8: É, história tanto que tem, antes de você ter as estrelas, dos superchefs, de tudo, são as indicações.
10: Uhum.
8: E o que, que significa, tipo, as estrelas assim, vale a pena a distância, vale a pena ir, vale a pena gastar, mudar o roteiro da viagem pra chegar no lugar... Enfim, foram os homens... E se você parar pra pensar, faz muito sentido, né? Isso é um negócio que tem muito tempo. Não vou dar um Google aqui pra ficar falando precisamente, porque eu lembrei desse trem do Michelin que foi agora. Mas que era, os caminhoneiros, os caras na estrada, descobriam onde que come e tal. Era um guia, tipo, onde comer
10: deles.
8: Bem.
10: Uhum.
8: Não deixa de ser.
10: Uhum.
8: Agora que... Essas frescuradas todas. Mas bom, eu tava assistindo ontem um cara que faz uns peixes lá em San Sebastián, na Espanha, um lugar que eu tô doida pra ir, que ele tem mais de 15 estrelas Michelin acumuladas. E ele falou, não me interessa nada, eu gosto da comida. Nunca nem fui ali no salão. Eu gosto desse tipo de chefe, neurótico ainda, meio sistemático. Gosto de comida, ele pega e joga um peixe assim, se quiser isso, não quiser sair andando. Adoro. Mas a comida toda modificada, as espumas. Tem seu valor, mas uma vez por ano, né?
10: É.
8: Eu gosto, eu sou da eu sou rústico. Mineira. Eu sou rústica, eu sou bruta.
10: Pra comida também sou.
8: É isso, gente. E pra comer, você também é rústico?
10: 11 2870 9750. Conta pra gente, porque só tá começando.

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1: Muita vergonha. Olha.
2: É vergonha pouca e bobagem. Se for pra passar, vão passar muito.
1: Yeah. Oi, Lígia. Eu sou o Marcos. Tenho 22 anos, sou geminiano de São Paulo. Tenho vontade de namorar, mas parece que nunca consigo encontrar alguém. O problema é que eu sou muito tímido e tenho dificuldade pra tomar iniciativa. De gêmeos? Não sei não, hein, Lígia. Qual que é o ascendente?
2: Pois é, estranho mesmo.
1: Quando conheço uma mulher de quem gosto, fico nervoso e não consigo demonstrar interesse.
2: Ah, deve ser da época do Jorge. Não é o Jorge que mandou isso aí, não. O Jorge tem cara de quem passa a mulher pelada na frente dele e ele cobre ela, em vez de chamar ou pedir o telefone. Ele fala, toma aí um cobertor, se enrola.
1: Penso em puxar assunto, mas acabo ficando quieto. Depois, quando a oportunidade passa, eu fico imaginando como poderia ter sido. Meus amigos dizem que preciso sair mais e conhecer pessoas, mas não adianta muito. Mesmo quando alguém demonstra interesse por mim, eu fico inseguro e tenho medo de fazer alguma coisa errada. Já perdi algumas oportunidades por causa disso. Eu queria encontrar alguém para ter uma relação de verdade, mas preciso aprender a vencer minha timidez antes que ela continue atrapalhando minha vida amorosa. Lígia, me ajuda. O que eu faço para diminuir essa timidez e encontrar alguém para namorar?
2: Eu carrego comigo a grande agonia de pensar em você. Todo horário do dia eu carrego comigo a grande agonia. Na verdade, nada esconde essa minha timidez. Na verdade... Nossa, gente, eu ouvi essa música hoje. Enfim, o que, que eu acho disso? O problema é seu, né? Se vira. Toma um energético com café expresso, lambe uma tomada. Eu já ia dar um jeito sozinha, por isso você vai ficar vendo o negócio passando na sua frente, você perdendo. Uma hora eu dou um grito, opa, peraí, é minha vez. Entenda o seguinte, você só tem que tomar uma micro iniciativa, nem que seja olhando tudo. Eu sou o oposto de você, tá? Meu marido é mais seu estilinho. O seu estilinho é um estilinho que só precisa fazer um charminho. Nós mulheres sabemos quando o cara tá paquerando. Eu, por exemplo, escolhi, meu marido fez essa carinha de sonso igual o seu, eu fui lá na captura dele, dá em cima dele, entendeu? Você não precisa fazer muita coisa, não. E homem, eu adoro homem tímido. Saiba que pra mim você virou um homem 5 estrelas. Nada me irrita mais do que como fica falando. Quem fala sou eu, é a gente, mulher. Homem é calado. Calado, pagando, resolvendo, falando vem aqui, fazendo outras coisas comigo, mas ficar falando, falando, falando é coisa de menina. Não vem com esse tanto de homem que fala, não, mas me irrita num grau. Pode me chamar de doida, me irrita mesmo. Eu lembro uma vez que eu fui reclamar do meu marido com a terapeuta, e foi o dia que caiu a minha ficha. Não sei porquê, eu queria falar mal dele, né? Aí tô eu e ela é um gênio, ela era uma das 5 mais feras, já tá no céu, do Brasil, assim, ela escreve livros, não sei o quê, fera no assunto. Aí eu falei, ai, Maria Alice, não. Falei, e ele não fala nada, não tá falando. Falei, que saco esse cara. Aí ela vira, para assim o caderninho dela, olha pra minha cara e fala assim, Lígia, meu marido não fala nada há 47 anos. E ai dele se ele começar a falar. Claro, pra bom entendedor, minha palavra básica. Claro que o cara falava, falava milhões de coisas, tanto que é o marido dela. Mas esse negócio do palestrinha, da melhor amiga, da nananã, que eu tava querendo dizer, ela falando, você tá louca? Resumindo o que ela tava falando é isso. O que você gosta nele é que ele é calado nisso. Você começar a falar igual uma amiga, você larga ele. Você não é cheio de amigo gay, inclusive? Falar isso aí você encontra em outro lado. Aqui você tem que encontrar essa hombridade, que é. Então essa característica que você acha que é um problema, eu acho um charme, uma delícia de conviver e muito gostoso, porque ainda tem uma coisa do mistério.
1: Se souber usar a seu favor.
2: Exatamente. Então eu acho que você chama pra sair. Vai direto, o Jorge tá olhando pra mim, perguntando como se fosse pra ele, o que eu acho que deve fazer? Chamar. A timidez é maravilhoso, a mulher não quer que o homem fique falando, mas ele tem que fazer um convite. Tipo, deixa a mulher falando, falando, falando, em determinada hora você fala assim aqui, quer jantar comigo? Não precisa falar mais nada não. Entendeu?
1: Uhum.
2: Quer jantar comigo? Quer sair comigo? Nossa, achei tão sexy isso que deu até um silêncio. Olha, não precisava falar nada, nem aonde. Imagina eu contando um negócio, não, o cara só para, fica olhando pra mim com uma cara de super de desejo, sabe? Aí na hora que eu dou uma respirada, assim, ele fala assim...
1: Escuta aqui.
2: É. Sai comigo. Ai, que delícia! Tem uma pimenta, tem um mistério, imagina. Você chega e deixa a mulher ficar falando, na hora que ela acabou, para não falar, sai comigo.
1: E outra, ele percebe,
2: boca,
1: ele consegue perceber que a pessoa também tem interesse dele.
2: Claro que sabe.
1: Entendeu? Todo mundo sabe, ninguém é bobo.
2: Sabe.
1: Então se você falar uma coisa dessa, é óbvio que a pessoa vai aceitar, entendeu?
2: E se não aceitar, aí ó, pegou, quando colar, colou. Se não aceitar, você faz com 10 no mesmo dia. De 10, um aceita.
1: É
2: assim, gente.
1: Exatamente.
2: Cadê a esperteza, a malandragem, a arte do negócio?
1: Isso aí aprende nas férias de faculdade.
2: Mas saiba que o que você tá achando que é defeito é uma qualidade deliciosa. O mistério, meu amor, dá asas à imaginação. A imaginação normalmente é melhor do que a realidade. É melhor você ficar calado e ficar sexy, interessante, tudo que abrir a boca virar um mané. Que é o que acontece com muitos. É isso, quer falar com a gente? É 11-2870-9750. Sempre à sua disposição, na grife do rádio, na terapia gratuita.
1: Aqui no Missão.

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2: Fã de carteirinha.
3: Quem, você é fã de carteirinha de alguém?
2: Eu não, não tenho.
3: Só nossa, a bola tá na sua frente pra você chutar.
2: Não, calma.
3: Não é, Rogerinho?
2: Só do programa, da apresentadora do programa da Jovem Pan.
3: É isso que era pra ele falar, gente. Do jeito que ele ia falar do Emílio, imagina.
2: Não, jamais. Tenho 60 anos e sou fã do programa, Lígia. Eu
3: obrigada.
2: Escuto Missão todos os dias e sempre que eu posso, reúno a família pra ouvir junto comigo.
3: Amei!
2: Já virou um hábito lá em casa. Adoro os conselhos da Lígia e muitas vezes me identifico com as histórias dos ouvintes. O problema é que meu marido já não é mais o mesmo de antigamente, sabe?
3: Graças a Deus, né, gente?
2: Ele ficou mais teimoso, mais rabugento e às vezes esquece de algumas coisas simples da convivência. Depois de ouvir os conselhos do programa, confesso que acabo lembrando dele em várias situações e dou até algumas broncas, dizendo que certas atitudes poderiam ser diferentes. Apesar disso, nós nos amamos e estamos juntos há muitos anos. Sei que nenhum casamento é perfeito e talvez eu também exagere um pouco nas cobranças. No fundo, o programa me faz pensar sobre relacionamentos e me ajuda a enxergar que, mesmo depois de tanto tempo juntos, sempre há espaço para aprender, conversar e melhorar a convivência. Um beijo, minha linda. Um beijo pro Otávio também.
3: Ai, linda. Um beijo. Deus
2: há
3: de ser. Você sabe que no módulo do negócio do curso que eu tava gravando, acabei hoje, teve uma parte que eu falei disso, que não adianta, relacionamento não é para os fracos. Pelo seguinte, você acha que você é igual uma rosa de plástico? Uma flor de mentira? Que você pôs lá? Não, isso é eu sair com uma pessoa todo dia, uma por dia. Relacionamento é um orquidário vivo. O que significa? Ele é delicado e o cuidado é diário. Não tem jeito. Não tem. Você fala, sério, depois que eu casar, isso só piora, minha filha. Só pra sempre você tem que dar atenção. Depois é o que vai ficar normal. É automático. Já é o automático pedir atenção, dar atenção, contar com a pessoa. Mas o que mantém uma relação viva? Pensa sua amiga. Se eu não ligar pra ela, nunca vai ser sua amiga? Você não falar pra ela, ai que legal, que linda, não trocar uma ideia, amiga, você não sabe que eu tenho que te contar. Não. Tudo depende do combustível. E o combustível da relação é diariamente. Um carinho, um dengo, casal, não pra perder conexão. Tem que se tocar, tem que se beijar, passar a mão no cabelo, fazer uma massagem no pé, contar uma fofoca, meter um pau na família um do outro, comer um negócio, é como é normal do mundo. Isso é casamento.
2: É.
3: Ai, adoro falar mal de parentes. Adoro, dos meus, do dele, do dele eu gosto mais. Você fala mal dos parentes da sua mulher também?
2: Ah, a gente tem um caso só lá que a gente comenta assim e tal. Mas, né?
3: Eu adoro, eu vou começando devagar pra ver se dá certo. Não ficou com raiva aí que eu sento o sarrafo, meu amor. Em quem que eu vou meter a língua dessa família agora?
2: Tem uma situação lá onde a pessoa, ela nada tá bom. Sabe que nada tá bom? Até, por exemplo, o que ela pede pra fazer não tá bom, entendeu?
3: Enfim, gente, mal é nesse sentido, entendeu? De se divertir, não é mal de mal dizer, de atrapalhar alguém ou energia negativa, é vão rir. E a história melhor de tudo aí do seu conselho é que você ouve uma missão, que você junta a família, que aí, ó, não dá nem pra gente falar tão mal deles agora, né? Porque tá todo mundo de bom ouvinte, eu te desejo saúde, vida longa e uma língua, meu amor, de 3 metros pra você contar desse programa pra todo mundo. Milhões de beijos, sinta assim, tô dando aquele abraço de urso e dando... Um monte de beijo no você, tá?

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1: Tempo de amar.
2: A uma hora tem que ter, né?
1: É, a gente precisa, né? Oi, Lígia. Oi, Tatá. Eu sou o Eliseu, de 27 anos, e sou virginiano.
2: Adoro. Um beijo pra Eliseu Caetano, excelente repórter da Jovem Pan, meu amigo.
1: Eu sempre fui uma pessoa que pensa muito antes de tomar qualquer decisão.
2: Aí sim, hein, Eliseu?
1: Ultimamente, porém, eu tenho enfrentado uma situação que está me deixando confuso.
2: Eliseu não chora, nem eu.
1: É. Conheci a Patrícia, que do nada mudou a minha rotina e comecei a criar sentimentos por ela. O problema, Lígia, é que a minha vida já está cheia de responsabilidades e eu não sei se estou preparado para começar algo novo. Tenho uma loja, uma filha e 1000 responsabilidades. Várias pessoas dependem de mim e um amor ainda não estava nos meus planos. Penso nisso todos os dias. Às vezes tenho vontade de seguir em frente e aproveitar a oportunidade. Em outras, acho melhor esperar e organizar a minha vida primeiro. Ainda não sei qual decisão vou tomar, mas percebi que continuar adiando também é uma escolha. Preciso entender o que realmente quero e assumir as consequências da minha decisão. Eu acho que às vezes o coração nos prega peças. O que, que você acha, hein, Lígia?
2: É o amor!
1: É, Eliseu.
2: Que mexe com a minha cabeça e me deixa assim. Que faz Eliseu ficar louco, fica plim-plim.
1: É, porque pra mandar mensagem pedindo conselho é pra
2: Eliseu. Ele
1: ficar ali, né?
2: Eliseu, vai te quebrar o jantar? O motel? Porque é sobre isso, aí no final você já tem tudo. Como assim não tava preparado pro amor? Se tem alguém que tava preparado pro amor, é você,
1: e
2: Eliseu.
1: E já tá amando, hein?
2: E já amou uma vez, você é o amor do Caetano Veloso. Eu quero a sorte de um amor tranquilo, com sabor de fruta mordida. Pra mim, o que que é isso? Você já passou, já sofreu. Você tem uma filha, o que eu digo é, obviamente, você se relacionou com a mãe dela, né? Não nasceu da árvore.
1: Uhum.
2: Então você já teve uma história que acabou, uma fruta mordida, que eu digo. Tem mais experiência, sabe o que, que é bom. E se apareceu uma mulher que te fez sentir amor, vontade, você vai fazer o quê? Não, espera, fica com gente que você não sente nada. Aí sim é ruim. Vai viver, bicho. Vai sair, bicho. Vai dar um rolê, vai jantar, vai um final de semana fazer alguma coisa com ela. Aí depois, se for dando muito certo, depois de 3 meses que viu que deu certo, você pode apresentar pra sua filha. Daqui a pouco você tá aí com a gerente nova na loja.
1: É.
2: Brincadeiras à parte. Vai fazer o quê, gente? Apareceu um negócio, a mulher que você gosta. Você tá afim? Como assim? Não estou preparado pro amor? Eu queria pensar nisso mais tarde. Mais tarde quando? Quando morrer? Não sabe o dia de amanhã, gente. Eliseu, chama ela pra jantar, senão chamo eu. Ah, ó.
1: Oh.
2: É, rimou. Eliseu, vai jantar com a mina, vai curtir, entendeu? Vai dar beijo na boca, vai ser feliz, vai tirar uma onda falando da sua loja, vai mostrar a fotinho da filha e ver qual vai ser a reação dela. Seja feliz, cara. Não dá pro cavalo branco passar na sua frente, todo bonitinho, você falar, será que eu monto? Não monto, depois reclamar que ele foi embora, tá? 11-2870-9750. Eliseu, vai beijar na boca. Tchau.

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1: Boate Azul.
2: Ai, essa aí é onde todo mundo vê que o produtor do programa é uma senhora, né? Uma senhora antiga, praticamente um jurado do show de calouros. Araci, Pedro Jorge, de Lara.
1: Nosso Jorge dá títulos para as histórias que vocês mandam agora, entendeu?
2: Otávio é o Jorge Lafon.
1: É, manda no 11-2870.
2: Sabe quem são esses?
1: 9750, não.
2: Isso que é o melhor, tá vendo, gente? O Jorge sabe, o Rogerinho sabe. O Otávio adorou ser o Jorge Lafon.
1: É?
2: Ele não sabe quem é o Lafon.
1: Não sei.
2: É, e o Lafon é maravilhoso. Otávio, cola na nossa que você vai se dar bem.
1: Ah, por nome não, mas talvez vendo eu saiba, né?
3: E aí, Jalisão,
1: muito bom.
3: Por um acaso a praça virou o sítio do Pica-Pau Amarelo?
1: Agora ai, gente, sim.
2: O Lafon era um ícone, né?
1: É muito, por nome é difícil.
2: Falando de Praça é Nossa, que a gente lembrou ali uma cena do Lafon, eu já gravei com o Zé Bonitinho.
1: Sério? Nossa, uhum. Deve ser um espetáculo.
2: A vez que eu participei lá, acho que eu participei duas vezes. Mas eu lembro que a que eu mais amei era isso. Com muita sorte, né? Peguei um ícone. Enfim, é isso. E agora eu tô com o Zé Feinha aqui do lado. 11-2870-9750.
1: É, e essa história da Boate Azul, ela começa com o Kleber.
2: O Jorge detesta nós dois, tá? Toda vez que fala uma coisa dessa, ele fica assim, ó. Lá.
1: Vamos lá, começa assim, ó. Conheci o Kleber.
2: Rogerinho. Ai, Kleber, quem que aí?
1: Ela conheceu o Kleber. Ah. E desde o começo a nossa relação foi muito boa. Nós nos amamos, fazemos planos e sempre conseguimos resolver nossos problemas juntos. O conflito começou quando minha família passou a não aceitar o nosso relacionamento. Sabe por quê, Lígia? Eles acham que ele não é uma boa pessoa pra mim e começaram a criar situações pra nos afastar.
2: Por que, gente? Ele faz conteúdo adulto, confio.
1: Vamos descobrir. Meus pais não gostam porque ele trabalha na noite.
2: Ele está no Rancho Maia.
1: É dono de uma boate e acha que isso não pegaria bem pra filhinha deles.
2: Boate Azul e a filhinha do papai.
1: No início eu tentei ignorar. Depois percebi que a pressão estava afetando o nosso namoro. Comecei a ficar dividida entre preservar minha relação com minha família e defender a pessoa que eu amo. Meu namorado está cansado de se sentir rejeitado. E eu também estou cansada de viver no meio dessa situação. Não quero perder nenhum dos dois lados da minha vida.
2: Oh my God.
1: Mas sei que alguma decisão precisa ser tomada. Lígia, será que eu estou errada em escolher o meu amor, mesmo sabendo que posso me afastar da minha família? Vale a pena viver algo assim?
2: Ah, hoje eu ia pra boate. Encher a cara e enlouquecer na boate.
1: E põe limite,
2: uai. Aí, ó a boate.
1: Boate Azul, doente de amor.
2: Kiki é muito. Eu não posso brincar.
1: Bate o pé no chão.
2: Ah, tá.

0: vale você... Tem que ver todas as cartas que estão na mesa, né? Do jeito que você falou, você deu uma micro debochadinha dos seus pais, a filhinha dos papais dele e tal, mas você tem pais bacana, né? O que todo mundo quer, ser filhinho do papai e da mamãe e ter alguém pra cuidar. E o que a sua família não gosta dele por ele ser um cara dono de boate? Existem vários perfis de donos de boate, né? A sua família é legal ou é controladora demais? Nós estamos falando de um cara que tem uma boatezinha zoada, enche o focinho toda noite, queima o filme, é da night, é uma figura manjada da cidade, já saiu com 300 mulheres. É um pegador da balada? Ou a gente está falando de alguém que é um empresário da noite, de casa noturna, que tem boate, que faz show? Porque tem vários perfis, né? Nós estamos falando de um pé de cana, que não vai ser nada na vida e quer ficar se esbaldando... Ou nós estamos falando de um homem de negócios que, entre negócios, tem uma casa noturna, uma casa de diversão? Porque do bêbado, pé de cana, sem noção, sem futuro, eu tô com seus pais. E se for um empresário, eu acho que é algo de você sentar com seus pais e explicar que o mundo mudou, que tem muita gente que isso aí é um negócio, imagina, dono de um cassino em Las Vegas. Que a mesma vez é dono de uma rede hoteleira, que é dono disso, daquilo. Tem negócios. A pessoa não fica sendo um frequentador da boate. Ele é dono só, sabe? É uma coisa que dá dinheiro, que paga conta, enfim. Então é isso que eu acho que... Quando os pais implicam demais, acho que mais em 2026, e quando você vira e fala assim, ai, eles estão preocupados com a filhinha dele, seus pais não devem ser velhos demais. Então eu imagino que tá mais pra esse cara ser uma figurinha, um pé de cana manjado na cidade, seus pais acham que você merece coisa melhor, do que ser um super empresário da noite. Ou seja, no nosso voto, Otávio... Se for um empresário da noite, ela fica?
1: Fica!
0: Otávio, se for um pé de cana manjado da rodinha, ela fica?
1: Não!
0: Entendeu? É mais fácil do que andar pra frente. 11-2870-9750. Missão impossível para alegrar suas tardes e resolver sua vida.
1: É isso aí.

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1: Nesta quarta iremos embora. Hoje é dia da tequila, né? Que ela já virou, né, do México, não é? Já virou, hoje é dia da tequila e da Shakira. Que nem é mexicana, é colombiana, mas é uma loucura. Hoje é o dia da tequila e da Shakira.
2: Muito
1: que
2: bom.
1: Significa a independência do médico. Do médico.
2: Oh. Tomou muita tequila pra mim pra gravar o programa. Vamos lá, gente. Segue a gente nas redes sociais, @ Missão Impossível Jovem Pan, @ Lígia Mendes e @ andrade.otávio.s. Manda sua história também, hein? Não esquece. 11-2870-9750.
1: Pode Shakira, tomar uma tequila? Tequila, independência do médico. Ai, que maravilha. Melhor ir pra casa.
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4: Clostridiose, um perigo silencioso no rebanho. Você já ouviu falar da clostridiose? Ela é uma doença grave, causada por bactérias do gênero Clostridium, que vivem naturalmente no solo e podem provocar a morte dos animais de forma rápida. Entre os sinais de alerta estão febre, dificuldade para andar, inchaços, falta de apetite, apatia e, em alguns casos, morte repentina de animais que pareciam saudáveis. Ao perceber qualquer alteração, procure imediatamente um médico veterinário para identificar a causa e proteger o restante do rebanho. Mas a melhor estratégia continua sendo a prevenção. Manter a vacinação em dia, seguir um bom manejo sanitário e contar com orientação técnica são atitudes fundamentais para evitar doenças e prejuízos. Lembre-se, prevenir é sempre mais seguro do que remediar. Essa foi mais uma Pílula do Conhecimento. 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

0: O Supremo demonstrou que não consegue julgar os seus próprios integrantes. Se a sessão fúnebre de ontem fosse uma partida de futebol, certamente os ministros seriam expulsos por fazer cera. Passaram o dia inteiro nos enrolando e, se puderem, nos enrolarão pela vida toda. A incapacidade do Supremo de julgar os seus pares, tarefa que a Constituição lhe atribuiu, somada à incapacidade do Senado de dar uma resposta efetiva com impeachment de ministros, coloca o país diante do risco de ficarmos sem saída institucional para essa crise. E isso nos leva a um impasse gravíssimo. Se o Supremo não julga os seus ministros e o Senado não fiscaliza o Supremo, quem o fará? Se a saída não for jurídica nem política, qual poderá ser? Esse precisa ser o grande debate nacional de agora e precisa ser feito por todos. Não pode continuar sendo tratado como pauta da direita, muito menos noticiado como interesse de grupos bolsonaristas, como, irresponsavelmente, ainda boa parte da imprensa faz. Não resolve o problema também o próximo presidente entulhar o STF com novos indicados. Quem chega ao tribunal, de modo geral, incorpora o espírito corporativista que hoje impede a aplicação da lei. Não resolve também mudar regras com uma reforma do judiciário se aquelas que já existem são violadas e ridicularizadas pelos próprios ministros. Se os ministros do STF se comportam como crianças mimadas, os adultos da política, da imprensa e da intelectualidade do país, sérios, e será que eles existem, precisam assumir esse debate rápido, de maneira suprapartidária e supraideológica, de modo a salvar a democracia dos ministros que mentiram até ontem que estavam salvando-na. Eu sou André Marcília e o Pingos dos Is está no ar. Salvando-na. Gostou? Bonito.
1: Sim.
0: Salvando-na. Bruno Musa comigo.
1: Está salvo.
0: Está salvo. Bruno Musa aqui no estúdio comigo. Boa noite.
1: Boa noite, Marcília. Boa noite, Mota. E a todos que nos ouvem e nos escutam, qualquer lugar que seja, né, Marcília?
0: E do Rio de Janeiro, conosco, o nosso decano, o decano do bem, Roberto Mota. Boa noite.
2: Marcília, boa noite. Bruno, boa noite, nossa querida audiência.
0: Olha só, o julgamento de ontem, ele nos colocou numa situação, como eu mencionei, muito complicada. Nós estamos diante de uma encruzilhada. A política não consegue resolver no Senado. A parte jurídica não consegue ser resolvida dentro do Supremo. A Constituição só tem essas duas saídas. Ou impeachment no Senado, não está rolando. Ou então, julgamento dos próprios pares, não está rolando. O que que a gente faz? É preciso que esse debate, repito, seja sério. No próximo dia 23, tem uma outra sessão marcada para o Mendonça ser, entre aspas, julgado. Lembre-se que o Moraes disse que o Mendonça estava agindo de forma irregular, o Mendonça disse que o ministro Moraes precisava ser investigado e a sessão do Mendonça ficou para o dia 23, a do Moraes era no dia 15. No dia 23, provavelmente não vai ter sessão, não haverá sessão alguma. Por quê? Porque, claro, os próprios ministros no dia 15, ontem na sessão, disseram, olha, nós precisamos julgar de forma reunida os dois casos. Se eles querem julgar de forma reunida e o ministro Dino pediu vista, essa vista de no mínimo 90 dias, claro que no dia 23 não poderá haver julgamento. Se a gente fizer a conta desses 90 dias da vista do ministro Dino, isso vai dar para depois do segundo turno. Depois do segundo turno, as eleições já estão resolvidas e depois do segundo turno estamos à véspera do recesso do STF. E o recesso do STF empurrará esse julgamento desses dois casos para o ano que vem. E o ano que vem do Supremo começa, meus caros, em março. Portanto, nós adiaremos até março essa agonia que não é mais do Moraes, é uma agonia do Supremo, é uma agonia de todos nós. E claro, nós aqui no Pingos dos Is sempre nos debruçamos, sobretudo, em traduzir para vocês o dia a dia, as coisas que vocês enxergam às vezes numa imprensa de esquerda, as coisas que vocês enxergam muitas vezes de forma complexa no noticiário, nos autos, nos processos e etc. Nessas, parece bula livre remédio boa parte das coisas com as quais a gente se depara e tem de ler diariamente. Mas a gente precisa parar um pouco aqui e fazer uma reflexão que não é do que aconteceu. Não é só traduzir o que houve ontem ou o que está vendo hoje, mas pensar o que vai ser de nós amanhã se essa saída institucional não for debatida pelos adultos. Repito, os ministros do STF se tornaram crianças mimadas. É aquela história de, enfim, diante da ameaça, o meu primeiro. Parece que é só essa a lógica que aqueles ministros estão levando a sério. Então nós precisamos hoje levar a sério outra lógica, que é a lógica de existir um país para depois do STF. Musa, como é que a gente faz? A gente precisa, é claro que, enfim, eu ia perguntar qual é a saída, mas o meu receio é que você fale, é o aeroporto. E a gente precisa, óbvio, para os nossos... nossa audiência, tentar elaborar alguma maneira de saída institucional, para que ninguém comece a cogitar que a saída possa ser, sei lá, outro dia eu vi alguém dizendo, ah, não tem mais saída dentro das instituições. Se nós crermos nisso, nós vamos também abrir mão de tudo que construímos nesse país ao longo do tempo. Então, é necessário rediscutirmos isso. O que você imagina que a gente possa, os adultos, a imprensa séria, não a imprensa que está só querendo fazer auê, eleger a esquerda, não, a imprensa séria. O que, que nós podemos imaginar que apontamento para uma discussão sobre retomada de legalidade no país?
1: Veja, eu reitero o que nós conversamos ontem, que é um momento muito, muito triste do Brasil, mas para além da resposta ser Guarulhos ou qualquer outro aeroporto internacional, tenhamos aqui uma discussão talvez um pouco mais aprofundada, como você mencionou. Veja, quando nós analisamos friamente as instituições que hoje ali estão, nós temos, por exemplo, o STF, que dispensa comentários baseado no que nós vivemos ao longo dos últimos 7 anos e que foi entregue de bandeja ontem para a gente, explícito. Explícito, inclusive, uma comparação na frase de Gilmar Mendes, onde ele traz à tona um código de honra e conduta da máfia. Então, deixemos de lado aqui o que o STF hoje representa para o Brasil, de toda a imoralidade que ele é. Falemos um pouco das casas legislativas, a presidência do Senado e a presidência da Câmara. A gente sabe que, pela regra atual, esses políticos que compõem essas duas casas são julgados pelos ministros do STF. Portanto, esses ministros que nós acabamos de comentar, eles têm a possibilidade de acelerar ou desacelerar os processos dessas pessoas, desses burocratas que compõem essas duas casas, que em última instância serão julgados pelos ministros caso eles coloquem ou pautem o processo de impeachment desses mesmos ministros. Sem contar o jantar que estava ali o órgão da PGR e que estava também o chefe do executivo. Então, qual seria a única possibilidade, no meu entender? Uma eventual reeleição de Lula favorece a todo esse status quo. O status quo que o brasileiro está cansado. Talvez muitos não saibam nomear esse status quo, mas simplesmente deita na tua cama à noite e fala: tô cansado disso tudo. Queremos uma alternância. Na minha opinião, temos duas formas aqui de mudar. Um é a alternância política, agora em outubro, que dá uma pressão muito maior, e as pessoas incansavelmente na rua. Para mim, são esses os caminhos.
0: As pessoas incansavelmente nas ruas, né, é importante, sem dúvida, um instrumento institucional que ainda existe. Mas as pessoas incansavelmente nas ruas, para quê? Para construir o quê? Porque é essa a questão, né? Só para ilustrar o que eu estava falando, saiu hoje no Estadão a notícia: a ala do STF defende tirar pedido contra Mendonça da pauta enquanto aguarda vista do Dino sobre o Moraes. Então é exatamente a leitura que a gente estava, Musa, fazendo aqui. Edson Fachin ainda não confirmou se o julgamento sobre André Mendonça será mantido ou não na sessão do dia 23. A análise dos casos pode ficar para depois das eleições. Vai com certeza ficar. Uhum. E acho que a previsão ainda tímida é para depois das eleições, acaba o ano. E aí é para depois do fim do ano. Aí vem Papai Noel, não sei o quê, etc. Ano que vem começa em março para o STF. Portanto, março, a gente vai resolver essa questão em março? Será que, olha, a gente está em setembro, outubro, novembro, dezembro, janeiro, fevereiro, março, sete meses, eles passam um dia inteiro ontem nos enrolando, rolando lero. Pareciam rolando os leros. É isso, lembra aquele personagem do Chico Anísio? Ora, professor, eu não sei o que, ficaram o dia inteiro nisso e agora a gente vai aguardar mais 7 meses para ver a próxima sessão, que provavelmente vai ser outra enrolação. Será que nós resistimos a tudo isso? Então, claro que isso nos assusta, é óbvio que nós precisamos debater e discutir, porque nós estamos, Mota, diante de um STF que se torna, ou vem se tornando, um problema para a democracia. O STF, que disse que salvava a democracia, agora está precisando que salvem a democracia das mãos deles. Boa noite.
2: Imagina, Marcília, se apenas se trata das pessoas mais poderosas do país. Você sabe qual é o problema? É que nós temos que discutir sobre o que está acontecendo nos termos que eles autorizam. A nossa discussão não pode ser livre. Ela tem que ser delineada pela visão que esses homens poderosos têm do que é democracia e Estado de Direito. A sessão de ontem teve vários momentos assim que precisam entrar para a história. Um deles, eu acho que foram vários, né? Em vários desses momentos, alguns dos ministros atribuíram o que estava acontecendo, o escândalo do Banco Master, pelo que eu entendi, até o comportamento suspeito do ministro, aos golpistas, à extrema-direita. Essa discussão sobre o que pode ser feito e o que deve ser feito, ela daria mais de um programa. Agora, eu queria fazer uma observação. Hoje eu coloquei no X uma postagem que dizia o seguinte: a coisa mais impressionante do momento atual é a timidez da oposição. Se a esquerda estivesse na oposição, se a situação fosse reversa, o país já teria parado. Isso é uma coisa que eu digo com frequência. É a assimetria entre esquerda e direita. A esquerda tem muito mais disposição para usar os recursos disponíveis para perseguir os seus objetivos políticos, né? E aí, quando eu fiz essa postagem, algumas pessoas comentaram: olha, Bota, mas o povo não pode fazer nada, porque o povo ainda está com medo do que aconteceu no 8 de janeiro. Outras pessoas me perguntaram: você está fazendo propaganda do Nepal? Eu nunca nem entendi direito. Depois eu fui entender, né? É que algumas pessoas dizem que as coisas no Brasil só vão mudar quando acontecer aqui a rebelião que aconteceu no Nepal. Mas eu não estava falando nada disso. Eu estava falando da postura dos líderes políticos de oposição. Alguns deles estão tendo a atitude correta, mas a maioria não está. A maioria não está entendendo a gravidade do que está acontecendo, não está repercutindo o sentimento da população. A pergunta que as pessoas se fazem é: até onde isso vai? Se nós estamos assistindo, sendo transmitido em cadeia nacional, deboche, o que a gente viu foi deboche com as instituições, com a lei, com a Constituição, com os princípios básicos do direito. Até onde os líderes políticos de oposição vão esperar? Qual é o ponto onde eles vão dizer: acabou, não há mais nada para fazer, né? É isso que a gente queria saber.
0: Olha só, e vocês que nos acompanham pela TV aberta vão ter uma rápida inserção comercial. Daqui a pouco vocês voltam com a gente. E eu vou seguir nesse ponto, mas eu tinha levantado aqui sobre a sessão do dia 23. Só para vocês entenderem, vocês que nos ouvem, o que aconteceu, né? Ontem o ministro deu lá um 4-4, né? O 4-4 do voto do Dino não contou, ficou no 4-3, enfim, com a questão de ordem, e aí o Dino pede vista. O Dino pede vista, vista de no mínimo 90 dias. 90 dias para o Dino ficar com o processo avaliando melhor. Ele não precisa devolver nem depois dos 90 dias. O prazo de todos os juízes é o que a gente chama no direito de prazo impróprio, não é ótimo? Prazo impróprio significa, se você não cumpriu o prazo, nada te acontece. Se você é um juiz de primeira instância e você sofre por não cumprir um prazo impróprio, pode ser que o CNJ ainda avalie você mal. Mas o CNJ não fiscaliza o STF, ele não pode fiscalizar o STF. O STF é infiscalizável. Portanto, o Dino pode passar 90 milhões de anos com esse processo nos braços ou nas mãos e nada lhe ocorrerá. Portanto, meus caros, a vista do Dino é a perder de vista, como se diz. E a sessão do dia 23, o presidente da corte, o Edson Fachin, ainda não definiu se ela ocorrerá. Portanto, ele agendou a sessão em um despacho divulgado na semana passada, mas o caso que vai ser avaliado no dia 23 e que muita gente cantou, não, no dia 23 tudo volta. Não volta, tá com o Dino à vista e com ele seguirá por 90 dias no mínimo. Então, no dia 23, não voltará o caso à baila. Consta, o caso não consta da pauta oficial no site do STF. O caso do dia 23 não está nem no site, nem na pauta do STF. Eles sequer, portanto, confirmaram, oficializaram que haverá essa sessão. E estão tocando a vida, meus queridos. Tranquilamente, hoje, nessa quarta-feira, no dia 16, o ministro Moraes, inclusive, estava com um processo de relatoria dele sobre diferenças entre licenças maternidade e paternidade e a possibilidade de haver distinção do direito em caso de filhos adotivos. Os ministros estão nessa. Essa é a conversa que eles estão querendo ter. Passam o dia inteiro nos enrolando e no dia seguinte vão falar de licença maternidade e paternidade. E é provável que o voto do Moraes ainda contenha, além dos tradicionais erros de português, contenha ainda os direitos fundamentais da mulher, precisam ser estendidos ao homem, não sei o que, da maternidade, sendo que os direitos fundamentais estão na lata do lixo por conta do que Moraes e a sua turma fizeram ontem com o país. É isso. E a gente está aqui engessado, lamentavelmente. A gente precisa sair desse enrosco. Saiu uma notícia também, estou lendo aqui pela Gazeta do Povo, que os senadores agora, eles estão querendo apresentar uma saída. Sabe qual é? Eles estão defendendo uma reforma do judiciário. É esse o papo que eu vou trazer agora aqui para a roda, para a gente emendar, já que a gente está falando de possíveis saídas. O Senado está dizendo que a saída é uma reforma imediata do judiciário. Após o pedido de vista no julgamento do Moraes, do Dino, os parlamentares defenderam que o Congresso avança em propostas de reforma do Judiciário. Só que é o seguinte, isso está com a Comissão de Direitos Humanos, CDH, do Senado, que aprovou o encaminhamento deste pedido à Comissão de Constituição e Justiça, a CCJ, para reunir propostas de reforma do Judiciário que já tramitavam na Casa e avaliar a construção de um texto unificado. A senadora Damares Alves, que preside a Comissão de Direitos Humanos, defendeu uma reforma ampla, segundo aqui a Gazeta do Povo, incluindo mudanças no regimento do STF, no critério de escolha dos ministros e nos procedimentos da corte. Segundo ela, a intenção é criar um grupo de trabalho na CCJ para apresentar uma proposta em até 60 dias. A senadora também criticou o comportamento dos ministros na sessão do STF e etc. E chegou a dizer, enfim, se eles disse o seguinte, a Damares, se eles fizerem isso diante das câmeras, sabendo que o Brasil inteiro parou para assisti-los, o que eles não fazem entre eles quando as câmeras apagam? É um bom questionamento. Agora, eu, sinceramente, assim, eu vou passar a bola aqui, Musa, para você, com um ditado que eu sempre gosto de trazer a respeito de Brasília. Em Brasília, é comum se dizer o seguinte: quando você não quer que nada aconteça, marque uma reunião e depois da reunião crie um grupo de trabalho.
1: Burocracias, né? Burocracias, regras, é isso. Isso realmente no Brasil nós somos craques nisso, em fazer as regras e depois pouco ou nada se importar ou fazer valer o resultado. Então, a questão é justamente essa. Quais mudanças? Quem imporá? Ou quem são as pessoas que imporão essas mudanças? Porque, de novo, nós comentamos quantas vezes aqui a respeito do código de ética ventilado pelo próprio Fachin. Seriam esses ministros que fizeram aquela peça teatral de ontem que diria o que é ético e o que não é ético. Que diria o que poderia ser dito ou não poderia ser dito. Eu lembro muito bem uma vez, eu sou um crítico, claro, na minha forma leiga de conhecer o direito, né, minha área econômica, mas eu sou um grande crítico depois, de muitos
0: depois,
1: pontos.
0: Desculpa, Tito, mas é o seguinte, depois de ontem, o que a gente viu dos ministros, ninguém mais é leigo no país. Qualquer coisa vale.
1: É verdade.
0: Qualquer coisa é melhor que aquilo.
1: Eu sou muito crítico à Constituição de 88 em muitos pontos, né? E eu lembro que uma vez eu comentei com o deputado Luiz Felipe de Orleans em Bragança a respeito de uma urgência de uma nova constituinte. E ele me trouxe um ponto que foi muito interessante, que ele falou assim: a gente tem que tomar cuidado, porque se a gente pede, pode acontecer. E se quem está lá no legislativo hoje fizer uma nova constituição, a coisa pode sair pior ainda do que já está. Então, o meu ponto que eu falo a respeito dessas mudanças, eventuais mudanças do Supremo, elas são urgentes e necessárias. Outro exemplo, a reforma tributária. Todo mundo coincide ou concorda que teríamos que passar por uma reforma tributária. Veio e ela piorou e muito o que nós temos. Então, quem definirá ou quem ditará essa mudança das regras do Supremo? Claramente, o que nós vivemos não dá mais para viver. Mas cuidado, porque se forem estes os membros que lá estão, a coisa pode sair muito pior e o tiro sai pela culatra.
0: Ô Mota, olha, a senadora Damares, que é presidente dessa Comissão de Direitos Humanos, que quer apresentar uma reforma do Judiciário, ela está querendo mudar o regimento do STF, o regimento interno, quer mudar critério na escolha dos ministros, quer mudar procedimentos da corte. Isso resolve o problema, Mota?
2: Olha, Marcília, com todo respeito a todos os envolvidos nessa história, isso me lembra aquela fábula dos ratos, não sei se vocês lembram, que os ratos se reuniram e um dos ratos disse: olha, eu tive uma ideia genial, o gato vem toda hora aqui e pega um de nós, é um massacre, isso tem que acabar. Eu proponho o seguinte: vamos colocar um guizo no pescoço do gato, um sininho, e aí quando o gato vier, a gente ouve o sino, sai correndo, ninguém morre mais. Todos os ratos amaram a ideia. Só ficou uma questão pendente: quem ia colocar o sininho no pescoço do gato? Então, o Bruno já falou tudo. Se nós estamos num país onde um projeto de lei no Congresso, para ser aprovado, ele precisa da bênção do nível superior do judiciário, a gente viu aqui o projeto de dosimetria, o Congresso ventilou a possibilidade de uma anistia, mas a anistia foi vetada. Permitiram um projeto de dosimetria que foi feito a três mãos, uma coisa inédita, os três poderes fazendo um projeto que mesmo assim ainda está na gaveta. Então eu queria saber que superpoder o Congresso vai invocar, o Senado vai invocar para fazer regras ou mudar essas regras de forma que contrariem quem está hoje na Suprema Corte. Eu só queria lembrar o seguinte: essa história de reforma do Judiciário, ela deixa muita gente preocupada, porque a última reforma que aconteceu em 2004 criou o Conselho Nacional de Justiça, que era para ser um conselho administrativo que hoje legisla. Há inúmeras determinações do CNJ que não poderiam ter sido feitas por um órgão como esse, deveriam ter sido aprovadas no Congresso Nacional. E ainda, em 2004, como parte dessa reforma, né, foi aprovada uma emenda constitucional que deu ao CNJ o poder de chamar para ele processos disciplinares contra qualquer magistrado do país. A exceção, vocês vão adivinhar qual é, né?
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9: Girão, mas não foi estranho que tão rápido afastaram o governador do Rio, Cláudio Castro? Por que que aceleraram do nada? Isso é um instrumento de ameaça que todos os senadores têm ali, uma faca ou uma espada no seu pescoço, a cada dia chegando no seu ambiente de trabalho e dizendo... Você tem uma espada aqui te ameaçando o tempo todo. Eu posso acelerar esse processo contra você ou deixá-lo morrer. Sim. Você vai votar para mim pelo meu impeachment? Isso é uma perversão do próprio sistema político brasileiro que precisa mudar. Então, concordo com você...
10: Chantagem.
9: Se, claramente.
10: Chama-se chantagem.
9: E concordo com você no primeiro comentário aqui que eu fiz a respeito desse tema, que é... Não adianta mudarem as regras quando são eles que julgam as próprias regras a seu bel prazer. Para passar a palavra aqui... Quem era a procuradora da República em 2019? Raquel Dodge, não era? A Raquel Dodge pediu o fim do inquérito das fake news e a justificativa de Alexandre de Moraes para não fechar o inquérito das fake news foi que ela tinha feito um pedido e não tinha sido... como é que é o termo jurídico? Ela não tinha sido provocada. Ontem ele justificou exatamente o contrário, que as investigações não poderiam andar porque não tinha nenhum pedido do Ministério Público. Então, as regras estão aí. E daí? São eles quem comandam.
10: Dane-se as regras. Né?
9: Dane-se as regras.
10: Se os fatos estão contra mim, pior para os fatos, como uma vez disse Nelson Rodrigues. E você sabe que esse episódio da Dodge, da Raquel, que era a PGR à época, vocês sabem, eu sempre digo aqui, eu fui o primeiro advogado do inquérito das fake news quando eu defendi a revista Crusoé. E nesse momento eu estava com o publisher da revista, que era o Mário Sabino, na Polícia Federal, para o depoimento dele, porque ele foi intimado, até hoje a gente não sabe por que ele foi intimado, se como publisher, como jornalista, como o quê, enfim. Mas a gente estava lá e aí teve a notícia. Eu peguei o celular e fui procurar o delegado. Falei assim, olha, foi arquivado, acabou de ser arquivado, está aqui. A Raquel Dodge, a PGR, ela arquivou o inquérito. A gente vai ter ainda o depoimento? Aí ele falou assim, doutor, espera um minutinho. Foi lá pro celular conversar. Não
9: sabe, sei lá com quem.
10: Sabe, sei lá com quem, a gente imagina. Mas enfim, foi conversar. E eu fiquei na situação ridícula, eu e o Mário Sabino, que era o publisher. Nós dois, e meu pai, que era conosco, Lorival, advogado. Estávamos na frente do delegado. E disse a ele, doutor, não tive acesso aos autos, o Mário Sabino não teve acesso aos autos, e o delegado falou assim, doutor, nem eu também não tive acesso aos autos, e ficou lendo perguntas no WhatsApp e me fazendo, ou fazendo ao Mário, as perguntas que ele lia, porque ele também não tinha tido acesso aos autos. Quer dizer, dane-se a PGR, dane-se as regras. A gente está diante de uma situação em que não adianta criar mais regras se as regras que estão aí não são cumpridas. E o Nado Anacleto, Anacleto Nado, não sei, enfim, que nos coloca aqui no chat a segunda pergunta que eu vou usar de mote para jogar a bola aqui para o Mota. Ele fala o seguinte, Mota, a grande pergunta é, temos Senado?
11: Temos Congresso? O que, que nós temos aqui no Brasil? Temos instituições? Vamos ampliar essa pergunta. É uma pergunta muito difícil de responder, né? Eu vou dizer que nós temos no Brasil inúmeros homens de bem nas instituições, inteligentes, corajosos. Marcília, eu conheço umas duas ou três dezenas de juristas de todas as profissões, são advogados, promotores de justiça, procuradores, magistrados, pessoas maravilhosas. É fácil selecionar desses que eu conheço, 11, que comporiam a melhor Suprema Corte da história do universo. Por que pessoas como essas não estão na Suprema Corte do Brasil e nas outras cortes? Ora, uma das respostas é porque, a partir de um determinado momento, o processo de ascensão na hierarquia do judiciário é 100% político. Então, uma pessoa, para chegar a determinadas posições, ela precisa de uma indicação política. O resto vale pouco ou quase nada. Então, quando você olha por esse ângulo, é fácil constatar que a situação que nós temos hoje, ela foi 100% construída pela classe política. Porque esses ministros, eles não estão lá pelo voto popular. Eles estão lá porque foram selecionados por um político. É por isso que eu sempre insisto que a gente tem que mudar o foco da discussão jurídica para a discussão política. A gente precisa explicar às pessoas como esse sistema político que nós temos hoje, que, veja bem, é tão elogiado por esses senhores que enchem a boca para falar da democracia, do Estado de Direito. É lógico que eles elogiam, porque foi esse sistema que permitiu que eles chegassem lá. É nossa obrigação aqui mostrar como esse sistema está falhando o cidadão comum. E não é justo a gente dizer que a gente não pode criticar o sistema que está aí, a não ser que a gente tenha uma solução mágica, uma bala de prata. Eu já disse e repito aqui, eu não tenho a menor ideia de como nós saímos dessa situação. A maioria dos cidadãos brasileiros também não tem, estão ocupados demais, trabalhando, ganhando seu sustento, pagando as suas contas. Quem tem a responsabilidade principal de tirar o Brasil da situação onde nós estamos são aqueles que colocaram o Brasil nessa situação. É a classe política. Se eles não servirem para isso, eles não servem mais para nada.
10: Não estão servindo, né, Mota? Não estão servindo. Nesses últimos anos não serviram. Aliás, serviram talvez aos seus próprios interesses, talvez tenham servido ao próprio STF, talvez tenham servido a sabe-se lá quem ou o quê. Mas, infelizmente, o que nós temos visto, e a gente vê isso no Senado e na Câmara, são bons parlamentares, alguns bons deputados, alguns bons senadores. Eu não gosto de generalizar. A gente generaliza. Outro dia eu também generalizei, aí veio um parlamentar me procurar, mas eu não. Eu falei assim, mas não é você, né? Eu estou falando de uma forma geral. A gente tem bons senadores? Claro que tem. Nós temos bons deputados? Claro que temos. Mas se você olhar para o todo, tanto que o todo não consegue, por exemplo, derrubar o Alcolumbre. O todo não consegue, por exemplo, derrubar o Hugo Mota. E não é derrubar a pessoa do Hugo Mota, é derrubar o desejo do Hugo Mota derrubar a maioria. É o desejo do Alcolumbre derrubar a maioria. Pô, não precisa pensar muito. Se você descer aqui um marciano nesse momento e falar como é que é o Senado de vocês, fala assim, é o seguinte, no Senado a gente tem a maioria protocolando pedido de impeachment, já tem 109 pedidos de impeachment para ministro do STF, 54 é só para o mesmo ministro. Ele fala assim, poxa, mas e aí, por que as coisas não andam? Não andam porque o presidente não deixa. O marciano vai virar e fala assim, bom, então não é um presidente, é uma pessoa que é o chefe dos senadores, é o chefe dos parlamentares. Então a gente tem uma maioria que não consegue fazer a sua vontade valer porque o presidente não permite e não consegue fazer a sua vontade a ponto de derrubar a vontade do chefe do Senado, do chefe da Câmara. Esse é o problema. Então não fez, até agora não fez, não é agora que vai fazer. Como é que a gente sai disso? Eu concordo com o Mota, a saída precisa ser política, jurídica não vai ter, não vai ter. Agora, a saída política, ela pressupõe que a gente tenha um parlamento que se mobilize mais. Outro, eu peguei aqui uma, agora me perdi quem foi que disse, mas disse o seguinte, a direita, a oposição dentro do Congresso é desunida, e é verdade. É verdade. Então, aí, culpa da oposição. Tem aqui ó, o Lucivânio dizendo, chora mais. É 4 anos, ele ainda boi, mas 4 anos de esquerda. Ele está feliz. Está feliz. Está feliz. Tá mandando uma mensagem aqui alegre com o que está acontecendo. Por quê? Porque ele é de esquerda. Então, ele acha que isso para a esquerda é bom. Veja como é bom. Você entende porque tem gente que acha, que lê a frase, veja como é bom e fica... E adere,
9: acho que é bom mesmo.
10: Acha que é bom mesmo. Então a gente tem um problema aqui que é, né, Musa, maior do que o fato é das pessoas não entenderem que os fatos que estão diante de nós prejudicam tudo. Não é a esquerda ou a direita, prejudicam tudo e todos. Nós estamos diante de uma encruzilhada das nossas instituições. O perigo não é só para a direita. Se fosse o perigo para a direita, vou te dizer, estava resolvido o problema. Estava resolvido. Ah, esse aqui, essa direita não vai... Olha, a gente viveu, Musa, no país, nos últimos anos, uma coisa mais ou menos assim. Ah, esse... O Bolsonaro a gente aqui não quer, né, no poder. O establishment, né? O poder fala, o Jair Bolsonaro a gente não quer. Eles tiraram o Jair Bolsonaro. Certo. Tiraram o Jair Bolsonaro e olha aí, aconteceu o quê? O país está uma maravilha? Então aqueles caras que disseram, não, tirar o Jair Bolsonaro, porque aí vai tirar o fascismo, aí vai tirar a direita radical. Tá, e aí? Radicais são os ministros. Nós criamos ministros extremos. Se tem uma coisa extrema hoje dentro do país, são os ministros do STF. Como é que você pode interpretar, então, que, olha, chora mais que será mais 4 anos de esquerda, o cara feliz. Como é que é possível estar feliz com isso? Ou como é que é possível a gente ter um Senado que não combateu durante esses últimos anos o bom combate? Não combateu, de forma geral não combateu.
9: Qual é o nome dele, perdão?
10: Lucivânio.
9: Lucivânio.
10: Bonito nome.
9: Dá pena de um comentário desse, porque não é por nada, não tem a ver com esquerda ou direita. É o que você falou, a pessoa não entendeu absolutamente nada do que está acontecendo no país. Ele não entendeu que a própria mídia, que ao longo desse processo degradante das instituições brasileiras, apoiou esse tipo de pessoa que deturpou por completo a tal da democracia que eles tanto dizem defender, e as instituições. E que agora, alguns jornalistas dessa grande mídia estão fazendo público aquilo que a gente faz há muito tempo. Que é dizer, precisamos fazer uma meia-culpa porque nós apoiamos algo que se tornou grande demais. Não era infantil você acreditar que você poderia dar poderes infinitos a determinadas pessoas que demonstravam que não tinham nenhum respeito ou zelo pela Constituição, que isso poderia se tornar algo completamente ilimitado e fora de controle, como de fato se tornou agora? O que isso tem a ver com esquerda ou direita? Ele não percebeu que as regras não estão valendo mais. E que a partir do momento que as regras não estão valendo mais, eu vou puxar agora para o meu lado, o capital foge, os investimentos não entram. E aí quem vai defender? O Lula continuará com o microfone na mão dizendo que apenas o Estado consegue construir absolutamente tudo e riqueza? Quando o capital não vem, a economia desanda. Ao desandar,

0: pulam o barco para o outro lado. E não é porque eles assumiram agora um posto moral mais alto que eles não tinham. E eu estou falando da grande mídia. Não, é porque simplesmente não convém mais. Eles eram instrumentos para o projeto de poder e eles não perceberam. Agora, como eles não servem mais nada, e o que está sendo, sendo colocado apenas é o STF e o Judiciário tentando salvar a sua própria pele e se autoblindarem. E aqueles que o defenderam não são mais interessantes para ele. Simplesmente são jogados na lata de lixo. Pense um pouquinho mais além disso.
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3: Por princípio, não por ideologia. Os nossos valores antecedem a tudo e todos. E então aqui, a companheirada aqui tá metendo a brasa na gente, no chat. Mas tudo bem, é assim mesmo, é dessa forma que se faz o debate.
4: Eles ganham para isso, Marcília, muito provavelmente. Isso aí é remunerado. Não existe esquerdista de graça.
3: Se a esquerda, aliás, né, Mota, soubesse o valor do debate, esse é um grande problema nosso. A gente está falando como é que a gente chegou, né, aqui, né, em que, como é que isso resultou, e aí eu joguei a pergunta para você, a culpa é do povo também? A culpa é do povo, mas tem uma culpa aqui de um povo de esquerda, vamos dizer, que é de entender que o debate só é bom se a ideia dele é que está na frente. Tudo o que a gente assistiu, Mota, Musa, nos últimos anos, em termos de liberdade de expressão, sempre foi no sentido de que a minha opinião e a minha palavra é muito importante para a democracia e a sua é fascismo. A sua é extremismo, a sua é fundamentalismo, a sua é ismo, ismo, ismo, ismo. O único ismo que eles não lembram de citar é o socialismo e o comunismo e o esquerdismo. O resto dos ismos eles enfiam na gente, né? E dizem, por isso, portanto, já que você é um fundamentalista, já que você tem uma visão extremista, já que você é isso, isso, isso, aquilo, você não pode falar. E aí eu falo sozinho. Essa é a visão da esquerda. A visão da esquerda nos últimos anos, ela... foi cooptada até, o governo segurou no colo essa visão para começar a fazer lei, regulação, decreto. A gente está agora, por exemplo, sob vigência nessas eleições de dois decretos do governo Lula, dois decretos que são basicamente para fiscalizar, entre aspas, as redes sociais. Na prática, são para controlar. Estamos diante de uma regulação das redes feitas por ministros esquerdistas, para não dizer até comunistas, que hoje ocupam as cadeiras do STF ou boa parte delas. E sabe-se lá se as coisas andarem assim ou assado, no ano que vem outros tantos ocuparão outras mais. Então nós estamos diante de uma regulação do discurso para fazer com que aquilo que eu de esquerda penso vá adiante, aquilo que você de direita pensa é fascismo e deve ser extirpado. Deve ser extirpado.
4: O que é a definição exata do princípio da tolerância repressiva de Herbert Marcuse, um dos cardeais filósofos da esquerda, que é ensinado na maioria das universidades brasileiras. Quem é de esquerda pode falar o que quiser. Quem é de direita tem que ser reprimido. Isso é um princípio do pensamento moderno da esquerda, Marcília. Não é que a esquerda errou, se equivocou, está fazendo a coisa errada. Ela está sendo fiel aos seus princípios. O princípio da esquerda é esse. Só quem pode falar é de esquerda. Todo o resto, a gente aprendeu na sessão de ontem, né? Todos nós que não somos de esquerda são golpistas.
3: Golpistas, no mínimo. Golpista para começar, é o petisco, depois vai piorando. Você sabe, Mota, Musa, eu gosto dessa história, porque, claro, antes de entrar na comunicação, enfim, ir para a mídia, como se diz, eu, claro, óbvio, estava muitas vezes na mídia como advogado. Então me chamava para entrevista, isso, aquilo, em casos em que eu atuava. E eu me lembro que... quando me chamavam para comentar, isso de uma forma geral, quando me chamavam para comentar alguma censura a alguém de esquerda ou até mesmo a algum veículo de esquerda, sempre eu aparecia assim, professor Marcília pensa que não sei o que e tá, tá, tá. Quando era algum veículo mais à direita ou algum jornalista de direita, aparecia advogado bolsonarista pensa que não sei o que. Então, era uma forma de, quer dizer, se eu defendia a liberdade de expressão da esquerda, eu era professor. Se eu defendia a liberdade de expressão da direita, eu era bolsonarista. Quer dizer, é uma maneira de você encaixar as coisas, até mesmo tentando constranger. Muitos veículos usam até bolsonarista como uma forma de querer te ofender.
5: Jocosa, né?
3: Jocosa.
5: Assim, quando fazem com jornalistas, blogueiros e etc. Blogueiro. Né? Quando você dá um rótulo, você diminui a pessoa naquele espectro deles, né? Isso. No autoconsciente das pessoas, no subconsciente, perdão, das pessoas, né? Então você lê o blogueiro, você já automaticamente transforma isso em algo pequeno, um jornalista sem importância ou alguém aí marginal no mundo da comunicação, ou qualquer outra área, ou advogado bolsonarista, como você falou, o que quer que seja. Então você rotula e automaticamente as pessoas te diminuem pela forma de ler e de compreender. Isso também é uma estratégia, né?
3: Olha, e tá aqui, já que a gente leu alguns esquerdistas, alguns comentários, vou ler também a Kátia Cristina, que diz, Marcília, deixa os petistas falarem, assisto vocês todos os dias, vocês são a nata da inteligência e educação, vocês são demais. Bom, a nata da inteligência e educação eu deixo aqui para o Muso e para o Mota. Eu fico envaidecido de estar aqui com vocês. Como diz o Emílio, o Emílio falou, nunca seja humilde, não seja humilde, mas aqui a gente precisa ser com vocês, porque a gente fica muito feliz de a audiência nos contemplar e gostar do nosso programa. A audiência de esquerda ou de direita está tudo certo. Olha, e como eu mencionei, nós tivemos ontem, no meio do rebu, né, do rebuliço todo, nós tivemos a notícia de que o Gilmar Mendes trocou mensagens tanto com Nunes Marques quanto com o Luiz Fux, que não foram, digamos, nada republicanas. Para ministros que gostam tanto de cobrar dos advogados, me trate aqui como no rito, como Vossa Excelência, não me chame de você e etc. Eles passaram e passaram bastante do ponto. Eu estou aqui com a matéria do Poder 360, que traz a informação dizendo o seguinte, que o Cássio Nunes bloqueou o Gilmar Mendes. Então ele trocou conversas com o Nunes Marques antes da sessão de ontem, e o Gilmar Mendes chegou num ponto em que o Nunes Marques bloqueou o Gilmar Mendes. O Gilmar está bloqueado no WhatsApp do Nunes Marques. E esse bloqueio se deu na terça-feira, como eu mencionei, antes do julgamento. Depois do Gilmar enviar várias mensagens criticando e cobrando o Cássio Nunes a respeito do julgamento, sobre abrir ou não uma investigação a respeito de Moraes por conta da relação dele com o Vorcaro. A troca de mensagens, ela se deu no dia em que a segunda turma do STF julgou o afastamento de Andrei Rodrigues da Direção-Geral da Polícia Federal. O Poder 360, ele traz essas mensagens, a gente tem olha lá, tá lá na tela, as mensagens com Nunes Marques. Então, olha só, vamos agora, diz o Gilmar Mendes. Claro que isso daqui é uma arte, né? Não é o próprio celular do Gilmar, mas tá lá. Vamos agora discutir na turma ou no plenário que existe, todos dizendo que vocês são reféns do André. O André aqui, a que ele se refere, é o André Mendonça. Ok, abram as contas, diz o Gilmar para o Nunes Marques. Abram as contas. Imagino eu que ele aqui está se referindo a contas bancárias, falando para o Nunes Marques. E aí ele continua. Você e o Fux parecem servis, submissos. Tá o Gilmar falando no WhatsApp para o Nunes Marques. E embaixo continua, assumam que estão ferrados e saiam dos processos, abram as contas. E aí vem o Nunes Marques e fala, me respeite, Gilmar, isso não é postura, isso não é postura. E tem mais, aí vem o Gilmar de novo, você tem de sair do TSE também. Vem o Nunes e diz, então não me tecle, pois não falo com quem não me respeita. Fazia uns 5, 6 anos que eu não vi alguém falar teclar. Né? Aliás, tinha quando a gente era jovem, pô. Eu não tinha nem cabelo branco.
5: Isso é quê?
3: Isso é quê? Você quer teclar? É. Né? Você, você queira paquerar a menina? Quer tecer?
5: Às vezes é,
3: você
5: isso aí.
3: Quer teclar? O Nunes Marques está um pouco defasado nessa maneira mais moderna de falar. Então não me tecle, pois não falo com quem não me respeita. Vem o Gilmar de novo pela terceira vez e diz: abra suas contas antes de julgar qualquer coisa desse caso na turma. O Nunes Marques responde: abro com maior prazer. Há 15 anos que presto contas de tudo como juiz. E aí fica claro, né, que ele está aqui se referindo a contas bancárias. Óbvio, porque o próprio Nunes Marques diz que presta contas de tudo como juiz e, portanto, contas financeiras, inclusive. Gilmar continua. Cássio, papo encerrado. Marmelada não dá. Está escrito errado, mas é isso que ele quis dizer, provavelmente. Marmelada não dá. Já falei com o Fux. E vem a frase que termina a conversa, que é a seguinte: o Gilmar diz, eu entendo de malandro. E o Nunes Marques responde a ele, claro que você entende. O Gilmar Mendes então continua, tramóias. E aí o Nunes Marques bloqueia o Gilmar. Então, eu entendo de malandro, foi o final da conversa. Eu entendo de malandro, diz o Gilmar Mendes. O Nunes Marques responde, claro que você entende. Óbvio que me parece uma ironia, não é? E bloqueia o Gilmar Mendes. Que maravilha, hein? Quanta ritualística, que nobre essa troca, irmãozinho.
5: Pois é, se a gente achasse que eram dois adolescentes discutindo, você compreenderia, né? Mas são tais dois notáveis saberes jurídicos que aqui vamos fazer a devida separação. Me pareceu o Gilmar Mendes indo ao ataque. O Cássio Nunes mais encurralado, tentando dar algum tipo de resposta. É, quando o Cássio fala, me respeite, o Gilmar atropela o assunto e continua na pressão, abre suas contas, etc. É, e nós veremos hoje, comentaremos também a respeito de outras falas que apareceram dele também, em que mostra que é o mesmo modus operandi que foi o que nós vimos ontem, ao vivo, quando ele levantava o dedo ali, apontava o dedo para os outros ministros, que supostamente da outra turma, não a turma oficial, né, a primeira ou segunda turma do STF, mas sim a turma que não estava defendendo o Alexandre de Moraes, que por definição já é uma bizarrice você ter time do ataque, time da defesa ali, tentando defender uma mera possibilidade de investigar, não é ainda de condenar a pessoa, né? Então, obviamente, isso mostra quem de fato eles são. E teve aquela frase muito forte dele ontem, né? Que, inclusive, na máfia, mesmo que a pessoa está envolvida, elas atuam conjuntamente, né? E falou, até a ética, até a máfia tem ética. Né? Para quem não conhece, tem essa ética da própria máfia, um código de honra em que você não deve procurar sequer a justiça ou a polícia quando alguns dos seus membros envolvidos ali tem algum tipo de culpa no cartório em que eles julgarão internamente.
3: Só faltou tocar música de fundo enquanto ele dizia isso.
5: E aí o que me parece é que quando a água bate no pescoço, essa máquina opera junto. E essa máquina são, pelo visto, 4 organizados contra 213 milhões de desorganizados que a gente está vendo.
3: Ô Mota, gostou da troca de mensagens? Você imaginava que os ministros conversavam de maneira tão nobre entre eles?
4: Eu fiquei pensando aqui nos meus amigos empresários do Rio de Janeiro que sofreram aquela operação da Polícia Federal por causa de mensagens colocadas no grupo de WhatsApp. Né?
3: Inquérito das milícias digitais.
4: Eu fiquei pensando outra coisa também, Marcília. Uma conversa que eu tive com muita gente que dizia que essa sessão tinha que ser televisionada, porque se for televisionada, a pressão vai ser tão grande que eles não vão ter alternativa, eles não vão ter coragem de fazer nada errado diante das câmeras de televisão. Pois é, né? Eu falei, não vai adiantar nada, é capaz até da televisão ter o efeito contrário. E eu vou dizer a vocês uma coisa. Aliás, eu não vou dizer, porque hoje, ao longo do dia, mais uma vez, eu conversei com muita gente na rua. E eu vou dizer a vocês, a maior parte do que eu ouvi dos comentários, eu não posso reproduzir aqui na televisão. Não há condições de eu usar aqui os termos que as pessoas usaram para se referir a o que elas viram na televisão, né? Foi o espetáculo de homens prósperos, alguns deles muito ricos, né? Com pelo menos 200 milhões de patrimônio, ali conversando e evitando a questão principal, a questão que precisava ser resolvida, que está na cabeça de todo brasileiro. Ela foi ignorada. Tá? A gente viu ali agressões verbais, piadinhas, deboche, produção de narrativas. Olha, as pessoas com quem eu conversei hoje se sentiram afrontadas, humilhadas. E isso veio dos homens mais poderosos do Brasil. São pessoas que têm poder total sobre o Estado brasileiro e sobre a população. Salvo engano, me corrijam se eu tiver errado, teve até um que fez piadinha, dizendo que estava chegando atrasado porque tinha mandado prender gente.
3: É isso, é exatamente. E, ó, eu vou dizer uma coisa. Olha essas mensagens. As mensagens que foram ditas, então, entre o Gilmar e o Nunes, o próprio Nunes fala, me respeita, Gilmar, isso não é postura. O Gilmar Mendes diz, então, abra suas contas antes de julgar qualquer coisa na turma. E ele fala, abro com o maior prazer. Vem o Gilmar e fala novamente, abra suas contas. Aí vem o Gilmar novamente, pela terceira vez diz, abra suas contas. O Gilmar Mendes pede por três vezes, portanto, para o Nunes Marques abrir as suas contas. E termina dizendo, como a gente já mencionou, que ele entende. Gilmar diz, eu entendo de malandro. E o Nunes Marques fala, claro que você entende. E bloqueia o Gilmar Mendes no WhatsApp. Agora, eu queria me dedicar ao ponto em que o Gilmar diz, abra suas contas para o Nunes Marques. Ô Gilmar, vem cá Gilmar, vou te dizer uma coisa, com todo respeito. O exemplo se dá fazendo. O exemplo não se dá falando. Ô Gilmar, abra você as suas contas. Por que que você, então, não abre as suas contas antes de cobrar o coleguinha? Abra você. Ô Gilmar, abra aí. Abra as contas. Mostra para todo mundo que está tudo certo em tudo que você faz. Abra as suas contas e mostra para todo mundo que está tudo ok com o Gilmar Palusa, que está tudo ok. Maravilha, vamos ficar felizes de que estará tudo ok, e aí você sim cobra o seu coleguinha. Faça como o André Mendonça, que assim que falaram para ele, olha, você é igual ao Moraes, você está agindo de uma maneira que o seu terno foi comprado pelo Vorgaro, ele pegou a conta da mulher dele, o cartão de crédito, e falou, tá aqui, ó, estão aqui as notas fiscais, o cartão de crédito da minha mulher, comprei com o meu dinheiro. Ele abriu as contas dele. Faça como Mendonça. Você, ô Gilmar, é o decano da corte. O decano da corte é aquele que dá o exemplo. Se você não dá o exemplo de respeito ao seu colega, a ponto de colocar o dedo na mão do André Mendonça, como fez durante a sessão, inclusive dizendo que ele tinha disfarçatez e etc., se você não está dando o exemplo de respeito aos seus colegas, então dá o exemplo que você pede ao Nunes e abra as contas. Aliás, ministros, eu faço um convite a todos, abram todos os senhores as vossas excelentes contas. Abram todos, porque isso é assim que é feito. Quando eu quero dar exemplo para minha filha, quando eu quero dar exemplo para o meu filho, eu primeiro faço, depois eu falo. É assim que é, assim que tem de ser feito. Musa.
5: isso a gente aprende desde pequeno, né? Mas, de novo, isso no mundo da racionalidade, no mundo da obviedade, no mundo da lógica, e não nesse mundo que nós vivemos. Veja, acabou de sair agora há pouco, Lindenberg Faria pediu à Procuradoria-Geral da República o afastamento de André Mendonça, porque ele alega parcialidade eleitoral, abre aspas, viés político eleitoral de Mendonça. Mas o viés eleitoral político... Não cabe, por exemplo, a Gilmar Mendes, ou quando um outro membro pegou e falou vencemos o bolsonarismo, ou quando o próprio Gilmar ontem falou a respeito que aquele tribunal se tornou algo estritamente político. De novo, tentar compreender tudo o que está acontecendo do seu ponto de vista da racionalidade não vai acontecer. Foi a palavra que você usou quando eu falei a respeito da Casa Legislativa, que os ministros da Suprema Corte usam como chantagem o que eles podem acelerar ou engavetar o processo que tem contra os senadores. Aqui funciona da mesma forma. Ele sabe que o exemplo se dá, mas isso talvez ele faça para o filho dele ou não, sabe? Sei lá o que acontece dentro da casa desse pessoal e também pouco importa. Mas ele sabe que a regra da vida é essa. Mas talvez não com quem tem esses códigos de morais e condutas totalmente tortos, né? O teu pedido é muito nobre e muito real para ele. Mas, de novo, de que adianta?
3: Olha, e não ficou, Musa, só nisso, porque também teve troca de mensagens entre o ministro Gilmar, ele não sossegou, e o ministro Luiz Fux, também foi para cima do Fux. Então, o atrito, diz aqui o Poder 360, a gente vai mostrar também essas mensagens, veio após o Gilmar cobrar postura institucional. O Cássio tinha bloqueado o Gilmar Mendes no WhatsApp, depois daquela sequência de mensagens que a gente acabou de mostrar, e aí também aconteceu esse atrito com o próprio ministro Luiz Fux. Os diálogos também vieram à tona na terça-feira, logo após o vazamento das conversas que mostraram o ministro Cássio Nunes, que o Cássio Nunes havia bloqueado o Gilmar. Então, depois que houve a notícia de que o Nunes Marques tinha bloqueado o Gilmar Mendes, aí vem as mensagens também de uma troca entre o Fux e o Gilmar. E o Fux, né, se a conversa entre o Gilmar e o Nunes Marques acabou com o Nunes Marques bloqueando o Gilmar Mendes no WhatsApp, a conversa do Gilmar com o Luiz Fux, sabe como acabou? Acabou com o Fux respondendo o seguinte para o Gilmar. Gilmar, não enche o saco. Vamos ver essa troca de mensagem? Olha só, está aí na tela também. Então, diz o Gilmar Mendes, isto revela qualquer coisa menos postura institucional. Espero que não se repita. Tá o Gilmar Mendes aqui falando para o Luiz Fux. Espero que não se repita. Como se estivesse conversando ali com um filho mal criado.
5: Estagiário.
3: Com estagiário. Tem estagiário. Hoje você falar isso com estagiário,
5: é verdade.
3: Ele vai embora na hora. É, não fica um segundo no teu escritório. Aí o Luiz Fux responde. Gilmar, você deve dizer espero que não se repita para quem você quiser. Para cima de mim, não. E olha que o Luiz Fux luta jiu-jitsu, hein? Faixa preta em jiu-jitsu. O Gilmar que não folgue com ele. Mas enfim, para cima de mim não, diz o Luiz Fux. E continua. Ninguém nesse mundo diz para mim como agir. Ninguém nesse mundo diz para mim como agir. Boa noite por hora. Vem o Gilmar Mendes e diz. Continua. Fux, só cuide... E o Gilmar com a linguagem ali de jovem, né?
5: Jovem adolescente.
3: Só, S-O-H. Né? Em vez do acento, ele põe um H. Só isso adolescentes colocam. É a linguagem moderna. Fux, só cuide de atuar como presidente da turma. E aí vem o Fux embaixo, a mensagem era à noite. O Fux foi dormir cedo e 8 da manhã ele começa o dia já dizendo para o Gilmar: bom dia, cuide de não encher o meu saco. Veio o Gilmar, portanto, e diz, só cuide de cuidar, só cuide de atuar como presidente da turma, e recebe de resposta do Luiz Fux, bom dia, cuide de não encher o meu saco. Ô Mota, que troca de afetos estranha, não?
4: Eu estava aqui pensando, Marcília, como é que essas mensagens foram obtidas, hein? Quem será que conseguiu mensagens trocadas entre os, as pessoas mais poderosas do Brasil. Não tem mais privacidade, acabou. E é curioso, né? A dinâmica dessa interação, eu acho que ela não acrescenta muito ao que a gente já sabe. Eu acho que talvez ela traga, de uma forma maluca, um sentimento de alívio para algumas pessoas, de ver que há alguma resistência. Ali não existe uma unanimidade, o que talvez seja uma coisa muito boa da gente descobrir no momento em que o país atravessa.
3: Olha, e é bom que se diga que essas mensagens foram vazadas, né? Enfim, e a gente não sabe exatamente de onde saiu. É complicado, a gente desconfia, né? Enfim, porque como é que sai do celular pessoal uma conversa íntima dessa de um ministro com outro? Claro, estou apenas cogitando, mas uma das possíveis fontes são os próprios ministros, né? Eu não sei que eles compartilhem esse tipo de conversa com os outros. Só para ficar claro, essas mensagens foram divulgadas inicialmente pelo Metrópolis e depois confirmadas pelo Poder 360. Ô Musa, eu fico aqui imaginando que é o seguinte, a gente está... Aliás, eu vou aproveitar, como eu falei das mensagens, tem um biker aqui que coloca, ó, Marcília, a culpa é nossa, a culpa de tudo isso é nossa. Em qualquer país do mundo que isso estivesse acontecendo, Brasília estaria tomada por 100 milhões de pessoas na porta do STF. Essa é uma boa questão. Por que que o Brasil, ou por que que o brasileiro é tão passivo? Por que que o brasileiro aguenta tanto antes de, enfim, se manifestar? E se manifestar pacificamente, se manifestar de forma democrática. Mas por quê? Porque a gente é tão retraído, vamos dizer. E outra mensagem que eles mandam aqui é, Marcília, ó, comecei... Essa é uma mensagem interessante. Marcília, comecei a fazer direito aos 66 anos para incentivar meu filho de 19 anos. Quase desisti por conta da política. Então, claro, aí ele diz assim, ó, mas vendo vocês, eu me sinto incentivado. Obrigado aqui ao Rubin, não sei se o nome dele é esse, Rubin, enfim. O ponto é o seguinte, essas mensagens, elas mostram que esses ministros, eles estão agindo de forma anti-institucional, anti-jurídica, anti-tudo, inconstitucional, fora das regras, fora de qualquer, enfim, lei. Não só dentro da corte, mas fora. Os bastidores dessas mensagens, claro, tirando aqui a coisa pitoresca, né, de um agredindo praticamente o outro com palavras, mas isso mostra que os bastidores do STF, eles são bastidores de pressão. É o ministro pressionando o outro, dizendo ao outro, o Gilmar dizendo ao outro o que ele deve fazer, o que gostaria que fizesse, ou se inconformando de que os ministros, ligados sobretudo à ala do Mendonça, vamos dizer, nós estamos aqui diante de dois ministros que o Gilmar avançou, o Nunes Marques e o Fux, são dois ministros ligados à ala do Mendonça. O Nunes Marques se desgarrou dessa ala durante o julgamento, pedindo até para ir embora. Só faltou dizer, chegou meu Uber e estou saindo da sessão. Mas são dois ministros ligados à ala Mendonça. Ou seja, isso expõe um bastidor, não só de desrespeito, mas de como funciona o STF. De como a pressão acontece no escurinho do cinema. Gilmar foi para cima para que os ministros ligados à ala do Mendonça passassem a pensar como ele, Gilmar. Foi para cima desses ministros querendo que eles aderissem à maneira dele, Gilmar, ou da sua ala, pensar.
5: É uma imposição. Você vê ali um trato totalmente descabido um com o outro. Mas, de novo, eu usei esse termo e vou usar novamente. A água bateu no pescoço. Finalize isso com pizza ou não, a água bateu no pescoço. A pressão... A visibilidade que eles têm hoje, negativa, não apenas no Brasil, mas no mundo todo, é claro que é uma pressão no dia a dia deles. Afinal de contas, por mais que todos nós imaginemos que isso terminará em pizza, porque infelizmente é isso que o Brasil nos dá de histórico, para quem está envolvido naquilo, por mais durão que eles possam parecer ou apontar o dedo aos demais, ali mesmo em rede nacional, porque é o único caminho que eles têm agora como possibilidade viável, dobrar a aposta, é inegável que quando você chega na tua casa, tira tua toga, tira teu terno e gravata e senta ali na mesa, sozinho, olhando pela janela, olha, me parece que você tem que ter uma frieza do tamanho do mundo, e eu não sei se todo mundo tem isso, em meio a esse bombardeio que eles estão sofrendo, eles olharem e falar, não, tá, aqui não dará realmente nada. De novo, nós do lado de fora, com o ceticismo brasileiro, e que nós pagamos a conta de tudo isso, infelizmente a nossa maneira, por definição, é olhar e falar, vai dar pizza. Quem está envolvido, não sei não. E isso se explica, na minha opinião, nessa forma de falar em positiva. Como se o Gilmar fosse ali o dono daquela Suprema Corte, o chefe desses outros ministros, do Fux e do Cássio, como ele falou. Não tem nada de cordial, não tem nada de educado a forma como falou. Foi uma imposição. Foi ali, uma forma muito dura. Eu falei que seria numa forma de um estagiário, mas você me trouxe essa correção. Hoje em dia, nem duro você pode falar mais, né? Mas não num trato com um par seu, se o ambiente está minimamente educado. Não, tá hostil a coisa. Então isso mostra, na minha opinião, que algum tipo de receio do que está por vir, não sei se virá, mas algum tipo nesse inteirinho eles demonstram.
3: Olha, e depois disso que aconteceu, dessa troca de mensagens, o Nunes Marques ter saído correndo da sessão ontem, como eu tenho brincado, mas parece mesmo, sabe aquele, o Uber chegou, preciso ir embora, gente, tchau para vocês, foi embora. Então, esse contexto, quer dizer, o Gilmar pressionando o Nunes Marques, e aí o Nunes Marques votando, se declarando impedido, sendo que ele era um voto certo para investigar o Moraes, ele era um voto certo da ala do ministro Mendonça, e era um voto certo porque ele já tinha feito essa parceria, vamos dizer assim, Mendonça, Fux e Nunes Marques já tinham sido uma trinca ali de votos quando eles votaram para afastar a cúpula da Polícia Federal do poder. O Andrei e o Almada, o número 1 e 2 da Polícia Federal, a cúpula ligada muito ao governo Lula, foi afastada depois que o Mendonça deu a decisão monocrática para afastar e levou para a turma dele referendar o voto. O Gilmar pediu vista e Mendonça, Nunes Marques e Fux votaram para o afastamento, criando uma maioria. Quer dizer, claro que se eles votaram para afastar a cúpula da Polícia Federal, a gente precisa pressupor que ontem, nesse julgamento, o voto do Nunes Marques também seria para ir junto do Fux e do Mendonça. Então, esse tipo de pressão aqui do Gilmar, né, pode ter resultado, no Nunes Marques ter saído correndo da sessão. Isso é muito sério. É muito sério. Nós estamos diante da possibilidade de que ministros, e a gente sabe, a gente já sabia essas coisas de bastidores, só que agora a gente está vendo na cara da gente, explicitado aos nossos olhos, que ministros de uma ala ligada ao Moraes estão pressionando os ministros ligados a essa ala do Mendonça para que eles mudem voto, para que eles, sei lá, pensem melhor. Você viu o tipo de abordagem do Gilmar. Olha, abra suas contas. Que isso? Como assim? Estava insinuando que o Nunes Marques está recebendo dinheiro para votar assim assado. Qual é a insinuação que estava por trás daquela mensagem? Repito, que foi divulgada pelo Metrópolis e confirmada pelo Poder 360. Só para deixar claro de onde a gente tirou isso daqui. Está circulando na imprensa a partir dessa divulgação. Foram vazadas essas mensagens para esses veículos e eles publicaram e a gente aqui no Pingo está repercutindo. Mas veja, a coisa é séria. É dessa maneira, é com esse tipo de bastidor que o STF quer impor institucionalidade. É com esse tipo de bastidor com o qual estamos nos deparando que nós estamos que eles querem que a gente acredite que eles estão salvando a democracia. Mas democracia é isso? Para ser salva assim? É muito grave tudo que a gente está vendo dentro do tribunal, dentro da sessão e fora. Está cada vez mais semelhante, Musa. Aquilo que a gente vê de bastidor e que é feio a beça de ver, está cada vez mais semelhante ao que está sendo visto dentro. E tudo está errado. E tudo é antidemocrático, como eles gostavam de dizer. E tudo isso é inconstitucional. É tudo muito, muito sério. Ô Mota, você não acha?
4: Eu acho. E eu repito mais uma vez, essa é uma questão política que só vai ser resolvida politicamente. E ela envolve uma certa quantidade de coragem e lucidez. Lucidez tem a ver com o fato de que tem muita gente que não consegue ainda enxergar que isso é uma questão política, né? Eu sempre insisto no fato de que o mundo hoje está dividido entre duas visões sobre o indivíduo e o Estado, que é a visão da esquerda e a visão da direita. E eu vejo hoje pessoas no X respondendo a uma postagem minha dizendo: olha, isso que está acontecendo não tem nada a ver com esquerda e direita. Na verdade, todos deveriam se unir contra a corrupção. Querida, presta atenção. A corrupção institucional é uma ferramenta preferencial usada pela esquerda para ocupar as instituições e tomar o poder. Será que ninguém percebeu isso ainda? Com a sequência de escândalos que a gente vê no Brasil desde 2003, escândalo um disso, um daquilo, né, culminando no INSS, no Banco Master, será que as pessoas não conseguem perceber que a corrupção em governos de esquerda não é uma coisa acidental, é uma coisa estrutural? Não há como separar a questão ideológica do que está acontecendo no Brasil, porque trata-se de um problema político. Evidentemente, eu não estou aqui querendo dizer que os políticos se tornam santos quando se declaram de direita. É lógico que há picareta, há corrupto e há bandido dentro do que se chama de direita. Agora, a diferença, prestem bastante atenção nisso, é que quando você vê as políticas de direita, as filosofias políticas de direita, o liberalismo, o conservadorismo, o libertarianismo, nenhuma delas defende o uso de corrupção como instrumento para a tomada do poder. Do lado da esquerda, desde o seu início, o socialismo, o comunismo, eles são explícitos. O grande guru da esquerda norte-americana, Saul Alinsky, já explicou: a única coisa imoral é não usar de todos os meios possíveis para chegar ao poder. A gente viu isso ontem, gente. A gente viu alguns daqueles senhores atribuindo a questão do escândalo do Master, da corrupção envolvida ali, aos golpistas. Então parem com essa história, com essa ingenuidade de dizer que isso não tem nada a ver com esquerda e direita, que a população precisa se unir contra a corrupção. A corrupção é parte do plano. E se você não entender o jogo político que está sendo jogado, você vai ajudar para que o plano continue se perpetuando.
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9: Se eu, como juíza desta casa, devesse ter me conduzido, talvez, com uma postura diferente para poder ter ajudado mais para evitar isso, eu estou pedindo desculpas à Vossa Excelência, pedindo desculpa a todos os colegas por não ter ajudado a que a gente superasse tudo isso de uma maneira mais rápida. Eu peço desculpa ao povo brasileiro por talvez ter esperado de mim uma postura diferente, mas acho que todos nós aqui queríamos a mesma coisa, que era de tentar resolver, e as questões não foram resolvidas e foram crescendo demais. Portanto, estou pedindo desculpas ao presidente do Supremo, a todos os colegas, mas ao povo brasileiro, porque realmente queria ter sido melhor em poder ter ajudado a acalmar as coisas e não conseguir.
10: Eita. Eu tô com uma coisinha aqui guardada para falar para você, Carmen Lúcia, mas antes eu quero também ouvir quando você falou que está num estado de profunda consternação e tristeza. Vamos ouvir.
9: E eu estou nesta sessão, como talvez muitos de meus colegas, em estado de profunda consternação e tristeza. Hoje um dos colegas me dizia se eu estava aborrecida com alguma coisa, não, eu disse, eu estou triste. Não apenas pelo tema que nos traz aqui, que teria sido aquele a ser decidido, mas porque este Supremo Tribunal Federal, guarda da Constituição, por determinação nela expressa, provocou, acho, um mal-estar cívico em todas as cidadãs e cidadãos brasileiros nesses últimos dias.
10: Ô Carmen, vem cá, já que eu dei um recado para o Gilmar Mendes, vou dar um recado para você também. Em primeiro lugar, você está triste? É? Está triste, é? E a gente? Se você está triste, Carmen, como é que você acha que a gente está? A gente passou o dia inteiro ontem, o dia inteirinho ouvindo uma enrolação, rolando lero. O dia inteiro. E você está aí, você é ministra da corte, você tem o poder supremo que os demais colegas seus também têm. Você está triste? Olha, triste estamos nós. Se você está triste, Carmen, imagina a gente, nós que somos os 213 milhões de tiranos, como você já disse em outra ocasião. E vou dizer outra coisa para você, Carmen. Você pediu desculpa ao povo brasileiro, e eu te digo que em meu nome, eu não aceito as suas desculpas. No que importa a mim, não sei aqui aos demais, que vou ouvir os meus colegas. Não sei quanto à audiência que nos vê, mas no que importa a mim, Carmen Lúcia, eu não aceito as suas desculpas. E não aceitarei jamais, porque nós tivemos a senhora em 2022, à frente de um dos atos mais, pela sua decisão, mais nefastos em termos de liberdade de expressão que nós vivemos nos últimos tempos. A senhora que era a ministra do Cala Boca já morreu quando julgou as biografias Tornou-se a ministra do censura, dessa vez tudo bem, quando o documentário à época da Brasil Paralelo foi censurado sem sequer os senhores todos terem visto. Vocês censuraram um documentário sem ver. Não tem como chamar de outra coisa isso se não censura. Eu não vi, como é que eu posso saber se pode ou não estar? Isso só pode ser chamado de censura. E nas redes sociais, quando houve a regulação das redes, a senhora disse que as redes sociais não podiam estar nas mãos de 213 milhões de tiranos. Então, ministra, a senhora não está num percurso inconsistente. A senhora está num percurso consistente que resultou também no que nós estamos vendo do STF. Porque a perseguição à liberdade de expressão, a perseguição às redes sociais livres, feita pelo STF nesses últimos 7 anos, também foi um trampolim para que a gente chegasse onde nós chegamos em relação ao que o ministro Moraes agora está sendo acusado. O que o ministro Moraes supostamente fez, ou o ministro Toffoli e outros mais que estão, enfim, às voltas com esse caso todo, o que esses ministros supostamente fizeram não está desconectado dos abusos e excessos desses últimos 7 anos. E a gente sempre fala aqui, quando eu alimento o Doberman para ele morder o meu vizinho porque eu não gosto do vizinho, ele volta e morde a minha perna amanhã, ou morde a perna da minha filha ou da minha mulher. Então esse STF que está aí, ele também foi criado pelos abusos dos quais a senhora fez parte quando disse que as redes sociais deviam ser controladas para que não ficassem nas mãos das pessoas, desses 213 milhões de tiranos. Não desculpo, não, Musa.
0: Veja, eu tenho dito que a coisa está muito pior do que em 2022. Muitos ali que fizeram aquela sininha lamentável em 2022 e acabou colocando... ajudando a reeleger o governo atual, não foi justamente porque ele era de esquerda e eu não tenho nenhum tipo de alinhamento com a esquerda. Não é isso. Isso faria parte de um jogo democrático. A questão era a figura de quem estava sendo representado ali, com todo o seu histórico, que não preciso repetir aqui. Muitos daqueles que foram ingênuos, também não podemos achar que todos são mau caráter ou têm algum tipo de conivência financeira com relação a isso. Infelizmente, num país onde 30% da população é analfabeto funcional com 18 anos de PT, fica claro que muitos ali continuam claramente caindo num determinado discurso. Essas pessoas que em 2022, que por pura ignorância proposital do governo mantido essas pessoas em ignorância, porque isso é facilmente convertido em votos, essas pessoas que ali foram induzidas e manipuladas facilmente por mentiras claras e óbvias, essas pessoas são bem-vindas agora porque mudaram de lado, porque agora enxergaram a verdade. Tá tudo bem, venham para esse lado. Afinal de contas, aqui a gente tenta ou a verdade, ou de novo, como a gente fala, os pontos que eu bato, principalmente no campo econômico, que é a minha vida, não é porque vai mudar a minha vida. Não é isso. É principalmente a dos mais pobres. Essas pessoas são bem-vindas. E sim, tenha desculpa, porque quem percebe o erro, sem ter sido conivente, de novo, repito, são bem-vindas. Ministros da Suprema Corte, de forma alguma. Pessoas que conhecem o processo político, de forma alguma. Pessoas que sabem das mentiras praticadas por esse governo e da corrupção praticada ao longo do histórico de corrupção petista já descoberto e conflagrado em várias operações, Mensalão, Petrolão, INSS, Lava Jato, etc. Esses não têm desculpa, porque fizeram de propósito, conhecendo o processo e com algum tipo de interesse. E aqueles que negociam valores não merecem desculpas. Então, assim como a Carmen Lúcia, foi ela também que disse que censura não podia, mas naquele caso podia, não foi ela?
10: Sim. É isso.
0: Que falou a respeito dos 213 milhões de tiranos e que agora se sente envergonhada, mas que, vale lembrar, ela também deu o voto dela e resolveu falar só depois que Flávio Dino tinha pedido vista. Então, do meu lado, também não tenho a menor desculpa.
10: Olha, e é incrível, né? A gente estava falando que é de esquerda e já tem aqui uma pessoa dizendo assim, misóginos. Então, pronto, a gente...
0: Ele falou sério?
10: Não sei, tá aqui, misógino.
0: Deve ter alguma risada embaixo,
10: não, não tem, não tem. Ô, Mota, é isso. A gente não pode, então, não desculpar, ministra. Estamos obrigados a desculpar porque é uma mulher.
0: Vamos fazer o seguinte, se o Gilmar Mendes tivesse pedido desculpa, eu também não desculparia do meu lado.
10: É, não importa. Bom. Não importa quem pedir desculpa ali, eu não desculpo ninguém.
0: São os 30% de analfabetos funcionais que o país mantém.
10: Mota, você desculpa sem ser misógino?
11: Olha, a minha mulher não desculpa. Tá bom assim pra vocês?
0: Ela é misógina.
11: A ministra disse, né, pelo que eu me lembro, que todos nós queremos a mesma coisa. Não queremos não, ministra. O povo não quer a mesma coisa que o presidente da Suprema Corte. O povo não quer a mesma coisa que a maioria dos ministros querem. Eu vi na notícia, Marcília, que a ministra recebeu buquês enviados, dizia a notícia, por coletivos de juízas do Brasil inteiro. Olha, coletivo não é uma instituição democrática republicana. A origem do termo está na União Soviética. Coletivo, primeiro, era uma célula do Partido Comunista ou um grupo pequeno que trabalhava pela Revolução. Depois, o termo coletivo passou a ser usado para designar as células mais importantes da sociedade socialista. Meus amigos, não sejam ingênuos. Não dá para você fazer parte de um coletivo e depois dizer que essa coisa de esquerda e direita é besteira. Olha, muita gente que eu conheço não sabe exatamente por que a ministra pediu desculpas. As pessoas não sabem se foi pelo episódio da censura até o final do mês, se foi porque ela participou das condenações dos manifestantes de 8 de janeiro, ou se foi porque ela chamou a população brasileira de pequenos tiranos soberanos, né? Talvez ela nem saiba por que pediu desculpas, mas não tem problema. É só não fazer de novo, ministra.
10: É, ela tem, é bem lembrado, Mota, ela tem a chance, ela vai votar ainda no caso, não é? O Moraes pode ou não ser investigado, ela tem essa chance, essa votação ainda será feita e o voto dela ainda será computado. Ela, sendo mulher ou não, tem o mesmo voto dos seus colegas homens. Olha, e você falou, né, Mota, da flor, então eu vou dar a notícia inteira, a gente tinha mencionado, juízas enviam flores a Carmen Lúcia. Olha só, Musa, coletivos de juízas de tribunais de diferentes estados do país enviaram, na manhã desta quarta-feira, para a ministra Carmen Lúcia, 12 buquês de flores. Tá bom pra você? 12 buquês de flores e uma carta de apoio pela atuação da magistrada na sessão da corte que avaliaria a abertura de investigação contra o Moraes. No texto, elas colocaram a seguinte frase: ministra, a senhora não está sozinha. A última a votar, ela pediu desculpas, como a gente mencionou. E é isso. O texto é assinado por 12 coletivos, que eu não vou ler aqui os 12 coletivos e etc. Mas enfim, Candangas, Antígona, Catarina, sei lá mais o que, Sankofa, enfim. Enfim, coletivos de juízas. As juízas, elas dizem que tiveram vontade de escrever a carta para Carmen Lúcia e mandar os buquês de flores, depois de ouvirem a Carmen se questionar se poderia ter feito mais para evitar a situação da corte. Disseram o seguinte: há uma diferença imensa, estão falando para Carmen, há uma diferença imensa entre sentir responsabilidade e transformar esse sentimento em culpa. Talvez nós, mulheres, conheçamos particularmente bem esse lugar. O dia diante de uma ruptura que não produzimos sozinhas, procurarmos primeiro dentro de nós aquilo que poderíamos ter feito diferente.

0: banqueiro está preso. Olha, não se sinta culpada. Vamos focar no que importa. Vamos focar no que importa. A ministra, ela também defendeu tolerância com os erros num evento de hoje. Essa já é um vídeo de hoje. E também ressaltou que a busca pelo acerto é uma imposição e uma obrigação de todos os servidores e agentes públicos. Vamos ouvir.
1: Eu disse, erros são do ser humano, são dos nossos limites. Mas a busca do acerto é uma imposição, é um dever que todos nós servidores temos para garantir essa confiança que faz com que cada pessoa possa acreditar mais no país, possa acreditar mais na democracia e, principalmente, que ele possa saber que nós temos o dever de prestar o mesmo, o melhor serviço. Não é favor, não é uma prerrogativa, é obrigação e é uma obrigação que nós temos que cumprir.
0: Pois é, se é uma obrigação, se é um dever e se é normal, então por que essa relativização dela ser mulher ou não? Isso não importa, ela é agente público. Ponto. Só isso. É só isso que importa para nós brasileiros. E tem um ponto, né, nessa história que eu acho que fica bastante nebuloso na fala desses ministros todos. O próprio Fachin chegou a dizer... Não, todos nós erramos, etc. Que é o seguinte, os ministros podem errar, os seres humanos podem errar, mas experimenta você aí errar o seu imposto de renda. Imagina aí você chegar quando você errou a conta do seu imposto de renda, chega lá para a Receita e fala assim, oh, todos nós erramos, somos seres humanos. Ou experimenta você que errou a conta do imposto de renda e é mulher, fala assim, gente... Nós mulheres, precisamos buscar dentro de nós sempre a culpa. Nós sempre temos esse problema que vem da maternidade. Explica aí para o cara da Receita, o fiscal da Receita Federal. Você vai ver onde que vai dar isso aí, né, Mota?
2: Explica isso para Débora Rodrigues dos Santos, né, que cometeu o erro de escrever com batom em uma estátua. Explica isso para os manifestantes do 8 de janeiro que podem ter cometido atos de vandalismo, mas foram punidos por tentativa de golpe de Estado. Explica isso para os meus amigos empresários que tiveram a polícia batendo na porta deles por causa de comentário no grupo de WhatsApp. Não, todos nós não podemos errar, não. Só quem pode errar é um grupo de 11 pessoas. Aliás, nem 11, né? Nem 10. Só quem pode errar é um grupo de o quê? 4, 5 pessoas... No Brasil inteiro, o resto, se cometer qualquer erro, por menor que seja, pode pagar um preço altíssimo.
0: Olha, o Mota, e sabe quem mais pode errar e não tem problema nenhum? O Lula. O Lula pode sempre errar e está tudo certo, né? A gente tem também esse histórico. Porque o Lula, sabe o que ele falou? Ele falou que a culpa do Moraes é do Flávio Bolsonaro. Você acredita nisso? Até, tem como botar aquela imagem da gente junto? Que eu queria muito, ó, muito ver o rosto dos meus colegas enquanto eu leio essa notícia. Porque é incrível. Então, o Lula disse que o Flávio Bolsonaro é o culpado do Moraes. E sabe por que ele disse isso, Musa? Mota? Disse isso porque ele fala assim, quando o Moraes foi... guindado a ministro do STF, eu não era presidente. Então eu não tenho culpa. Não está nas minhas mãos. Né? Não é da minha responsabilidade. Não fui eu. Né? Diz o Lula. E fala, fala.
2: Você... Não, eu estou aqui reagindo. Não, reagindo. Não queria fazer comentário. Eu não resisti, É mais forte do que eu.
0: Foi uma reação gutural, é isso? A ouvir isso. Orgânica. A gente fica mesmo. E ó, já que foi uma reação orgânica, eu vou pedir perdão à nossa audiência, mas vale. Uma fala dessa do Lula, a gente precisa ouvir. A gente sabe que a audiência não gosta muito, mas... É rapidinho. O Lula, ele disse que tem... O Flávio Bolsonaro tem bronca do Alexandre de Moraes por causa do processo que prendeu o Jair Bolsonaro e que a culpa não é dele. Vamos ver rapidamente essa fala do Lula.
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0: Ele ia pegar o Alexandre de Moraes. Mas ele não quer brigar com o Alexandre de Moraes por causa do Banco Master.
1: Sim.
0: Não é por isso que ele tem raiva, porque ele sabe que ele tem o rabo preso ao Banco Master mais do que qualquer outra pessoa. A raiva dele do Alexandre de Moraes é porque o Alexandre de Moraes, sabe, mandou prender o cara que matou a Marielle.
1: Sim.
0: A bronca dele do Alexandre de Moraes é que o Alexandre de Moraes prendeu o pai dele e os golpistas que tentaram fazer o 8 de janeiro.
1: Sim. Sim.
0: Então, esse é o pavor dele. E a bronca dele é porque essa apuração que está tendo na Suprema Corte vai descobrir quem é de verdade que está metido nisso.
2: Ele ainda diz: eu não era presidente quando Alexandre de Moraes, o Lula disse, quando Alexandre de Moraes foi indicado pela Suprema Corte. Ele era senador, deve ter votado no Alexandre. Eu não era presidente quando indicaram o Cássio. Ele deve ter votado. Ele é o culpado e não eu. O Lula não é culpado nunca de nada. A gente vai comentar esse assunto, mas rapidamente tem um intervalo e vocês ficam com a gente daqui a pouquinho de volta.
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27: Pouco ou nada se importando com o que nós aqui pensamos da população. Apenas somos obrigados a financiá-los, mas não temos sequer nem a possibilidade de dizer se gostamos ou não estamos gostando daquilo que a gente votou.
2: Mota, você foi citado, vamos lá. Você tem direito a sua direito de resposta.
28: Primeiro, gostaria de pedir perdão. Perdão a vocês, perdão ao Brasil, perdão... Enfim, mas vamos lá. Olha, esse é um assunto ingrato e espinhoso, porque as mentiras são deslavadas, né? Não há nenhum tipo de freio e contrapeso para as mentiras. Então deixa eu só explicar aqui rapidamente. Democracia é um sistema político no qual o poder maior está na mão de representantes eleitos. Então, toda vez que alguém vier com papo furado para cima de você falando de democracia, pare e pense. O poder máximo no Brasil está na mão de pessoas que foram eleitas, que foram colocadas lá pelo seu voto? E aí você mesmo responde essa questão. A outra questão é uma coisa chamada Estado de Direito. O Estado de Direito é quando nada acontece num país... senão em obediência às leis. É fácil de entender, né? Então pensem, tudo que acontece no Brasil é de acordo com o que a lei manda? Toda vez que o Estado, o governo brasileiro, os poderes fazem alguma coisa, eles fazem de acordo com a lei? Bom, nós temos no Brasil de hoje pessoas que exercem a função de magistrado ao mesmo tempo em que exercem a função de acusador, ao mesmo tempo em que se colocam como vítima de um processo e, como a gente viu ontem, até como potencial futuro réu. Exercem esses papéis todos juntos. Bom, qualquer aluno do primeiro ano de direito sabe que isso é uma violação a alguns dos fundamentos básicos do direito. Então, é essa realidade que nós enfrentamos hoje. O que eu posso trazer para vocês da minha experiência nas ruas, nos últimos dois dias, conversando com motoristas, conversando com pessoas no supermercado, conversando com pessoas que me param na calçada. O sentimento das ruas é que esse caso do Banco Master e o que aconteceu ontem na sessão está grudado no governo. como aquele chiclete que gruda no seu sapato, sabe? Você está andando na rua, na calçada, e você pisa naquele chiclete e não tem jeito de desgrudar. As pessoas estão lendo a vitória da impunidade como uma derrota do governo.
2: É isso. E vocês que nos acompanham pelas rádios agora vão sair da nossa voz aqui dos brasileiros para ficar com a voz do Brasil.
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5: Olá, boa noite.
6: Uma boa noite para você que nos acompanha em todo o país.
5: Quarta-feira, 16 de setembro de 2026.
6: E vamos ao destaque do dia.
5: Brasil cria política nacional para minerais críticos e estratégicos.
6: A ideia é produzir mais e agregar valor aos recursos naturais brasileiros. Gabriela Noronha.
17: A lei cria uma política nacional voltada a minerais considerados estratégicos para o país, além de estabelecer incentivos fiscais e instrumentos de financiamento para o setor.
5: Segurança Pública.
6: Forças integradas de combate ao crime organizado deflagraram a operação em 19 estados.
5: E mais de 500 milhões de reais foram bloqueados de organizações criminosas. Claudimário Carvalho.
18: A operação investiga crimes como tráfico de drogas e armas, lavagem de dinheiro, homicídios, extorsão e atuação de organizações criminosas violentas.
6: Problemas com plano de saúde.
5: Saiba como acionar a Agência Nacional de Saúde Suplementar em busca de orientações. Cleide Lopes.
20: A ANS disponibiliza um serviço gratuito para orientar os consumidores sobre seus direitos e as regras dos planos privados de saúde no Brasil.
6: Hoje, na apresentação da Voz do Brasil, Nazi Brum e Mariana Jungmann.
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6: Foi sancionada agora há pouco a Política Nacional de Minerais Críticos e Estratégicos.
5: A nova lei busca agregar valor à indústria nacional, utilizando esses recursos naturais, além de fomentar a pesquisa e a inovação.
6: Vamos ouvir os detalhes agora na reportagem de Gabriela Noronha.
17: A lei sancionada nesta quarta-feira cria uma política nacional voltada a minerais considerados estratégicos para o país, além de estabelecer incentivos fiscais e instrumentos de financiamento para o setor. Márcio Elias Rosa, ministro do Desenvolvimento, Indústria, Comércio e Serviços, detalhou como a norma pode ser utilizada para fomentar a atividade industrial do país.
21: São 51 artigos, 9 instrumentos legais, todos eles associados àquilo que é essencial. E é essencial desde a lavra, pesquisa, o beneficiamento, a transformação, a mineração urbana. Ou seja, nós estamos falando de uma atividade integrada e de uma política que quer transformar o que nós já temos em abundância em inovação e assim ampliar a nossa competitividade industrial.
17: Minerais críticos são aqueles necessários a setores importantes da economia e cujo abastecimento possa estar sujeito a riscos, seja pela dependência externa ou outras questões geopolíticas. Um exemplo é o potássio, utilizado na produção de fertilizantes e essencial para a agricultura. Já os minerais estratégicos são essenciais para o desenvolvimento tecnológico, com redução de emissões de gases do efeito estufa. As terras raras, por exemplo, fazem parte desse grupo e são utilizadas na produção de diferentes tecnologias, como na fabricação de celulares, carros elétricos e turbinas eólicas. O ministro de Minas e Energia, Alexandre Silveira, disse que será possível avançar no processamento desses recursos naturais.
26: A norma contribui também para a neoindustrialização, oportunidade que não está somente na extração. reside especialmente na capacidade de instalar no Brasil as etapas de beneficiamento, de separação, de refino, de transformação e de elaboração de materiais avançados de componentes e produtos industriais.
17: Para coordenar as ações, foi criado o Conselho Nacional para a Industrialização de Minerais Críticos. O colegiado terá entre suas atribuições a definição de prioridades e o acompanhamento de projetos considerados estratégicos, como explica a ministra Miriam Belchior, da Casa Civil.
1: Que ele possa definir regras claras e a agilidade necessária nas suas decisões para que os investimentos possam ocorrer da maneira mais rápida possível. Se é por essa razão que o Conselho vai contar, além de todos os ministérios envolvidos, que serão 13, também representação dos governos estaduais, municipais, do setor industrial, do setor de mineração e da academia.
17: A lei também cria um fundo garantidor, visando reduzir riscos e ampliar a capacidade de investimento no setor. E o Programa Federal de Beneficiamento e Transformação de Minerais Críticos Estratégicos. Com ele, as empresas poderão transformar em crédito fiscal até 20% de seus gastos com beneficiamento, transformação e mineração urbana. Reportagem Gabriela Noronha.
5: O Ministério dos Transportes apresentou um novo modelo de chamamento público para a exploração de trechos ferroviários ociosos, desativados ou em processo de devolução.
6: Ele permite que empresas privadas explorem a malha ferroviária pública por meio de contratos de autorização.
7: Cerca de 10 mil quilômetros de ferrovias ociosas, desativadas ou subutilizadas poderão voltar a operar no país. O Ministério dos Transportes apresentou na B3, em São Paulo, um modelo para atrair empresas interessadas em explorar esses trechos. A proposta prevê chamamentos públicos para apresentação de projetos de requalificação da malha ferroviária. Nos trechos selecionados, o interessado terá 2 anos para desenvolver o projeto e poderá propor soluções para transporte de cargas ou passageiros. Os contratos poderão ter prazo de até 99 anos. Segundo o ministro de Portos e Aeroportos, Tomé Barros, a proposta contempla o aperfeiçoamento logístico dos trechos.
8: No estudo que a gente contratou, aponta um volume de carga muito grande, que hoje está por caminhão. Então a meta nossa é diminuir o custo logístico, aumentar a participação do modal ferroviário, abrindo possibilidades. Então assim, a gente acha que vai ter muita gente interessada e vai ter, pelo menos eu vou trazer um olhar do mercado para os trechos existentes hoje. Estou dando um destino e buscando um caminho para essa quantidade de quilômetros que eu tenho em desuso no país.
7: A carteira inicial reúne 7 ferrovias de linha curta, conhecidas como short lines, além de trechos de menor extensão conectados à malha ferroviária nacional. Entre os trechos estão as ligações entre Brasília e Lusiânia e entre Campina Grande e Cabedelo, além de linhas nos estados do Rio Grande do Sul, Minas Gerais, Goiás e São Paulo. A recuperação dos trechos poderá envolver investimentos privados e recursos públicos, quando houver interesse e viabilidade. A proposta prevê ampliar a utilização da malha ferroviária e integrar diferentes regiões do país. Reportagem Pablo Mundim.
5: País de norte a sul, enfrentando o sol, a chuva e a distância da família para garantir que o Brasil não pare.
6: Seja levando o alimento que chega à nossa mesa, o combustível que move nossas cidades ou remédios que salvam vidas.
5: No Dia Nacional do Caminhoneiro, a Voz do Brasil presta uma homenagem aos mais de 4 milhões de motoristas que fazem das rodovias o seu sustento e a engrenagem que ajuda a mover o país.
6: Para celebrar a data, a Polícia Rodoviária Federal realiza ações educativas de saúde e faz um alerta. Neste ano, aumentaram as estatísticas de sinistros de trânsito envolvendo caminhões, mortes e feridos nas rodovias federais. Minha vida.

0: O caminhoneiro Senito Pereira nasceu no interior do Paraná, mas há 26 anos sua casa é todo o Brasil.
1: O ofício é quase uma tradição de família. 5 irmãos, um filho e uma sobrinha ganham a vida transportando carga nas estradas do Brasil.
0: E hoje nós preparamos uma reportagem dando dicas para viagens seguras.
1: Só para se ter uma ideia, de janeiro a julho, 1.681 pessoas morreram nos sinistros de trânsito em que caminhões estavam envolvidos. Número 4,54% maior que o registrado no mesmo período do ano passado.
2: Eu conheço cada palmo desse chão. É só me mostrar qual é a direção.
3: O sol clareia às primeiras horas da manhã, quando Senito Pereira desperta para mais um dia de trabalho. Ele deixa a boleia, acende o fogareiro e faz um café. Para ele, que passa os dias na estrada, o caminhão é um pouco de tudo: meio de transporte, fonte de renda e casa. Antes de dar partida, o caminhoneiro, nascido em Curiúva, no interior do Paraná, sempre confere se está tudo em seu lugar.
4: Primeiro eu dou uma olhada, né? Como é que tá óleo, água, essas coisas, que é o dever da gente, né? Quando ele tem um probleminha, a gente já cuida de levar na oficina, né? Tudo tem que estar em cima, manutenção do caminhão em primeiro lugar.
3: Além dos cuidados com a manutenção do veículo, a Polícia Rodoviária Federal faz outras recomendações aos caminhoneiros para que trafeguem com segurança. A atenção deve ser redobrada com os veículos menores, por conta da grande quantidade de pontos cegos. Consumo de álcool ou drogas antes de dirigir, carga muito pesada e amarração incorreta da carga são causas de acidentes graves na estrada, segundo Estênio Pires, coordenador-geral de segurança viária da PRF. Ele também alerta para o perigo do excesso de velocidade.
5: É um veículo desse que transporta dezenas de toneladas, tem um comportamento muito diferente de um veículo de passeio, um veículo pequeno. Para se fazer a frenagem total, leva um espaço muito grande. Se estiver em excesso de velocidade, muito mais, podendo provocar grandes tragédias.
3: A Lei dos Caminhoneiros, que regulamenta a profissão no país, estabelece regras para a jornada de trabalho e para proporcionar descanso seguro a esses profissionais, há pontos de parada localizados ao longo das rodovias. Nos contratos de concessão, eles devem aparecer pelo menos a cada 400 quilômetros. Postos de gasolina e outros estabelecimentos privados também são habilitados a oferecerem um serviço, mas nesse caso podem fazer uma cobrança pela utilização da área. De acordo com Viviane S., secretária nacional de transporte rodoviário do Ministério dos Transportes, essas paradas também ajudam a prevenir acidentes.
6: A gente consegue colocar áreas adequadas e seguras para que os caminhoneiros e caminhoneiras possam descansar, cumprir a legislação que impõe aí horas de descanso e com isso seguir uma viagem mais tranquila e efetivamente isso tem um impacto então na redução no número de acidentes.

0: O caminhoneiro Senito Pereira, do início desta reportagem, conta que apesar de a vida na estrada ser marcada por vários desafios, também é uma alegria desbravar melhor o Brasil.
1: A gente conhece tudo, né? A gente ouve falar numa cidade lá, opa, mas essa eu conheço, já passei, né? E conhece todo o desenvolvimento do Brasil, né? Hoje a gente tem uma potência muito grande.
0: A lei dos caminhoneiros também determina que é direito desses trabalhadores ter acesso gratuito a programas de formação e aperfeiçoamento, contar com sistema único de saúde para atendimento e receber proteção do Estado contra ações criminosas.
2: Eu conheço as minhas liberdades, pois a vida não me cobra o frete.
0: Reportagem Márcia Fernandes.
3: Bancos e instituições de pagamento terão que adotar medidas para identificar e interromper operações ligadas a casas de apostas não autorizadas.
4: A determinação está em uma portaria publicada esta semana, que também prevê o bloqueio ou encerramento de contas usadas por operadores irregulares.
5: Uma portaria do Ministério da Fazenda estabelece novos procedimentos para suspender transações financeiras relacionadas à exploração irregular de apostas de cota fixa. Entre as ações previstas estão a identificação dos meios utilizados por operadores irregulares para receber valores e a interrupção do fluxo financeiro destinado a essas atividades. A norma também permite o bloqueio de contas e o impedimento de novas transações relacionadas à exploração irregular de apostas. A medida fortalece a cooperação entre regulação, fiscalização e sistema financeiro no enfrentamento do mercado ilegal. No Brasil, somente empresas autorizadas pela Secretaria de Prêmios e Apostas do Ministério da Fazenda podem operar nacionalmente. Desde janeiro de 2025, os sites autorizados utilizam o domínio .bet.br. Todos os detalhes da portaria estão disponíveis no portal gov.br/fazenda. Fazenda. Thaís de Araújo, para a Voz do Brasil.
3: As plataformas digitais com mais de 1 milhão de usuários menores de 18 anos deverão publicar relatórios com informações sobre as medidas adotadas para a segurança, a privacidade e a proteção desse público.
4: As empresas têm até esta quinta-feira, dia 17 de setembro, para divulgarem essas informações.
6: Os relatórios das empresas devem mostrar uma prestação de contas à sociedade e ao poder público das medidas adotadas para a proteção de menores de 18 anos no ambiente digital. O relatório deve apresentar informações sobre denúncias e os encaminhamentos dados, moderação de conteúdos e contas, medidas de proteção de crianças e adolescentes, proteção de dados e privacidade, além dos mecanismos de consentimento parental e da avaliação e gestão de riscos à segurança e à saúde desse público. A data limite para publicar o documento é 17 de setembro. A obrigatoriedade vale para as plataformas com mais de 1 milhão de usuários cadastrados menores de 18 anos. E esse primeiro relatório deve abranger o período de 1º de janeiro a 30 de junho de 2023. Lorena Gilberte Coutinho, diretora da Agência Nacional de Proteção de Dados, a ANPD, destaca que o relatório é importante para famílias, pesquisadores e toda a sociedade, além dos órgãos de proteção.
7: Esse tipo de instrumento, ele vai possibilitar que pesquisadores, até que pais e famílias possam ter, né, um maior esclarecimento sobre, né, se essas plataformas estão recebendo muitas denúncias. É também um instrumento importante para que os próprios pais e responsáveis possam fazer escolhas, controlar mais quais aplicativos os seus filhos utilizam, né, e como fazer esse tipo de controle.
6: A plataforma Discord teve a funcionalidade de transmissão ao vivo suspensa no Brasil até que a empresa comprove a adoção de medidas para proteger crianças e adolescentes. A medida faz parte do processo de fiscalização instaurado pela ANPD para apurar possíveis falhas na proteção desse público no ambiente digital. E além do Discord, a agência segue com a fiscalização e o monitoramento, inclusive de lojas de aplicativos. É o que explica Lorena Gilberti Coutinho.
7: Para verificar a adoção de sinais de idade, né, os mecanismos de verificação de idade por parte de lojas de aplicativo e sistemas operacionais, em relação às empresas Apple, Google e Microsoft.
6: A ANPD recebe denúncias de violação pela página na internet gov.br/ANPD. Reportagem Luciana Colares de Holanda.
3: As Forças Integradas de Combate ao Crime Organizado deflagraram hoje operação em 19 estados.
4: O objetivo é o enfrentamento ao tráfico de drogas e de armas, à lavagem de dinheiro e a organizações criminosas violentas.
3: As decisões judiciais determinaram bloqueios superiores a R$508 milhões, incluindo imóveis, veículos, ativos financeiros e outros bens vinculados a organizações criminosas investigadas.
8: As Forças Integradas de Combate ao Crime Organizado, as FICOs, deflagraram nesta quarta-feira a Operação Força Integrada 4, com ações simultâneas em 19 estados. Ao todo, foram expedidos 173 mandados de busca e apreensão, além de 44 prisões em flagrante durante as diligências. A operação investiga crimes como tráfico de drogas e armas, lavagem de dinheiro, homicídios, extorsão e atuação de organizações criminosas violentas. As decisões judiciais também determinaram o bloqueio de mais de R$508 milhões em bens e ativos financeiros. Até agora, 29 imóveis e 18 veículos foram apreendidos, além de armas, munições e drogas. Claudimário Carvalho, para a Voz do Brasil.
4: Problemas com a marcação de procedimentos, reajustes e outras dificuldades com planos de saúde estão entre as reclamações dos consumidores.
3: Para orientar quem enfrenta esse tipo de situação, a Agência Nacional de Saúde Suplementar, a ANS, oferece canais gratuitos de atendimento. Confira na reportagem.
9: A gestora Karen Nascimento tem plano de saúde há muito tempo, mas sempre tem problemas com ele, principalmente com a marcação de procedimentos.
10: Sempre atraso de agendamentos, procedimentos que não são autorizados no tempo hábil.
9: Já o funcionário público Manuel Freire reclama dos aumentos do plano de saúde, que considera abusivos.
11: Todo ano aumenta e a oferta, você não sabe se a rede aumentou, se a rede diminuiu.
9: Para solucionar problemas e reclamações como estas, a Agência Nacional de Saúde Suplementar, a ANS, disponibiliza um serviço gratuito para orientar os consumidores sobre seus direitos e as regras dos planos privados de saúde no Brasil. A diretora de fiscalização da agência, Eliane Medeiros, explica qual o primeiro passo.
12: Quando o consumidor tiver um problema com o plano de saúde, a primeira orientação é procurar a própria operadora e guardar o número do protocolo desse atendimento. Agora, se o problema não for solucionado, aí ele pode procurar a ANS e registrar uma reclamação. A reclamação é encaminhada à operadora, que tem até 5 dias úteis para solucionar problemas de atendimento de saúde, como negativa de cirurgia, exame ou consulta.
9: Eliane Medeiros alerta ainda que, ao contratar um plano de saúde, o consumidor deve ficar atento às regras pré-estabelecidas.
12: É importante que o consumidor conheça bem as características do plano que contratou. Também é importante guardar o contrato e qualquer outro documento relacionado ao plano. Conhecer previamente as regras do plano também é uma forma de exercer seus direitos.
9: Em caso de qualquer problema com o plano de saúde, o cidadão dispõe de 3 canais principais para fazer uma reclamação. Pela internet, no site da ANS, no endereço gov.br/ANS, ou por telefone, gratuitamente, no número 0800-701-9656, de segunda a sexta-feira, das 9 às 17 horas. Para pessoas com deficiência auditiva, o número é 0800-021-9656. 2105. Mas se a pessoa preferir fazer a reclamação presencial, é preciso agendar o atendimento nos núcleos de fiscalização da ANS. Reportagem Cleide Lopes.
4: O pagamento da parcela de setembro do Bolsa Família tem início nesta quinta-feira.
3: O Ministério do Desenvolvimento Social, Família e Combate à Fome informa que a greve dos bancários não vai interferir no repasse.
13: Nesta quinta-feira, dia 17, tem início os repasses do Bolsa Família de setembro. As transferências ocorrem até o dia 30 deste mês. O pagamento é feito de acordo com o último dígito do número de identificação social, o NIS, que cada beneficiário tem no cartão do Bolsa Família. Recebem primeiro famílias com o NIS terminado em 1 e assim sucessivamente até o NIS final 0. Este mês, o valor médio do benefício é de R$ 678,18. Para verificar a situação do benefício, extratos e valores, o beneficiário pode consultar os aplicativos do Bolsa Família e Caixa Tem. O Disque Social, pelo número 121, também está disponível para atendimento ao público. A ligação é gratuita de todo o Brasil. O Ministério do Desenvolvimento e Assistência Social, Família e Combate à Fome informa que a greve dos bancários, que envolve a Caixa Econômica Federal, não afeta os pagamentos do Bolsa Família, que vão ocorrer normalmente. Reportagem Érica Brás.
4: E essas foram as notícias do governo federal.
3: Uma realização da Secretaria de Comunicação Social da Presidência da República.
4: Com produção da empresa Brasil de Comunicação.
3: Fique agora com o Minuto do TCU e em seguida as notícias do Poder Judiciário e do Congresso Nacional. Uma boa noite.
4: Boa noite, até amanhã.
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15: 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Você vai ouvir agora notícias do Poder Judiciário.
17: Supremo decide que venda interestadual de combustíveis não exige cancelamento de créditos de ICMS.
18: STJ fixa tese sobre uso de provas do inquérito e validade do testemunho indireto na pronúncia.
17: Mais de 99% dos pedidos de candidatura já foram julgados pela Justiça Eleitoral.
18: Boa noite, eu sou Arthur Filho.
17: E eu sou Walter Lima.
18: Os ministros do Supremo Tribunal Federal decidiram que a venda de combustível derivado de petróleo para outro estado não exige o cancelamento dos créditos de Imposto sobre Circulação de Mercadorias e Serviços, o ICMS, gerados nas operações anteriores realizadas dentro do estado de origem.
17: A decisão foi tomada em sessão virtual, no julgamento de um recurso extraordinário. Por se tratar de matéria com repercussão geral reconhecida, a tese fixada deverá ser aplicada pelos demais tribunais do país.
18: A situação analisada no julgamento diz respeito a empresas que compram produtos de outra empresa do mesmo estado, operação em que há cobrança de ICMS e geração de crédito para a distribuidora.
17: Quando parte dos produtos é posteriormente vendida por outro estado, não há incidência de ICMS. Assim, a discussão consistia em saber se o estado de origem pode manter o imposto cobrado nas operações internas anteriores e se a distribuidora deve estornar o crédito na operação interestadual.
18: STJ fixa tese sobre o uso de provas do inquérito e validade do testemunho indireto na pronúncia.
17: Como o julgamento foi pelo rito dos repetitivos, o entendimento valerá para casos com o mesmo tema em todo o judiciário. Fátima Uchoa.
19: A pronúncia é a decisão judicial que avalia se o acusado de crime doloso contra a vida, como matar alguém, será julgado pelo tribunal do júri. O magistrado verifica se o suposto crime ocorreu e se há indícios de que o acusado participou dele. Para o STJ, a pronúncia não pode se basear exclusivamente em provas colhidas durante o inquérito policial. Nem esse pronunciamento judicial pode ser feito só com apoio de testemunho indireto, ou seja, de quem apenas ouviu dizer que o fato ocorreu. Mas o tribunal reconheceu que o testemunho indireto pode ser mais relevante como prova em contextos como criminalidade organizada e tentativa de silenciamento da vítima ou de testemunha. O relator foi o ministro Reinaldo Soares da Fonseca.
18: Acordo de 193 milhões de reais beneficia quase 800 trabalhadores.
17: A ação faz parte da Semana Nacional da Execução Trabalhista, mutirão promovido pela Justiça do Trabalho para acelerar o pagamento de dívidas judiciais trabalhistas. Rafael Silva.
20: 761 trabalhadores fecharam por meio do Sindicato dos Petroleiros um acordo de 193 milhões de reais com a Petrobras. E eles são apenas alguns dos milhares de trabalhadores beneficiados pelo mutirão da Justiça do Trabalho. Já foram feitas quase 32 mil audiências e arrecadados 2 bilhões de reais. Entre os tribunais regionais de pequeno porte, o TRT-19, em Alagoas, é ouro no ranking de acordos. E você que ganhou uma causa, mas ainda não recebeu, pode procurar a vara do trabalho onde tramita o processo.
18: Há 18 dias para o primeiro turno das eleições gerais, mais de 99% dos pedidos de candidatura já foram julgados pela Justiça Eleitoral.
17: O dado foi divulgado pelo presidente do Tribunal Superior Eleitoral, ministro Cássio Nunes Marques. Vitor Struck tem mais informações.
21: A Justiça Eleitoral já analisou e julgou 20.982 pedidos de candidatura em todo o país. O número corresponde a mais de 99% do total. O dado foi divulgado pelo presidente do Tribunal Superior Eleitoral, o ministro Cássio Nunes Marques, em sessão plenária do Tribunal. De acordo com o ministro, restam 205 processos pendentes de julgamento. Entre os casos já decididos, 980 ainda estão dentro do prazo para recurso. No caso das candidaturas à presidência e vice-presidência, todos os 13 pedidos foram julgados até o dia 11 de setembro.
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18: A você uma boa noite.
17: E até amanhã.
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23: Eu sou Humberto Pinheiro e estes são os destaques de hoje do Jornal do Senado, que começa agora. Senado pode criar grupo de trabalho para discutir reforma do judiciário. Lei cria política nacional de conscientização sobre doença rara que afeta os pulmões. Sancionada lei que amplia financiamento para a renovação de frota de motoristas de aplicativo e entregadores. Boa noite. A Comissão de Constituição e Justiça pode criar um grupo de trabalho para discutir a reforma do Judiciário. O texto estabelece um prazo de 60 dias para que o grupo apresente uma proposta sobre a reforma. A criação do grupo ainda depende de decisão da Comissão de Constituição e Justiça. O trabalho deverá subsidiar as discussões sobre o tema no Senado. Repórter Pedro Pincer.
24: A Comissão de Direitos Humanos aprovou uma indicação para que a Comissão de
0: Constituição e Justiça crie um grupo de trabalho para apresentar uma proposta de reforma do Judiciário no prazo de 60 dias. A indicação é um tipo de proposição legislativa pela qual se sugere a adoção de providência, a realização de um ato administrativo ou se recomenda que determinado assunto seja tratado por outra comissão. Por exemplo, a proposta de indicação feita à CCJ foi apresentada pela presidente da Comissão de Direitos Humanos, senadora Damaris Alves, do Republicanos do Distrito Federal.
1: Que a Comissão de Direitos Humanos faça uma indicação urgente à Comissão de Constituição e Justiça do Senado, para que a Comissão de Constituição e Justiça do Senado crie imediatamente um grupo de trabalho onde busque todas as propostas, PECs e projetos de lei que estão tramitando de reforma do Poder Judiciário.
0: A decisão ocorreu durante reunião da CDH, em que foram discutidos os desdobramentos institucionais da sessão plenária do Supremo Tribunal Federal, que aconteceu nesta terça-feira. A sessão do STF tinha a finalidade de decidir se haveria ou não investigação sobre o ministro Alexandre de Moraes por supostas relações com o banqueiro Daniel Vorcaro, dono do extinto Banco Master, liquidado pelo Banco Central após a constatação de fraudes.
23: O Palácio do Congresso Nacional recebe nesta semana uma iluminação verde em alusão ao Dia Nacional de Conscientização sobre as Distrofias Musculares, celebrado em 17 de setembro. A data foi instituída em 2024, após a aprovação de um projeto pelo Senado para ampliar o conhecimento sobre o grupo de mais de 30 doenças hereditárias que podem causar enfraquecimento e perda progressiva da massa muscular. Reportagem Yasmin Rodrigues.
2: As distrofias musculares formam um grupo de mais de 30 doenças hereditárias que podem causar enfraquecimento e perda progressiva da massa muscular. A data nacional celebrada em 17 de setembro foi criada por lei em 2024. A senadora Leila Barros, do PDT do Distrito Federal, relatora do projeto na Comissão de Assuntos Sociais, destacou que a falta de informação ainda é um obstáculo para pacientes e profissionais de saúde.
5: O conhecimento de distrofias musculares ainda é limitado entre a população geral e muitas vezes até mesmo entre os profissionais da saúde. Por meio da conscientização, busca-se ampliar o conhecimento sobre os sintomas, os métodos de diagnóstico e as possíveis terapias, promovendo uma detecção mais precoce e melhor qualidade de vida para os pacientes. Outro impacto importante da instituição deste dia é o fortalecimento das políticas de inclusão para as pessoas com deficiência.
2: A legislação que criou a data também prevê campanhas de esclarecimento, eventos e materiais educativos para ampliar o acesso à informação sobre as distrofias musculares.
23: Foi sancionada a lei que cria a Política Nacional de Conscientização e Orientação sobre Lifangioleiomiomatose no âmbito do Sistema Único de Saúde. A doença, conhecida como LAM, é rara, afeta principalmente os pulmões e não tem cura. A lei prevê que o SUS ofereça as pessoas com LAM o acesso a todos os meios disponíveis para o tratamento e o controle da doença. A reportagem é de Márcio Maturana.
24: Mulheres entre a puberdade e a menopausa são as mais atingidas pela lifangioleiomiomatose, uma doença rara e progressiva, também conhecida como LAM, que causa cistos nos pulmões, nos rins e no sistema linfático, podendo levar à insuficiência respiratória. A LAM é frequentemente confundida com asma ou bronquite. Por isso, a nova Política Nacional de Conscientização e Orientação, publicada nesta terça-feira no Diário Oficial da União, prevê capacitação de profissionais de saúde para facilitar o diagnóstico precoce. A senadora Damaris Alves, do Republicanos do Distrito Federal, foi a relatora do projeto que deu origem à lei.
1: A única coisa que os pacientes da LAM querem é respirar. Estamos falando de uma doença que eles querem tão somente respirar. Ter uma política pública para acompanhar esses pacientes é mais que necessária. Ampliar a conscientização sobre a LAM, favorecer o diagnóstico oportuno, organizar o encaminhamento assistencial e aprimorar a produção de informações epidemiológicas e clínicas sobre a doença.
24: Outras ações previstas pela nova lei são a criação de centros de referência especializados e implantação de um sistema nacional de coleta de dados. A LAM não tem cura, mas pode ser controlada com medicamentos já disponíveis gratuitamente no Sistema Único de Saúde.
23: Também foi sancionada pelo presidente da República a lei que garante a continuidade do programa de renovação de frota com condições especiais de financiamento para a compra de veículos novos. A medida beneficia motoristas de aplicativo, taxistas e entregadores de aplicativos. O programa permite o financiamento de carros, motos e bicicletas elétricas zero quilômetro. O Congresso Nacional também ampliou as possibilidades de uso dos recursos, incluindo veículos leves para transporte escolar e transporte de cargas. A lei resulta da unificação de duas medidas provisórias aprovadas pelo Congresso. Mais informações com a repórter Patrícia Oliveira.
6: A nova lei garante até 30 bilhões de reais para financiar veículos novos para motoristas de aplicativo com no mínimo 6 meses de atividade, além de taxistas e cooperativas de taxistas. Cada motorista poderá financiar um veículo. A lei também possibilita o uso de recursos para renovação de frotas e infraestrutura do transporte escolar e do transporte urbano de passageiros ou de cargas. Aprovada no Senado, a lei unificou duas medidas provisórias. O senador Camilo Santana, do PT do Ceará, destacou que a iniciativa pode beneficiar cerca de 1.400.000 trabalhadores.
7: Agora terão condições mais dignas para conquistar seu próprio veículo, gerar renda com mais autonomia e melhorar sua qualidade de vida.
6: A lei também permite que motoristas com habilitação na categoria B conduzam veículos elétricos ou híbridos de até 4.250 quilos de peso bruto total.
8: Eleições 2026.
23: Eleitores que não votarem nas próximas eleições marcadas para 4 de outubro precisam justificar a ausência. A justificativa pode ser feita por duas formas: pessoalmente, em uma sessão eleitoral, ou pelo aplicativo do Tribunal Superior Eleitoral. Se o eleitor estiver fora do município que vota, é possível baixar o aplicativo e-título no celular e justificar a ausência por lá no dia e horário em que ocorre a votação. Em caso de ausência, é preciso apresentar uma justificativa para cada turno da eleição. Os eleitores que não votarem nem justificarem ficam sujeitos às penalidades, como impedimento de emitir documentos e de participar de concursos públicos, além do pagamento de multa. Um projeto quer incentivar navios tanque e embarcações de apoio marítimo que utilizem biodiesel, etanol ou a mistura desses combustíveis. A proposta em análise na Comissão de Infraestrutura prevê cotas adicionais de depreciação acelerada. Isso significa que as empresas poderão contabilizar mais rapidamente a perda de valor de um bem e reduzir custos fiscais. O benefício terá duração de 5 anos. O senador Fernando Dueire, do PSD de Pernambuco, relatou a medida na Comissão de Assuntos Econômicos. Para ele, a proposta poderá estimular a renovação da frota e a sustentabilidade.
10: Porque nós queremos fazer com que o combustível sustentável seja incorporado à frota de navegação com mais agilidade.
23: Com trabalhos técnicos de Eliseu Caires, o Jornal do Senado fica por aqui. Acompanhe agora as notícias da Câmara dos Deputados. Boa noite e até amanhã.
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25: Câmara dá mais transparência à verba destinada a mulheres no orçamento.
26: Pode alterar regras de herança em casos de assassinato na família.
27: Pais de pessoas com deficiência poderão usar meia entrada em eventos.
28: Comissão aprova a proposta que incentiva a exportação da moda brasileira.
29: Boa noite. Avança na Câmara projeto que cria um programa de incentivo à exportação da moda brasileira sustentável. A repórter Maria Neves tem mais detalhes da proposta.
30: A Comissão de Meio Ambiente da Câmara dos Deputados aprovou o projeto que institui o programa Moda Brasileira no Mundo. A proposta prevê ações governamentais integradas para adaptar a indústria da moda às novas exigências sociais e ambientais dos principais principais importadores de produtos brasileiros. O texto também prevê medidas para promover as marcas nacionais no mercado externo. Dentre as ações propostas estão, por exemplo, a realização de campanhas internacionais de promoção da moda nacional, participação em feiras e eventos, assim como a criação de selos e ações coordenadas de comunicação internacional. A proposta sugere ainda parcerias com plataformas internacionais de moda sustentável e de moda indígena. A inclusão da moda produzida por indígenas e povos tradicionais, assim como da utilização de conhecimentos e técnicas dessas populações no texto, foi proposta pela relatora, deputada Célia Chacriabá, do PSOL Mineiro. A parlamentar argumenta que o sucesso de inúmeros estilistas indígenas atesta a habilidade dos povos tradicionais para a moda contemporânea. Apesar disso, sustenta que, ao que parece, a indústria ignora os saberes ancestrais em aspectos como técnicas têxteis, fibras naturais e tingimentos. De acordo com Célia Chacriabá, apenas 2% dos 1,5 milhão de indígenas que vivem no país atuam na indústria criativa.
3: Estilistas como Veena Ticuna, Patrícia Camaiurá, Dai Molina, que demonstra que moda indígena já ocupa espaço em destaque no Brasil e no exterior. Assim também como Cildo Rick, veste grandes artistas como Anitta, assim como Marina Sena, Mulheres Awanawá, Mulheres Axaninca, Mulheres Machaca, Chacriabá, Ludmila Pataxó, Daru e, sobretudo, a experiência que tive a oportunidade de conhecer, que são mulheres quilombolas, porque sabemos que a única ferramenta que mais impulsiona para que as mulheres saiam da situação da zona de violência se chama autonomia financeira.
30: Célia Chacriabá explica que o projeto nasceu da necessidade de que a indústria da moda brasileira se adapte às exigências de importadores, principalmente da União Europeia, que, de acordo com ela, é o maior comprador de produtos nacionais de maior valor. Célia Chacriabá explica que o projeto nasceu da necessidade de que a indústria de moda brasileira se adapte às exigências de importadores, principalmente da União Europeia, que, de acordo com ela, é a maior compradora de produtos nacionais de maior valor. A deputada explica que o Bloco Europeu editou uma norma em 2024 que passa a exigir o passaporte digital de produto para têxteis. Para receber o documento, o exportador tem de garantir

0: Ainda sendo deputada, todas as demandas entram em vigor em abril de 2021. O projeto, que visa criar incentivos para a exportação de moda brasileira sustentável, ainda será analisado por 4 comissões da Câmara. Da Rádio Câmara de Brasília, Maria Neves.
1: Desenvolvimento Regional.
2: Pastor Diniz, do União, propõe que parte da economia obtida com a integração de Roraima ao Sistema Interligado Nacional seja usada para reduzir a conta de luz dos consumidores do estado até 2030.
3: Pela proposta, uma parcela da redução dos gastos da conta de consumo de combustíveis seria destinada à modicidade tarifária em Roraima. Pastor Diniz afirma que a medida evita aumentos nas tarifas e corrige uma desigualdade histórica enfrentada pelo estado.
1: Economia.
2: A Câmara aprovou a criação do Orçamento Mulher. O projeto pretende dar mais transparência aos recursos destinados a políticas públicas para as mulheres no Orçamento Federal. A repórter Silvia Munhato explica.
4: A Comissão de Constituição e Justiça da Câmara dos Deputados aprovou a criação do Orçamento Mulher. A proposta, que deve ser enviada agora ao Senado, obriga o poder público a dar transparência aos programas e ações voltados ao atendimento das mulheres, por meio de quadros anexos nas propostas e nos relatórios de execução orçamentária. O projeto é de autoria dos deputados Laura Carneiro, do PSD do Rio de Janeiro, e Ricardo Aires, do Republicanos de Tocantins. A deputada Laura Carneiro explicou o sentido do texto.
5: Não adianta políticas públicas se nós não tivermos o dinheiro para arcar com essas políticas. O Orçamento Mulher vai, a partir do plano plurianual, a partir da Lei de Diretrizes Orçamentárias, organizar todos os recursos a serem gastos com as mulheres brasileiras.
4: A relatora da proposta na Comissão de Defesa dos Direitos da Mulher, deputada Flávia Moraes, do MDB de Goiás, citou exemplos de ações orçamentárias.
6: E como exemplo, a gente pode citar aqui para a educação os CMEIs, né, que vão atender as crianças para que as mulheres possam trabalhar, as clínicas especializadas em atendimento à saúde da mulher, as ações de enfrentamento e combate à violência contra a mulher, enfim, então são muitas ações específicas que precisam ter investimento, ter orçamento e que, nesse caso, aprovando o Orçamento Mulher, vão ter prioridade, orçamento bem definido e claro para investimento nessas políticas.
4: De acordo com o texto aprovado, os orçamentos da União, dos estados e dos municípios deverão trazer 2 quadros detalhados. O primeiro, chamado de Orçamento Mulher Proposta, deve ser entregue junto com o planejamento anual das ações orçamentárias. O segundo, Orçamento Mulher Execução, será publicado regularmente para que qualquer cidadão possa conferir quanto desse dinheiro foi efetivamente usado. Deverão constar desses documentos as despesas com educação, saúde, assistência social e outras ações em que as mulheres sejam as beneficiárias diretas. O projeto também prevê que o governo federal reúna os dados de todo o país anualmente para avaliar se os esforços dos estados e municípios estão sendo efetivos. Da Rádio Câmara de Brasília, Silvia Minhato.
1: Saúde.
3: Domingos Neto, do PSD do Ceará, é autor de projeto que cria a assistência de transição de cuidados no SUS. O objetivo é garantir que pacientes que receberam alta hospitalar continuem recebendo acompanhamento especializado antes de voltarem definitivamente para a rotina em casa.
2: A proposta de Domingos Neto prevê atendimento em unidades de transição ou por assistência domiciliar monitorada, com foco na reabilitação, cuidados paliativos e treinamento de cuidadores. Na visão dele, a medida evita reinternações desnecessárias, além de liberar leitos nos hospitais.
1: Ciência e tecnologia.
3: Bandeira de Melo, do PV do Rio de Janeiro, apoia a criação da Frente Parlamentar Mista em defesa do Programa Espacial Brasileiro. O colegiado terá como missão acompanhar e propor iniciativas voltadas ao fortalecimento do setor espacial no país.
2: Bandeira de Melo ressalta que o Programa Espacial envolve soberania nacional, inovação tecnológica e desenvolvimento econômico. A frente também pretende estimular políticas públicas ligadas à defesa, comunicações, previsão climática, monitoramento territorial e aplicações ambientais.

0: Comissão de Cultura aprovou a meia entrada para os pais e responsáveis legais por pessoas com deficiência em eventos culturais e esportivos, mesmo sem a condição de acompanhante. A reportagem é de Luiz Cláudio Canuto.
1: A Comissão de Cultura aprovou o projeto que assegura a meia entrada a mães, pais e responsáveis legais por pessoas com deficiência em eventos culturais e esportivos. Pela proposta, cuidadores de baixa renda inscritos no CadÚnico com renda familiar de até 2 salários mínimos também teriam esse direito. O texto final foi elaborado pela relatora deputada Érica Cocai, do PT do Distrito Federal, com base em um projeto da deputada doutora Alessandra Haber, do MDB do Pará. A proposta altera a lei que regula o benefício da meia entrada no Brasil. A exemplo da autora da proposta, a relatora afirma que essas pessoas necessitam de apoio do Estado para usufruir de seu direito à cultura, o que este projeto de lei pretende garantir com o direito ao benefício da meia entrada.
2: É fundamental que nós possamos assegurar a mais plena acessibilidade. É fundamental que nós possamos ter parcerias com a iniciativa privada, com a sociedade civil. Sem inclusão, a gente não tem direito pleno à cidade. Sem inclusão, a gente não tem direito a mergulharmos e vivenciarmos a nossa humanidade na sua plenitude.
1: A Comissão de Cultura acrescentou um único parágrafo à lei para assegurar o direito. O benefício vale para o acesso a salas de cinema, cineclubes, teatros, espetáculos musicais e circenses e eventos educativos, esportivos, de lazer e de entretenimento. A legislação vigente já garante meia entrada às pessoas com deficiência e, quando necessário, a seus acompanhantes. No entanto, pais, mães e responsáveis legais que não estejam na condição de acompanhante no momento do evento não têm direito ao benefício. A autora da proposta, doutora Alessandra Haber, afirma que estudos apontam casos elevados de estresse, ansiedade e depressão entre cuidadores, sobretudo entre mães de baixa renda, que compõem a maioria desse grupo. E barreiras financeiras restringem o acesso dos cuidadores a essas oportunidades, comprometendo um recurso terapêutico de comprovada relevância. A proposta ainda vai ser analisada pela Comissão de Constituição e Justiça. Da Rádio Câmara de Brasília, Luiz Cláudio Canuto.
3: Justiça. Sônia Guajajara, do PSOL de São Paulo, defende a realização de um debate com representantes do governo, do sistema de justiça, de organizações indígenas e de especialistas sobre a criação da Comissão Nacional Indígena da Verdade.
0: Para Sônia Guajajara, a iniciativa pode fortalecer políticas de memória, verdade, reparação e justiça voltadas aos povos indígenas. A deputada afirma que a proposta busca aprofundar a investigação de violações de direitos humanos e ampliar as garantias de não repetição.
3: Rodrigo Valadares, do PL de Sergipe, apoia projeto que define o antissemitismo na legislação brasileira para orientar políticas públicas de prevenção à discriminação. A proposta adota como referência a definição da Aliança Internacional para a Memória do Holocausto.
0: De acordo com Rodrigo Valadares, a proposta estabelece que o antissemitismo é uma forma de racismo, mas não impede críticas ao Estado de Israel. O congressista também garante que o projeto não cria mais tipos penais.
3: Projeto de Rodrigo Gambale, do Podemos de São Paulo, estabelece medidas para garantir o pagamento de pensão alimentícia. A matéria prevê retenção de valores em contas bancárias, restituição do imposto de renda e prêmios de apostas para quitar débitos.
0: De acordo com Rodrigo Gambale, a proposta cria um cadastro nacional de devedores e prevê, de forma subsidiária, a apreensão de passaporte e da carteira de habilitação. Para as medidas dão mais eficácia para garantir o...
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5: Segurança Pública.
3: A proposta que impede um condenado por homicídio de receber herança de parentes da mesma família está pronta para análise do plenário. A repórter Paula Bittar acompanhou a votação da chamada Lei Suzane von Richthofen na Comissão de Constituição e Justiça.
6: A Comissão de Constituição e Justiça da Câmara aprovou uma proposta que impede herdeiros condenados por homicídio de receber, por vias indiretas, o patrimônio de outros parentes da mesma família. A proposta estende o chamado Instituto da Indignidade aos parentes colaterais até o quarto grau. Pela regra atual, a perda do direito à herança por crime doloso só vale quando o crime é cometido contra o dono dos bens, seu cônjuge, companheiro, pais ou filhos. O projeto foi apresentado com o objetivo de criar a Lei Suzane von Richthofen. Richthofen foi condenada a 39 anos de prisão por planejar o assassinato dos próprios pais em 2002 e hoje cumpre a pena em regime aberto. O caso voltou a repercutir pela possibilidade legal de ela herdar parte do patrimônio de um tio falecido. O texto aprovado estabelece que seguro de vida também não poderá ser pago nesses casos. Segundo a relatora da proposta na comissão, deputada Laura Carneiro, do PSD do Rio de Janeiro, essas modificações, além de trazerem mais segurança jurídica ao evitarem longas discussões judiciais em inventários, garantem que o patrimônio familiar permaneça com aqueles que respeitam a solidariedade inerente aos vínculos de sangue e afeto, compatibilizando a norma aos valores que informam o direito civil contemporâneo. A proposta que impede herdeiros condenados por homicídio de receber por vias indiretas o patrimônio de outros parentes da mesma família ainda precisa passar pelo plenário da Câmara antes de seguir ao Senado. Da Rádio Câmara de Brasília, Paula Bittar.
0: Projeto de Gilvanda Federal, do PL do Espírito Santo, propõe reforçar o Fundo Nacional de Segurança Pública com recursos das loterias federais. Pelo texto, 10% da arrecadação bruta das loterias, que hoje ficam com a União, passariam a ser destinados à segurança pública.
3: Gilvanda Federal também incluiu no projeto uma nova regra para eventos culturais de médio e grande porte que recebam dinheiro público. Segundo o deputado, pelo menos 25% desses recursos teriam que ser usados obrigatoriamente para pagar a segurança do próprio evento.
0: Kim Kataguiri, do Missão de São Paulo, é favorável ao projeto que proíbe condenados por pedofilia de se aproximarem de escolas, creches, parques e de manterem contato com menores de idade pelas redes sociais. Ele explica que a iniciativa visa ampliar a proteção a crianças e adolescentes.
3: O texto prevê que a justiça estabeleça um perímetro mínimo de distância entre condenados por pedofilia e locais frequentados por crianças, além das próprias vítimas. Kim Kataguiri afirma que a proposta também impede que essas pessoas exerçam atividades com contato direto com crianças.
7: Hoje, infelizmente, uma pessoa condenada por pedofilia pode se aproximar de uma escola, pode se aproximar de uma creche, pode se aproximar de um parquinho, né, e pode mandar mensagens para menores de idade, né? O que, na minha avaliação, é um absurdo, né? Isso jamais deveria acontecer. Hoje, inclusive, um pedófilo pode ter uma creche. Ele pode ser sócio, ele pode ser administrador de uma creche, e esse projeto que eu sou relator visa proibir, né? Se o pedófilo se aproximar de uma creche, mesmo que ele não tenha tido contato com uma criança, vai preso.
0: Felipe Beccari, do Podemos de São Paulo, é autor de projeto que proíbe a distribuição de animais como prêmios em rifas, sorteios e outras ações promocionais. Segundo o parlamentar, a medida busca evitar abandonos e maus tratos decorrentes de adoções sem planejamento.
8: A rifa pode ser legítima por ajudar uma pessoa, alguma questão de saúde, mas os animais não podem ser rifados, porque aquela família que ganha geralmente comprou os números da cartela para ajudar a rifa, o propósito da rifa, e não estava preparada para receber aquele animal no seu seio familiar, com uma estrutura, com tempo, com financeiro. Então, animais, esperamos que no Brasil, em breve, não possam ser mais distribuídos como brindes de festas ou qualquer tipo de rifa ou sorteio.
3: Felipe Beccari informa que a proposta surgiu a partir de denúncias envolvendo animais abandonados ou mortos após serem entregues como brindes. O projeto já teve a urgência aprovada e está pronto para votação no plenário da Câmara.
0: Termina agora o Jornal Câmara dos Deputados, produzido pela Rádio Câmara, com trabalhos técnicos de Wellington Teles e a apresentação de Luciana Vieira e Val Monteiro. Boa noite.
3: A Voz do Brasil volta amanhã. Uma boa noite para você.